0: pro fechamento.
1: Tô com você.
0: Vamos cantar. 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

0: samba. Valeu, galera. Beijo no coração. Sorte pra vocês. Parabéns. 10 anos de Imagina Samba. Pichote! Valeu, galera.
1: Sétima posição.
2: Vou contar uma coisa pra vocês, viu? Olha a minha história. Situação que eu tô, parceiro.

0: Desnorteado.
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2: Uma melhor que a outra aqui no Super 10. Já já tem mais.
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3: Sexta posição.

0: quinta posição.
1: Vem cá, e se eu te dissesse que você tá perdendo o amor da sua vida? Você ainda abriria mais uma?

0: legal jantar com meu cachorro. 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
1: Chama, gato.
2: E eu fiquei sozinho.
1: Que?

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1: Ferrugê! Obrigado!
2: Primeira posição.

0: Que gostou, faz barulho aí!
1: Valeu!
2: Ponto final na programação de hoje do Super 10. Muito bom estar contigo! Voltaremos no próximo programa. Beijos e até lá!
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2: Muito bem, a partir de agora está no ar o Jornal Rádio News. Informação em primeiro lugar. Brasil e o mundo passam aqui na sua rádio favorita. Sejam bem-vindos.
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3: Previsão do tempo para quarta-feira, 26 de maio de 2026. Região Centro-Oeste. Em Goiânia, Goiás, o dia vai ser de céu encoberto. Os termômetros registram mínima de 18 e máxima de 31 graus. A umidade relativa do ar gira em torno de 80 a 35%. Em Campo Grande, Mato Grosso do Sul, a quarta-feira vai ser de céu nublado. A temperatura mínima é de 20 e a máxima de 29 graus. A umidade relativa do ar é de 95 a 45%. Região Nordeste. Recife, Pernambuco vai ter uma quarta-feira de céu encoberto com possibilidade de chuva. A temperatura marca mínima de 24 graus e máxima de 28 graus. A umidade relativa do ar vai de 95 a 65%. Irará, na Bahia, festeja aniversário com céu encoberto, mas sem previsão de chuva. A temperatura mínima é de 20 e a máxima de 29 graus. A umidade do ar varia de 90 a 40%. Região Norte. Em Palmas, Tocantins, o dia vai ser de céu encoberto. A temperatura mínima é de 22 e a máxima de 32 graus.

0: graus. A umidade do ar é de 70 a 30%. Caracaraí, Roraima, comemora aniversário nesta quarta-feira sob céu encoberto, mas pode chover no período da tarde. A temperatura mínima é de 21 e a máxima de 30 graus. A umidade relativa do ar é de 100 a 70%. Região Sudeste. Em Vitória, Espírito Santo, a previsão é de céu encoberto. Os termômetros registram mínima de 19 e máxima de 30 graus. A umidade relativa do ar vai de 90 a 50%. Rio de Janeiro, capital fluminense, a previsão é de céu encoberto, mas pode chover durante a tarde. A temperatura mínima é de 19 e a máxima de 30 graus. A umidade relativa do ar é de 90 a 45%. Região Sul. Em Curitiba, Paraná, o dia vai ser de céu com muitas nuvens, mas sem previsão de chuva. Os termômetros registram mínima de 13 e máxima de 20 graus. A umidade relativa do ar oscila entre 100 e 50%. Tubarão, Santa Catarina, celebra mais um ano de fundação com céu encoberto, mas sem previsão de chuva. Os termômetros registram mínima de 14 e máxima de 21 graus. A umidade relativa do ar fica entre 100 e 50%. Você ouviu a previsão do tempo para quarta-feira, 26 de maio de 2026. Com informações do IBGE Cidades e do Instituto Nacional de Meteorologia.
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2: Secas, estiagens e chuvas intensas causaram prejuízos de 785 bilhões e 400 milhões de reais aos municípios brasileiros entre 2013 e 2025. Os dados são de um levantamento divulgado pela Confederação Nacional de Municípios. Os maiores impactos foram registrados nos setores de infraestrutura, agropecuária e habitação. A seca e a estiagem responderam pela maior parte das perdas, com 458 bilhões e 300 milhões de reais em prejuízo. O Nordeste foi a região mais afetada, concentrando 48% do total. Em seguida, aparecem Sul, Sudeste, Centro-Oeste e Norte. O levantamento mostra ainda que 95,1% dos municípios brasileiros enfrentaram pelo menos um desastre climático no período analisado. Neste recorte, seca e estiagem geraram cerca de 30 mil decretos de emergência ou calamidade pública. Já os eventos relacionados ao excesso de chuvas somaram 22.800 registros. As chuvas intensas também provocaram inundações, enxurradas e deslizamentos. Santa Catarina, Rio Grande do Sul e Minas Gerais lideram o número de ocorrências. Os desastres registrados no país causaram ainda 3.221 mortes ao longo dos últimos 13 anos. Somente em 2022 foram 607 óbitos, o maior número do período. O levantamento aponta também que mais de 493 milhões de pessoas foram afetadas pelos desastres climáticos no Brasil. Cerca de 6 milhões e 400 mil pessoas tiveram que deixar suas casas por causa de desalojamentos e desabrigos.
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2: A pesquisa BTG Nexus, divulgada nesta segunda-feira, dia 25, mostra mudança no cenário de um eventual segundo turno entre o presidente Lula e o senador Flávio Bolsonaro. No levantamento, Lula aparece com 47% das intenções de voto. Flávio Bolsonaro tem 43%. Na pesquisa anterior, os dois estavam mais próximos. Lula tinha 47% e Flávio Bolsonaro 45%. A diferença entre os candidatos agora é de 4 pontos percentuais. No cenário de primeiro turno, as variações ficaram dentro da margem de erro de 2 pontos percentuais. A pesquisa também mediu a rejeição dos nomes avaliados. A taxa de rejeição de Flávio Bolsonaro subiu de 48% para 50%. Já a de Lula passou de 48% para 47%. As entrevistas foram feitas entre os dias 22 e 24 de maio, depois da divulgação do áudio enviado por Flávio Bolsonaro ao banqueiro Daniel Vorcaro, preso em Brasília, e da notícia sobre a visita do senador ao empresário em um apartamento em São Paulo, quando ele ainda cumpria prisão domiciliar. Segundo o Instituto, os episódios tiveram impacto limitado sobre as intenções de voto do senador até o momento. O levantamento ouviu 2.045 eleitores em todo o país. A pesquisa tem nível de confiança de 95% e está registrada no Tribunal Superior Eleitoral. Reportagem Marquesan Araújo.
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3: Um novo registro de genérico foi concedido pela Anvisa.

0: da Agência Nacional de Vigilância Sanitária. O medicamento vai ampliar o acesso ao tratamento de diabetes tipo 2. Produzido pela Eurofarma, o remédio contém dapaglifosina e cloridato de metformina, dois princípios ativos para controlar o nível de açúcar no sangue. O genérico é equivalente ao medicamento de referência Xigduo XR, indicado para pacientes adultos com diabetes mellitus tipo 2. A chegada do genérico ao mercado é considerada um avanço importante para os pacientes. E isso porque ele chega com preço mais acessível, pelo menos 35% mais barato, conforme a lei de genéricos. Além disso, ele mantém os mesmos padrões de qualidade, segurança e eficácia que são exigidos para o produto de referência. A tendência é ampliar o acesso ao tratamento, especialmente para pessoas que necessitam do uso contínuo da medicação. O novo produto passou por avaliação técnica rigorosa e foi comprovada sua equivalência terapêutica em relação ao produto de referência.
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0: A Receita Federal iniciou uma nova etapa de cobrança direcionada a pessoas físicas com dívidas superiores a R$15 mil no Imposto de Renda. Os contribuintes passaram por uma análise detalhada da sua situação fiscal e patrimonial. A partir das informações, a Receita organizou a cobrança e concentrou esforços na regularização dos débitos identificados. Essas pessoas estão sendo notificadas por diferentes meios, como a caixa postal do ICAC, além de e-mail e SMS, quando cadastrados. A ação já resultou na cobrança de mais de R$ 238 milhões, de reais, envolvendo 777 contribuintes. A regularização voluntária continua sendo a melhor alternativa para evitar o agravamento da dívida, a incidência de encargos adicionais e outras medidas mais rigorosas.
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2: A Polícia Federal realiza a Operação Palanque Digital. Os agentes investigam o desvio de 25 milhões em contratos de publicidade da Prefeitura de Macapá, no Amapá. O dinheiro teria sido usado na criação e na operação de uma rede digital de desinformação, autopromoção política e ataques a adversários políticos. Um dos alvos é o ex-prefeito de Macapá, Dr. Furlan. A PF cumpre 35 mandados de busca e apreensão na capital do Amapá e nas cidades de Belém, no Pará, e de Canela, no Rio Grande do Sul. Segundo as investigações, recursos da comunicação pública da Prefeitura de Macapá teriam sido usados para pagar influenciadores digitais, veículos e empresas de comunicação. O objetivo seria produzir conteúdo manipulado e divulgar ações eleitoreiras. Além de crimes eleitorais, a PF apura crimes contra a administração pública, organização criminosa e lavagem de dinheiro. O ex-prefeito de Macapá, Dr. Furlan, foi afastado do cargo em março deste ano após outra operação da Polícia Federal, que apura o desvio de emendas parlamentares. A advogada Amanda Figueiredo, responsável pela defesa de Dr. Furlan, afirmou que ainda vai divulgar um posicionamento sobre a operação, pois não teve acesso a nenhum documento, nem mesmo à decisão da Justiça.
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3: Um surfista brasileiro foi submetido a uma cirurgia de emergência na Costa Rica após ser atingido no coração por um peixe-espada. Fabiano Boarte Costa, educador físico e líder de um grupo de canoa havaiana em Itajaí, Santa Catarina, é descrito por amigos e familiares como alguém que dedicou a vida ao mar. O incidente que chocou a comunidade do surf. Fabiano passa bem após o procedimento e a notícia mobilizou uma campanha de arrecadação para auxiliar nos custos médicos e na sua recuperação.
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3: O presidente dos Estados Unidos, Donald Trump, voltou a sugerir que pode tomar Cuba à força caso um acordo com Havana não seja alcançado. A declaração levanta questões sobre o direito internacional e as regras da Carta da ONU sobre intervenções militares. Especialistas em direito internacional analisam a viabilidade e as implicações de tal ameaça, destacando que a Carta da ONU estabelece

0: Estabelece diretrizes claras para a soberania dos países. A tensão entre os Estados Unidos e Cuba tem aumentado nas últimas semanas, com a pressão americana sobre o governo cubano.
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2: Depois do intervalo, tem mais Jornal Rádio News. Fique na sintonia.
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3: Estamos de volta e agora vamos falar de esporte aqui no Jornal Rádio News.
4: E o Vitória venceu o Internacional por 2-0 no último sábado no estádio Barradão pela 17ª rodada do Brasileirão. Os gols foram marcados por René aos 29 minutos do primeiro tempo e Diego Tarzia nos acréscimos da etapa final. O Vitória encarou Santos no próximo sábado na Vila Belmiro às 21 horas pela última rodada antes da parada para a Copa do Mundo. Antes, nesta quarta-feira, a equipe joga fora de casa contra o ABC pela semifinal da Copa do Nordeste às 9:30 da noite. O Leão venceu o primeiro jogo por 6-2. Já o Inter visita o Bragantino no domingo às 11 horas.
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4: E com um belo gol na reta final, o Corinthians venceu o Atlético Mineiro por 1-0. A partida aconteceu no último domingo pela rodada 17 do Brasileirão, na Neoquímica Arena. Labiad marcou aos 43 minutos do segundo tempo após cruzamento de Mateuzinho. O marroquino acertou um chute cruzado de primeira de dentro da área. E após mais de 2 meses fora, o holandês Memphis Depay ficou à disposição de Fernando Diniz pela primeira vez e entrou no segundo tempo, atuando pouco mais de 30

0: minutos. O próximo jogo do Corinthians é nesta quarta-feira pela Libertadores contra o Platense às 21h30 da noite, encerrando a fase de grupos. Já o Atlético joga às 19h da noite pela Sul-Americana contra o Puerto Cabello.
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0: E o Cruzeiro venceu a Chapecoense por 2-1 no Mineirão pela 17ª rodada do Brasileirão. Caio Jorge, de pênalti, e Sinistério.

0: Na quarta-feira, na Arena Condá, no jogo de ida, a Chape venceu por 2 a 0.
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3: Gerson Palermo, apontado como chefe do primeiro comando da capital e que havia sido solto por um desembargador, foi preso na Bolívia após 6 anos foragido. A prisão de Palermo recoloca a região no radar das autoridades, que investigam a rotina de luxo de integrantes da facção na cidade boliviana de Santa Cruz de la Sierra. A Polícia Federal investiga a fundo o caso, incluindo a atuação da mulher do magistrado, que pagou uma mansão com dinheiro vivo, segundo a PF. Uma reportagem detalhou os bastidores da soltura e a fuga de Palermo, que tinha uma tornozeleira eletrônica rompida.
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4: O Atlas da Violência 2024 revela dados alarmantes sobre a violência contra a mulher no Brasil. O país registrou mais de 3,6 mil homicídios de mulheres no ano passado, com negligência e abuso sexual liderando as ocorrências. Os números reforçam a urgência de políticas públicas eficazes para combater a violência de gênero. O estudo detalha a distribuição desses crimes e os perfis das vítimas, buscando subsidiar ações de prevenção e proteção.
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4: Um acordo em discussão no Congresso Nacional prevê o fim da escala de trabalho 6x1 e a redução da jornada para os trabalhadores brasileiros ainda este ano. A proposta busca atender a uma demanda antiga de diversas categorias profissionais. Embora haja debate sobre os impactos econômicos, pesquisadores indicam que a transição gradual pode reduzir os efeitos negativos sobre o PIB e que os custos podem ser absorvidos pelas empresas. O presidente Lula defende o fim da escala 6x1, citando a dupla jornada das mulheres.
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4: O presidente dos Estados Unidos, Donald Trump, de 79 anos, afirmou estar com a saúde perfeita após realizar um exame físico no Centro Médico Militar Nacional Walter Reed, em Washington. O procedimento ocorreu em meio a especulações sobre seu estado de saúde. Trump, que é uma figura central na política americana, frequentemente tem sua saúde monitorada de perto pela mídia e pelo público. A declaração busca tranquilizar seus apoiadores e o eleitorado em geral.
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4: A Polícia Federal deflagrou a 8ª fase da Operação Compliance Zero, que investiga crimes financeiros envolvendo o Banco Master. O ex-governador do Rio de Janeiro, Cláudio Castro, é um dos alvos da ação, que cumpriu mandados de busca e apreensão no Rio e no Distrito Federal. As investigações apuram aportes de cerca de 3 bilhões em recursos públicos do estado fluminense, provenientes do Rio Previdência, para o conglomerado financeiro. Esta é a segunda vez em menos de 15 dias que a residência de Castro é alvo da PF, que já havia realizado buscas na Operação Sem Refino.
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5: Um produto inovador contra o câncer de pele não melanoma, o de maior incidência no Brasil, pode tornar o tratamento dos pacientes menos agressivo e mais seguro. A pesquisa é desenvolvida na Unicamp, a Universidade Estadual de Campinas, e os primeiros testes em humanos mostram resultados promissores. Hoje, o tratamento mais comum é a cirurgia para retirada do tumor, o que pode deixar cicatrizes profundas, principalmente em áreas sensíveis, como rosto e nariz. O novo composto combina um metal e um anti-inflamatório. A oncologista da Unicamp, Carmen Lima, explica como funciona a tecnologia.
6: O novo tratamento, ele consiste na administração de um complexo formado por um metal, que é a prata, com um anti-inflamatório, que é a nimesulida. Ele é colocado em uma membrana, que é como uma gelatina. E esse complexo, prata, nimesulida, gelatina, é coberto por um adesivo. Tudo isso é colocado sobre o tumor de pele do paciente. Então é como se fosse um band-aid colocado sobre o tumor. E esse curativo, ele é trocado por um novo a cada 2 dias e a duração total do tratamento é de 3 semanas.
5: O curativo é inovador porque libera medicamento de forma controlada e contínua. A médica fala também sobre outras vantagens.
6: O complexo não é removido com os movimentos do dia a dia, como as lavagens de mãos, e não atinge áreas de pele normal. Então, lhe dá mais segurança para o paciente. para que o tratamento seja feito, de fato, apenas na região comprometida pelo tumor.
5: O tratamento em teste causa pouco

0: poucos efeitos indesejáveis, como queimaduras e irritação na pele, e é indicado apenas para tumores superficiais. O objetivo com a nova tecnologia é tratar o câncer sem a necessidade de procedimentos invasivos em áreas sensíveis, como explica Carmen Lima.
1: É muito comum que esses tumores sejam vistos no nariz e nos lábios. E a ressecção do tumor por cirurgia pode levar parte do nariz ou parte dos lábios, causando alterações estéticas e principalmente alterações funcionais, como comprometimento da fala, que depende da integridade dos lábios. E assim, para tumores maiores, a cirurgia pode sim ser considerada um procedimento agressivo.
0: O composto também pode representar uma alternativa de baixo custo para o SUS.
1: O novo tratamento, ele tem potencial de custar menos do que a ressecção cirúrgica, que envolve vários gastos, como contrato de cirurgiões qualificados, com funcionamento de sala cirúrgica, com aquisição de equipamentos específicos, etc. E certamente ele terá custos muito menores do que a imunoterapia neste momento.
0: Os testes em humanos continuam ao longo deste ano e os resultados ainda vão passar por avaliação da Anvisa, a Agência Nacional de Vigilância Sanitária, antes de uma eventual inclusão no SUS. Segundo o INCA, o Instituto Nacional de Câncer, 220 mil novos casos de câncer de pele são registrados no Brasil por ano. E segundo especialistas, a prevenção continua sendo fundamental. Evitar exposição ao sol nos horários mais quentes do dia e usar protetor solar ajudam a reduzir os riscos da doença.
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3: Essas foram as últimas de hoje do jornal Rádio News. Voltaremos na próxima edição. Fique ligado.
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1: Coisa linda, meu compadre.
2: Ah, que surpresa maravilhosa.
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1: 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Vamos lá então, nessa quartona, chegando mais um Alô Toca aí, meiuca de semana. E como é que tá aí seu dia? Tudo bom? Tudo tranquilo? Ah, que bom então. A partir de agora tem o Alô Toca aí, já tem gente na linha. Alô, alô!
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Marcelo Melão nos teclados, direto de Patrocínio. 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
1: Obrigado, Mari.
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Muito bem, estamos encerrando a edição dessa meiuca de semana. Fica triste não aí, tá chegando mais um campeão de audiência aqui na Mais Ouvida, na Preferida. A gente volta amanhã com mais Alô Toca Aí na quinta-feira.

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1: Esquece!
0: É Ronaldinho e Cato, só curtindo o rolê aleatório.
1: Vambora!
2: Vai!

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0: Está no ar mais uma edição do seu Jornal de Confiança. Com as informações mais quentes do dia. Trazendo tudo o que você precisa saber de maneira clara e direta. Eu sou Naldo Meirelles e prepare-se para ficar por dentro do que acontece no Brasil e no mundo, com análises e reportagens especiais. A partir de agora no Repórter Brasil News. Sejam bem-vindos.
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2: Previsão do tempo para quarta-feira, 26 de maio de 2026. Região Centro-Oeste. Em Goiânia, Goiás, o dia vai ser de céu encoberto. Os termômetros registram mínima de 18 e máxima de 31 graus. A umidade relativa do ar gira em torno de 80 a 35%. Em Campo Grande, Mato Grosso do Sul, a quarta-feira vai ser de céu nublado. A temperatura mínima é de 20 e a máxima de 29 graus. A umidade relativa do ar é de 95 a 45%. Região Nordeste. Recife, Pernambuco vai ter uma quarta-feira de céu encoberto com possibilidade de chuva. A temperatura marca mínima de 24 graus e máxima de 28 graus. A umidade relativa do ar vai de 95 a 65%. Irará, na Bahia, festeja aniversário com céu encoberto, mas sem previsão de chuva. A temperatura mínima é de 20 e a máxima de 29 graus. A umidade do ar varia de 90 a 40%. Região Norte. Em Palmas, Tocantins, o dia vai ser de céu encoberto. A temperatura mínima é de 22 e a máxima de 32 graus. A umidade do ar é de 70 a 30%. Caracaraí, Roraima, comemora aniversário nesta quarta-feira sob céu encoberto, mas pode chover no período da tarde. A temperatura mínima é de 21 e a máxima de 30 graus. A umidade relativa do ar é de 100 a 70%. Região Sudeste. Em Vitória, Espírito Santo, a previsão é de céu encoberto. Os termômetros registram mínima de 19 e máxima de 30 graus. A umidade relativa do ar vai de 90 a 50%. Em Rio de Janeiro, capital fluminense, a previsão é de céu encoberto, mas pode chover durante a tarde. A temperatura mínima é de 19 e a máxima de 30 graus. A umidade relativa do ar é de 90 a 45%. Região Sul. Em Curitiba, Paraná, o dia vai ser de céu com muitas nuvens, mas sem previsão de chuva. Os termômetros registram mínima de 13 e máxima de 20 graus. A umidade relativa do ar oscila entre 100 e 50%. Tubarão, Santa Catarina, celebra mais um ano de fundação com céu encoberto, mas sem previsão.

0: previsão de chuva. Os termômetros registram mínima de 14 e máxima de 21 graus. A umidade relativa do ar fica entre 100 e 50%. Você ouviu a previsão do tempo para quarta-feira, 26 de maio de 2026. Com informações do IBGE Cidades e do Instituto Nacional de Meteorologia.
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2: Secas, estiagens e chuvas intensas causaram prejuízos de 785 bilhões e 400 milhões de reais aos municípios brasileiros entre 2013 e 2025. Os dados são de um levantamento divulgado pela Confederação Nacional de Municípios. Os maiores impactos foram registrados nos setores de infraestrutura, agropecuária e habitação. A seca e a estiagem responderam pela maior parte das perdas, com 458 bilhões e 300 milhões de reais em prejuízos. O Nordeste foi a região mais afetada, concentrando 48% do total. Em seguida, aparecem Sul, Sudeste, Centro-Oeste e Norte. O levantamento mostra ainda que 95,1% dos municípios brasileiros enfrentaram pelo menos um desastre climático no período analisado. Neste recorte, seca e estiagem geraram cerca de 30 mil decretos de emergência ou calamidade pública. Já os eventos relacionados ao excesso de chuvas somaram 22.800 registros. As chuvas intensas também provocaram inundações, enxurradas e deslizamentos. Santa Catarina, Rio Grande do Sul e Minas Gerais lideram o número de ocorrências. Os desastres registrados no país causaram ainda 3.221 mortes ao longo dos últimos 13 anos. Somente em 2022 foram 607 óbitos, o maior número do período. O levantamento aponta também que mais de 493 milhões de pessoas foram afetadas pelos desastres climáticos no Brasil. Cerca de 6 milhões e 400 mil pessoas tiveram que deixar suas casas por causa de desalojamentos e desabrigos.
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2: A pesquisa BTG Nexus, divulgada nesta segunda-feira, dia 25, mostra mudança no cenário de um eventual segundo turno entre o presidente Lula e o senador Flávio Bolsonaro. No levantamento, Lula aparece com 47% das intenções de voto. Flávio Bolsonaro tem 43%. Na pesquisa anterior, os dois estavam mais próximos. Lula tinha 47% e Flávio Bolsonaro 45%. A diferença entre os candidatos agora é de 4 pontos percentuais. No cenário de primeiro turno, as variações ficaram dentro da margem de erro de 2 pontos percentuais. A pesquisa também mediu a rejeição dos nomes avaliados. A taxa de rejeição de Flávio Bolsonaro subiu de 48% para 50%. Já a de Lula passou de 48% para 47%. As entrevistas foram feitas entre os dias 22 e 24 de maio, depois da divulgação do áudio enviado por Flávio Bolsonaro ao banqueiro Daniel Vorcaro, preso em Brasília, e da notícia sobre a visita do senador ao empresário em um apartamento em São Paulo, quando ele ainda cumpria prisão domiciliar. Segundo o Instituto, os episódios tiveram impacto limitado sobre as intenções de voto do senador até o momento. O levantamento ouviu 2.045 eleitores em todo o país. A pesquisa tem nível de confiança de 95% e está registrada no Tribunal Superior Eleitoral. Reportagem Marquesan Araújo.
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3: Um novo registro de genérico foi concedido pela Anvisa, Agência Nacional de Vigilância Sanitária. O medicamento vai ampliar o acesso ao tratamento de diabetes tipo 2. Produzido pela Eurofarma, o remédio contém dapaglifosina e cloridato de metformina, dois princípios ativos para controlar o nível de açúcar no sangue. O genérico é equivalente ao medicamento de referência Xigduo XR, indicado para pacientes adultos com diabetes mellitus tipo 2. A chegada do genérico ao mercado é considerada um avanço importante para os pacientes. E isso porque ele chega com preço mais acessível, pelo menos 35% mais barato, conforme a lei de genéricos. Além disso, ele mantém os mesmos padrões de qualidade, segurança e eficácia que são exigidos para o produto de referência. A tendência é ampliar o acesso ao tratamento, especialmente para pessoas que necessitam do uso contínuo da medicação. O novo produto passou por avaliação técnica rigorosa e foi comprovado.

0: comprovada sua equivalência terapêutica em relação ao produto de referência.
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0: A Receita Federal iniciou uma nova etapa de cobrança direcionada a pessoas físicas com dívidas superiores a R$15 mil no imposto de renda. Os contribuintes passaram por uma análise detalhada da sua situação fiscal e patrimonial. A partir das informações, a Receita organizou a cobrança e concentrou esforços na regularização dos débitos identificados. Essas pessoas estão sendo notificadas por diferentes meios, como a Caixa Postal do ICAC, além de e-mail e SMS, quando cadastrados. A ação já resultou na cobrança de mais de R$238 milhões, envolvendo 777 contribuintes. A regularização voluntária continua sendo a melhor alternativa para evitar o agravamento da dívida, a incidência de encargos adicionais e outras medidas mais rigorosas.
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2: A Polícia Federal realiza a Operação Palanque Digital. Os agentes investigam o desvio de R$25 milhões em contratos de publicidade da Prefeitura de Macapá, no Amapá. O dinheiro teria sido usado na criação e na operação de uma rede digital de desinformação, autopromoção política e ataques a adversários políticos. Um dos alvos é o ex-prefeito de Macapá, Dr. Furlan. A PF cumpre 35 mandados de busca e apreensão na capital do Amapá e nas cidades de Belém, no Pará, e de Canela, no Rio Grande do Sul. Segundo as investigações, recursos da comunicação pública da Prefeitura de Macapá teriam sido usados para pagar influenciadores digitais, veículos e empresas de comunicação. O objetivo seria produzir conteúdo manipulado e divulgar ações eleitoreiras. Além de crimes eleitorais, a PF apura crimes contra a administração pública, organização criminosa e lavagem de dinheiro. O ex-prefeito de Macapá, Dr. Furlan, foi afastado do cargo em março deste ano após outra operação da Polícia Federal, que apura o desvio de emendas parlamentares. A advogada Amanda Figueiredo, responsável pela defesa de Dr. Furlan, afirmou que ainda vai divulgar um posicionamento sobre a operação, pois não teve acesso a nenhum documento, nem mesmo a decisão da justiça.
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3: Um surfista brasileiro foi submetido a uma cirurgia de emergência na Costa Rica após ser atingido no coração por um peixe-espada. Fabiano Boarte Costa, educador físico e líder de um grupo de canoa havaiana em Itajaí, Santa Catarina, é descrito por amigos e familiares como alguém que dedicou a vida ao mar. O incidente que chocou a comunidade do surf. Fabiano passa bem após o procedimento e a notícia mobilizou uma campanha de arrecadação para auxiliar nos custos médicos e na sua recuperação.
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4: O presidente dos Estados Unidos, Donald Trump, voltou a sugerir que pode tomar Cuba à força caso um acordo com Havana não seja alcançado. A declaração levanta questões sobre o direito internacional e as regras da Carta da ONU sobre intervenções militares. Especialistas em direito internacional analisam a viabilidade e as implicações de tal ameaça, destacando que a Carta da ONU estabelece diretrizes claras para a soberania dos países. A tensão entre os Estados Unidos e Cuba tem aumentado nas últimas semanas, com a pressão americana sobre o governo cubano.
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5: Em instantes voltaremos com mais notícias aqui no Jornal Repórter Brasil News. 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
1: O Internacional protocolou um pedido oficial à CBF para ser reconhecido como campeão brasileiro de 2005 ao lado do Corinthians. O clube gaúcho alega que foi prejudicado pelos desdobramentos da máfia do apito, escândalo que levou à anulação de 11 partidas do Brasileirão daquele ano por decisão do STJD. Segundo o Inter, as mudanças afetaram diretamente a disputa pelo título e causaram prejuízo esportivo ao clube. No documento entregue à CBF, o Internacional afirma que não quer retirar o título já homologado ao Corinthians, mas busca uma reparação histórica. O pedido é baseado em pareceres técnicos, documentos jurídicos, declarações de envolvidos no caso e precedentes de reconhecimentos históricos feitos pela própria entidade em outros anos. O movimento ganhou força após novas declarações sobre o caso da máfia do apito, que reacenderam a polêmica do campeonato de 2005.
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2: A presidente do Palmeiras, Leila Pereira, falou pela primeira vez sobre o interesse do clube no volante Danilo, atualmente no Botafogo. A dirigente confirmou que o jogador agrada ao Verdão, mas negou qualquer negociação em andamento com o clube carioca neste momento. Segundo ela, o foco do Palmeiras está nas competições

0: ações da temporada, e a janela de transferências só será aberta em julho. Leila ainda elogiou Danilo, revelado nas categorias de base do Palmeiras, e admitiu que gostaria de contar novamente com o volante no elenco. Apesar disso, ela reforçou que não existe conversa oficial com o Botafogo até agora. O jogador vem sendo monitorado também por outros clubes do Brasil e da Europa, e recentemente recusou uma proposta milionária do Zenit, da Rússia.
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2: O ex-presidente do Corinthians, André Sanches, foi expulso do quadro
0: e recusou uma proposta milionária do Zenit, da Rússia.
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2: O ex-presidente do Corinthians, André Sanches, foi expulso do quadro de sócios do clube após votação realizada no Parque São Jorge na noite de segunda-feira, 25 de maio. A decisão aconteceu em meio à forte pressão da torcida e terminou com 112 votos favoráveis à expulsão, 49 contra e 6 abstenções. Conselheiros do clube seguiram o parecer da comissão de ética, que recomendava a saída do dirigente. André é investigado pelo uso considerado irregular do cartão corporativo do Corinthians durante sua última gestão, entre 2018 e 2021. Segundo o Ministério Público, os gastos ultrapassam R$ 480 mil reais e incluem compras pessoais, como relógios, roupas e despesas médicas. A defesa do ex-presidente afirma que houve confusão entre gastos pessoais e institucionais e que parte dos valores já teria sido devolvida ao clube.
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2: A seleção de Marrocos anunciou a lista dos 26 jogadores convocados para a Copa do Mundo de 2026. O principal destaque é o lateral Hakimi, do PSG, além de nomes conhecidos como Mazraoui, Amrabat e Brahim Dias. A equipe será comandada pelo técnico Mohamed Wahib e estreia justamente contra o Brasil, no dia 13 de junho, no MetLife Stadium, nos Estados Unidos. Entre as novidades da convocação está o jovem meio-campista Ayoub Bouade, do Lille, que atuava nas categorias de base da França e decidiu defender Marrocos. Já o atacante Youssef En-Nesyri ficou fora da lista final. Semifinalista da Copa de 2022, Marrocos chega ao Mundial tentando repetir a grande campanha feita no Catar e está no grupo C, ao lado de Brasil, Escócia e Haiti.
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2: O meia colombiano Jorge Carrascal pode estar vivendo seus últimos momentos no Flamengo. Em baixa após 3 expulsões na temporada, o jogador estaria incomodado com as críticas da torcida e com o rótulo de vilão criado nos bastidores do clube. Segundo informações divulgadas, o atleta avalia deixar o rubro-negro na próxima janela de transferências. Apesar da insatisfação, ainda não existe proposta oficial pelo jogador, que tem contrato com o Flamengo até junho de 2029. Internamente, a diretoria entende que Carrascal segue sendo um ativo importante do elenco, mas o momento do colombiano é delicado, principalmente após a expulsão contra o Palmeiras, no Maracanã. O técnico Leonardo Jardim será o responsável por decidir se o meia continuará sendo utilizado normalmente nas próximas partidas.
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3: O Atlas da Violência 2024 revela dados alarmantes sobre a violência contra a mulher no Brasil. O país registrou mais de 3,6 mil homicídios de mulheres no ano passado, com negligência e abuso sexual liderando as ocorrências. Os números reforçam a urgência de políticas públicas eficazes para combater a violência de gênero. O estudo detalha a distribuição desses crimes e os perfis das vítimas, buscando subsidiar ações de prevenção e proteção.
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3: Um acordo em discussão no Congresso Nacional prevê o fim da escala de trabalho 6x1 e a redução da jornada para os trabalhadores brasileiros ainda este ano. A proposta busca atender a uma demanda antiga de diversas categorias profissionais. Embora haja debate sobre os impactos econômicos, pesquisadores indicam que a transição gradual pode reduzir os efeitos negativos sobre o PIB e que os custos podem ser absorvidos pelas empresas. O presidente Lula defende o fim da escala 6x1, citando a dupla jornada das mulheres.
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3: O presidente dos Estados Unidos, Donald Trump, de 79 anos, afirmou estar com a saúde perfeita após realizar um exame físico no Centro Médico Militar Nacional Walter Reed, em Washington. O procedimento ocorreu em meio a especulações

0: sobre seu estado de saúde. Trump, que é uma figura central na política americana, frequentemente tem sua saúde monitorada de perto pela mídia e pelo público. A declaração busca tranquilizar seus apoiadores e o eleitorado em geral.
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2: A Polícia Federal deflagrou a oitava fase da Operação Compliance Zero, que investiga crimes financeiros envolvendo o Banco Master. O ex-governador do Rio de Janeiro, Cláudio Castro, é um dos alvos da ação, que cumpriu mandados de busca e apreensão no Rio e no Distrito Federal. As investigações apuram aportes de cerca de 3 bilhões em recursos públicos do estado fluminense, provenientes do Rio Previdência, para o conglomerado financeiro. Esta é a segunda vez em menos de 15 dias que a residência de Castro é alvo da PF, que já havia realizado buscas na Operação Sem Refino.
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3: A Anvisa aprovou a primeira caneta emagrecedora do país, com semaglutida sintética, nesta terça-feira. A resolução que autorizou o registro do medicamento Ozive foi publicada no Diário Oficial da União. O medicamento novo tem o mesmo princípio do Ozempic, que perdeu a patente em março. A diferença é que o original usa semaglutida biológica. O medicamento aprovado vai poder ser usado no tratamento de adultos com diabetes mellitus tipo 2, que ainda não foi controlado, como coadjuvante à dieta e exercícios. A utilização vai depender de prescrição de receita médica em duas vias. O Ozive funciona como solução injetável para ser aplicada semanalmente, segundo a Anvisa. A forma de conservação, no entanto, é diferente do Ozempic. O novo produto tem que ficar na geladeira em temperatura de 2 a 8 graus Celsius antes e depois de começar o tratamento. O pedido de registro foi feito pelo laboratório EMS em 2023 e passou pelo processo técnico de comprovação de eficácia, segurança e qualidade na Anvisa. Esse foi o primeiro pedido aprovado. Ainda há outros 6 medicamentos que incluem a semaglutida na fila de análise.
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4: O ministro do Supremo Tribunal Federal, Alexandre de Moraes, decidiu manter a prisão dos acusados de participação nos assassinatos da vereadora Marielle Franco e do motorista Anderson Gomes, em 2018. Seguem presos preventivamente o conselheiro do Tribunal de Contas do Rio de Janeiro, Domingos Brazão, o ex-chefe da Polícia Civil do Estado, Rivaldo Barbosa, o major da Polícia Militar, Ronald de Paula, e o ex-PM, Robson Calisto. A decisão de Moraes, que é relator do caso, foi motivada por um pedido de soltura feito pelas defesas dos acusados. Em fevereiro, todos foram condenados pela primeira turma da corte. Os irmãos Domingos e Chiquinho Brazão, que é ex-deputado federal, receberam sentença de 76 anos de prisão por organização criminosa, duplo homicídio e tentativa de homicídio contra a vereadora de Marielle, Fernanda Chaves, que também estava no carro da vereadora no dia do atentado. Chiquinho está em prisão domiciliar por questões de saúde. Rivaldo recebeu pena de 18 anos pelos crimes de obstrução de justiça e corrupção. Ronald cumpre 56 anos de prisão e Robson Calisto foi condenado a 9 anos. Ainda cabe recurso contra as condenações.
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5: Esse foi mais uma edição do Repórter Brasil News. Obrigado pela sua companhia e até a próxima edição.
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Cheguei! Tudo belezinha? Começa agora o Music Pop aqui pela sua melhor sintonia comigo, Bia Ipsen. A partir de agora já sabe, né? Só o melhor do pop aqui no seu radinho ou através da internet também. Você que nos ouve de outra cidade, outro estado, tá conectado aí através, né, do seu aplicativo ou também do site da rádio. Seja muito bem-vindo, seja muito bem-vinda. Hoje, quarta-feira, tem muita música boa, começando por...

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0: aí, tá curtindo o Music Pop aqui com a gente? Daqui a pouquinho tem mais, segura aí.
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2: Agora é hora de dar tchau, mas não fica triste não, que amanhã tem mais, tá bom? Fica com Deus, um grande abraço e até amanhã. Tchau, tchau.
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2: Eita, que beleza! Quarta-feira, quartamos, hein? Eu sou Kleber Salles e este é o Pagodaço, o programa que vai fazer você remexer o esqueleto, rebolar, dançar, soltar com certeza, né? Aquela criança que existe dentro de você, não é verdade? Ah, tem que fazer isso mesmo de vez em sempre, né? Eu sou Kleber Salles, vamos juntos com o melhor do samba e do pagode, o ritmo que contagia a galera.
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4: Aí, Jorge. Aí, Léo. Tu já passou por isso. E tu também. Olha o pagode, ó.

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1: Mais sucesso pra gente cantar juntinho assim, ó.

0: Wilson Pagode. Obrigado, gente. A mistura de três.
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2: Fechando mais uma sequência aqui na programação do nosso Pagodaço. O melhor do samba e do pagode pra você swingar com a gente aqui, hein? Daqui a pouco eu volto com mais músicas. Não sai daí.
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4: Oi, gente! Vai começar o Super 10. As 10 mais tocadas em todo o Brasil. As 10 da programação. E aí, como você está? Está preparado? Vem comigo! Está no ar o Super 10!
3: Décima posição!

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0: Vamos cantar. 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

0: reserva. Valeu, galera. Beijo no coração. Sorte pra vocês. Parabéns. 10 anos de Imagina Samba. Pichote! Valeu, galera.
1: Sétima posição.
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1: Uma melhor que a outra aqui no Super 10. Já já tem mais.
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4: Estamos de volta com Super 10. Aumente o som.
3: Sexta posição.

0: quinta posição.
1: Vem cá, e se eu te dissesse que você tá perdendo o amor da sua vida? 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
1: Ferrugem! Obrigado!
2: Primeira posição.

0: Que gostou, faz barulho, aê!
1: Valeu!
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3: Ponto final na programação de hoje do Super 10. Muito bom estar contigo. Voltaremos no próximo programa. Beijos e até lá!
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2: Muito bem, a partir de agora está no ar o Jornal Rádio News. Informação em primeiro lugar. Brasil e o mundo passam aqui na sua rádio favorita. Sejam bem-vindos.
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3: Previsão do tempo para quarta-feira, 26 de maio de 2026. Região Centro-Oeste. Em Goiânia, Goiás, o dia vai ser de céu encoberto. Os termômetros registram mínima de 18 e máxima de 31 graus. A umidade relativa do ar gira em torno de 80 a 35%. Em Campo Grande, Mato Grosso do Sul, a quarta-feira vai ser de céu nublado. A temperatura mínima é de 20 e a máxima de 29 graus. A umidade relativa do ar é de 95 a 45%. Região Nordeste. Recife, Pernambuco vai ter uma quarta-feira de céu encoberto com possibilidade de chuva. A temperatura marca mínima de 24 graus e máxima de 28 graus. A umidade relativa do ar vai de 95 a 65%. Irará, na Bahia, festeja aniversário com céu encoberto, mas sem previsão de chuva. A temperatura mínima é de 20 e a máxima de 29 graus. A umidade do ar varia de 90 a 40%. Região Norte. Em Palmas, Tocantins, o dia vai ser de céu encoberto. A temperatura mínima é de 22 e a máxima de 32 graus. A umidade do ar é de 70 a 30%. Caracaraí, Roraima, comemora aniversário nesta quarta-feira sob céu encoberto, mas pode chover no período da tarde. A temperatura mínima é de 21 e a máxima de 30 graus. A umidade relativa do ar é de 100 a 70%. Região Sudeste. Em Vitória, Espírito Santo, a previsão é de céu encoberto. Os termômetros registram mínima de 19 e máxima de 30 graus. A umidade relativa do ar vai de 90 a 50%. Rio de Janeiro, capital fluminense, a previsão é de céu encoberto, mas pode chover durante a tarde. A temperatura mínima é de 19 e a máxima de 30 graus. A umidade relativa do ar é de 90 a 45%. Região Sul. Em Curitiba, Paraná, o dia vai ser de céu com muitas nuvens, mas sem previsão de chuva. Os termômetros registram mínima de 13 e máxima de 20 graus. A umidade relativa do ar oscila entre 100 e 50%. Tubarão, Santa Catarina, celebra mais um ano de fundação com céu encoberto, mas sem previsão de chuva. Os termômetros registram mínima de 14 e máxima de 21 graus. A umidade relativa do ar fica entre 100 e 50%. Você ouviu a previsão do tempo para quarta-feira, 26 de maio de 2026. Com informações do IBGE Cidades e do Instituto Nacional de Meteorologia.

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1: Secas, estiagens e chuvas intensas causaram prejuízos de 785 bilhões e 400 milhões de reais aos municípios brasileiros entre 2013 e 2025. Os dados são de um levantamento divulgado pela Confederação Nacional de Municípios. Os maiores impactos foram registrados

0: estiagem geraram cerca de 30 mil decretos de emergência ou calamidade pública. Já os eventos relacionados ao excesso de chuvas somaram 22.800 registros. As chuvas intensas também provocaram inundações, enxurradas e deslizamentos. Santa Catarina, Rio Grande do Sul e Minas Gerais lideram o número de ocorrências. Os desastres registrados no país causaram ainda 3.221 mortes ao longo dos últimos 13 anos. Somente em 2022 foram 607 óbitos, o maior número do período. O levantamento aponta também que mais de 493 milhões de pessoas foram afetadas pelos desastres climáticos no Brasil. Cerca de 6 milhões e 400 mil pessoas tiveram que deixar suas casas por causa de desalojamentos e desabrigos.
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0: A pesquisa BTG Nexus, divulgada nesta segunda-feira, dia 25, mostra mudança no cenário de um eventual segundo turno entre o presidente Lula e o senador Flávio Bolsonaro. No levantamento, Lula aparece com 47% das intenções de voto. Flávio Bolsonaro tem 43%. Na pesquisa anterior, os dois estavam mais próximos. Lula tinha 47% e Flávio Bolsonaro 45%. A diferença entre os candidatos agora é de 4 pontos percentuais. No cenário de primeiro turno, as variações ficaram dentro da margem de erro de 2 pontos percentuais. A pesquisa também mediu a rejeição dos nomes avaliados. A taxa de rejeição de Flávio Bolsonaro subiu de 48% para 50%. Já a de Lula passou de 48% para 47%. As entrevistas foram feitas entre os dias 22 e 24 de maio, depois da divulgação do áudio enviado por Flávio Bolsonaro ao banqueiro Daniel Vorcaro, preso em Brasília, e da notícia sobre a visita do senador ao empresário em um apartamento em São Paulo, quando ele ainda cumpria prisão domiciliar. Segundo o Instituto, os episódios tiveram impacto limitado sobre as intenções de voto do senador até o momento. O levantamento ouviu 2.045 eleitores em todo o país. A pesquisa tem nível de confiança de 95% e está registrada no Tribunal Superior Eleitoral. Reportagem Marquesan Araújo.
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2: Um novo registro de genérico foi concedido pela Anvisa, Agência Nacional de Vigilância Sanitária. O medicamento vai ampliar o acesso ao tratamento de diabetes tipo 2. Produzido pela Eurofarma, o remédio contém dapaglifosina e cloridato de metformina, dois princípios ativos para controlar o nível de açúcar no sangue. O genérico é equivalente ao medicamento de referência Xigduo XR, indicado para pacientes adultos com diabetes mellitus tipo 2. A chegada do genérico ao mercado é considerada um avanço importante para os pacientes. E isso porque ele chega com preço mais acessível, pelo menos 35% mais barato, conforme a lei de genéricos. Além disso, ele mantém os mesmos padrões de qualidade, segurança e eficácia que são exigidos para o produto de referência. A tendência é ampliar o acesso ao tratamento, especialmente para pessoas que necessitam do uso contínuo da medicação. O novo produto passou por avaliação técnica rigorosa e foi comprovada sua equivalência terapêutica em relação ao produto de referência.
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2: A Receita Federal iniciou uma nova etapa de cobrança direcionada a pessoas físicas com dívidas superiores a R$15 mil no Imposto de Renda. Os contribuintes passaram por uma análise detalhada da sua situação fiscal e patrimonial. A partir das informações, a Receita organizou a cobrança e concentrou esforços na regularização dos débitos identificados. Essas pessoas estão sendo notificadas por diferentes meios, como a Caixa Postal do ICAC, além de e-mail e SMS, quando cadastrados. A ação já resultou na cobrança de mais de R$238 milhões, envolvendo 777 contribuintes. A regularização voluntária continua sendo a melhor alternativa para evitar o agravamento da dívida, a incidência de encargos adicionais e outras medidas mais rigorosas.
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2: A Polícia Federal realiza a Operação Palanque Digital. Os agentes investigam o desvio de 25 milhões em contratos de publicidade da Prefeitura de Macapá, no Amapá. O dinheiro teria sido usado na criação e na operação de uma rede digital de desinformação, autopromoção política e ataques a adversários políticos. Um dos alvos é o ex-prefeito de Macapá, Dr. Furlan. A PF cumpre 35 mandados de busca e apreensão na capital do Amapá e nas cidades de Belém, no Pará, e de Canela, no Rio Grande do Sul. Segundo as investigações, recursos da comunicação pública da Prefeitura de Macapá teriam sido usados para pagar influenciadores digitais, veículos e empresas de comunicação. O objetivo seria produzir conteúdo manipulado e divulgar ações eleitoreiras. Além de crimes eleitorais, a PF apura crimes contra a administração pública, organização criminosa e lavagem de dinheiro. O ex-prefeito de Macapá, Dr. Furlan, foi afastado do cargo em março deste ano após outra operação da Polícia Federal, que apura o desvio de emendas parlamentares. A advogada Amanda Figueiredo, responsável pela defesa de Dr. Furlan, afirmou que ainda vai divulgar um posicionamento sobre a operação, pois não teve acesso a nenhum documento, nem mesmo à decisão da Justiça.
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3: Um surfista brasileiro foi submetido a uma cirurgia de emergência na Costa Rica após ser atingido no coração por um peixe-espada. Fabiano Boarte Costa, educador físico e líder de um grupo de canoa havaiana em Itajaí, Santa Catarina, é descrito por amigos e familiares como alguém que dedicou a vida ao mar. O incidente que chocou a comunidade do surf. Fabiano passa bem após o procedimento e a notícia mobilizou uma campanha de arrecadação para auxiliar nos custos médicos e na sua recuperação.
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4: O presidente dos Estados Unidos, Donald Trump, voltou a sugerir que pode tomar Cuba à força caso um acordo com Havana não seja alcançado. A declaração levanta questões sobre o direito internacional e as regras da Carta da ONU sobre intervenções militares. Especialistas em direito internacional analisam a viabilidade e as implicações de tal ameaça, destacando que a Carta da ONU estabelece diretrizes claras para a soberania dos países. A tensão entre os Estados Unidos e Cuba tem aumentado nas últimas semanas, com a pressão americana sobre o governo cubano.
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4: Estamos de volta e agora vamos falar de esporte aqui no Jornal Rádio News.
5: E o Vitória venceu o Internacional por 2-0 no último sábado no estádio Barradão pela 17ª rodada do Brasileirão. Os gols foram marcados por René aos 29 minutos do primeiro tempo e Diego Tarzia nos acréscimos da etapa final. O Vitória encara o Santos no próximo sábado na Vila Belmiro às 21 horas pela última rodada antes da parada para a Copa do Mundo. Antes, nesta quarta-feira, a equipe joga fora de casa contra o ABC pela semifinal da Copa do Nordeste às 9:30 da noite. O Leão venceu o primeiro jogo por 6-2. Já o Inter visita o Bragantino no domingo às 11 horas.
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5: E com um belo gol na reta final, o Corinthians venceu o Atlético Mineiro por 1-0. A partida aconteceu no último domingo pela rodada 17 do Brasileirão, na Neoquímica Arena. Labiad marcou aos 43 minutos do segundo tempo após cruzamento de Mateuzinho. O marroquino acertou um chute cruzado de primeira de dentro da área. E após mais de 2 meses fora, o holandês Memphis Depay ficou à disposição de Fernando Diniz pela primeira vez e entrou no segundo tempo, atuando pouco mais de 30 minutos. O próximo jogo do Corinthians é nesta quarta-feira pela Libertadores contra o Platense às 9:30 da noite, encerrando a fase de grupos. Já o Atlético joga às 7 da noite pela Sul-Americana contra o Puerto Cabello.
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5: E o Cruzeiro venceu a Chapecoense por 2-1 no Mineirão pela 17ª rodada do Brasileirão. Caio Jorge, de pênalti, e Sinisterra fizeram os gols do Cabuloso. João Paulo descontou para a Chape. O Cruzeiro ainda tem mais 2 jogos até a parada para a Copa do Mundo. Nesta quinta-feira, o Cabuloso decide sua classificação para as oitavas de final da Libertadores, quando recebe o Barcelona de Guayaquil pela última rodada da fase de grupos. Nesta semana, a Chape tem um compromisso pela semifinal da Taça Sul-Sudeste. A equipe catarinense recebe o Novo Horizontino na quarta-feira na Arena Condá. No jogo de ida, a Chape venceu por 2-0.
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6: Gerson Palermo, apontado como chefe do primeiro comando da capital e que havia sido solto por um desembargador, foi preso na Bolívia após 6 anos foragido. A prisão de Palermo recoloca a região no radar das autoridades, que investigam a rotina de luxo de integrantes da facção na cidade boliviana de Santa Cruz de la Sierra. A Polícia Federal investiga a fundo o caso, incluindo a atuação da mulher do magistrado, que pagou uma mansão com dinheiro vivo, segundo a PF. Uma reportagem detalhou os bastidores da soltura e a fuga de Palermo, que tinha uma tornozeleira eletrônica rompida.
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7: O Atlas da Violência 2024 revela dados alarmantes sobre a violência contra a mulher no Brasil. O país registrou mais de 3,6 mil homicídios de mulheres no ano passado, com negligência e abuso sexual liderando as ocorrências. Os números reforçam a urgência de políticas públicas eficazes para combater a violência de gênero. O estudo detalha a distribuição desses crimes e os perfis das vítimas, buscando subsidiar ações de prevenção e proteção.
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7: Um acordo em discussão no Congresso Nacional prevê o fim da escala de trabalho 6x1 e a redução da jornada para os trabalhadores brasileiros ainda este ano. A proposta busca atender a uma demanda antiga de diversas categorias profissionais. Embora haja debate sobre os impactos econômicos, pesquisadores indígenas

0: indicam que a transição gradual pode reduzir os efeitos negativos sobre o PIB e que os custos podem ser absorvidos pelas empresas. O presidente Lula defende o fim da escala 6x1, citando a dupla jornada das mulheres.
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0: O presidente dos Estados Unidos, Donald Trump, de 79 anos, afirmou estar com a saúde perfeita após realizar um exame físico no Centro Médico Militar Nacional Walter Reed, em Washington. O procedimento ocorreu em meio a especulações sobre seu estado de saúde. Trump, que é uma figura central na política americana, frequentemente tem sua saúde monitorada de perto pela mídia e pelo público. A declaração busca tranquilizar seus apoiadores e o eleitorado em geral.
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0: A Polícia Federal deflagrou a oitava fase da Operação Compliance Zero, que investiga crimes financeiros envolvendo o Banco Master. O ex-governador do Rio de Janeiro, Cláudio Castro, é um dos alvos da ação, que cumpriu mandados de busca e apreensão no Rio e no Distrito Federal. As investigações apuram aportes de cerca de 3 bilhões em recursos públicos do Estado Fluminense, provenientes do Rio Previdência, para o conglomerado financeiro. Esta é a segunda vez em menos de 15 dias que a residência de Castro é alvo da PF, que já havia realizado buscas na Operação Sem Refino.
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2: Um produto inovador contra o câncer de pele não melanoma, o de maior incidência no Brasil, pode tornar o tratamento dos pacientes menos agressivo e mais seguro. A pesquisa é desenvolvida na Unicamp, a Universidade Estadual de Campinas, e os primeiros testes em humanos mostram resultados promissores. Hoje, o tratamento mais comum é a cirurgia para retirada do tumor, o que pode deixar cicatrizes profundas, principalmente em áreas sensíveis, como rosto e nariz. O novo composto combina um metal e um anti-inflamatório. A oncologista da Unicamp, Carmen Lima, explica como funciona a tecnologia.
3: O novo tratamento, ele consiste na administração de um complexo formado por um metal, que é a prata, com um anti-inflamatório, que é a nimesulida. Ele é colocado em uma membrana, que é como uma gelatina. E esse complexo, prata, nimesulida, gelatina, é coberto por um adesivo. Tudo isso é colocado sobre o tumor de pele do paciente. Então é como se fosse um band-aid colocado sobre o tumor. Esse curativo ele é trocado por um novo a cada 2 dias e a duração total do tratamento é de 3 semanas.
2: O curativo é inovador porque libera medicamento de forma controlada e contínua. A médica fala também sobre outras vantagens.
3: O complexo não é removido com os movimentos do dia a dia, como as lavagens de mãos, e não atinge áreas de pele normal. Então, lhe dá mais segurança para o paciente, para que o tratamento seja feito, de fato, apenas na região comprometida pelo tumor.
2: O tratamento em teste causa poucos efeitos indesejáveis, como queimaduras e irritação na pele, e é indicado apenas para tumores superficiais. O objetivo com a nova tecnologia é tratar o câncer sem a necessidade de procedimentos invasivos em áreas sensíveis, como explica Carmen Lima.
3: É muito comum que esses tumores sejam vistos no nariz e nos lábios. E a ressecção do tumor por cirurgia pode levar parte do nariz ou parte dos lábios, causando alterações estéticas e principalmente alterações funcionais, como comprometimento da fala, que depende da integridade dos lábios. E assim, para tumores maiores, a cirurgia pode sim ser considerada um procedimento agressivo.
2: O composto também pode representar uma alternativa de baixo custo para o SUS.
3: O novo tratamento ele tem potencial de custar menos do que a ressecção cirúrgica, que envolve vários gastos, como contrato de cirurgiões qualificados, com funcionamento de sala cirúrgica, com aquisição de equipamentos específicos, etc. E certamente ele terá custos muito menores do que a imunoterapia neste momento.
2: Os testes em humanos continuam ao longo deste ano e os resultados ainda vão passar por avaliação da Anvisa, a Agência Nacional de Vigilância Sanitária, antes de uma eventual inclusão no SUS. Segundo o INCA, o Instituto Nacional de Câncer, 220 mil novos casos de câncer de pele são registrados no Brasil por ano. E segundo especialistas, a prevenção continua sendo fundamental. evitar exposição ao sol nos horários mais quentes do dia e usar protetor solar ajudam a reduzir os riscos

0: a doença.
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2: Essas foram as últimas de hoje do jornal Rádio News. Voltaremos na próxima edição. Fique ligado.
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1: Coisa linda, meu povo.
2: Ah, que surpresa maravilhosa.
1: É muita emoção, né?
2: Fala. Ah, eu ganhei a minha vida agora. 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
0: Está entrando no ar o programa que você manda e desmanda. Alô, toca aí! Interatividade e muita música e um só programa. Alô, toca aí! Ah, eu adoro esse programa. Vamos lá, começando mais um Alô Toca Aí, o programa que você é o patrão, você ligando, participando, interagindo com a gente, onde você estiver nessa quinta-feira.

0: Ver, aumenta o som, porque já tem gente na linha aí, ó.
1: Aqui é Maria Lima, da cidade de Tabira, interior pernambucano, e ofereço as músicas a todos da minha família.

0: tops pra você. E o melhor de tudo é que você que tá mandando ver. Não sai daí, daqui a pouco tem mais.
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Maravilha! Essas são as últimas de hoje, dessa quinta-feira, gente. Fica triste não, amanhã a gente volta na sexta com mais Alô Tocaí.

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1: levanta a mãozinha, não grita!
0: Que honra, meu irmão.
2: Honra minha. Obrigado de coração.
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0: minha família. Obrigado, meu irmão.
1: Valeu, Will.
0: Te amo.
1: Que beleza.
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0: Vai faltar lenço, meu chefe.
1: Vamos que vamos.
0: Faz barulho aí, gente.
1: Quem gostou faz barulho.
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1: Vamos quebrar tudo, Fortaleza, Maravilha, vai!

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1: Show de bola!
2: Mais um sucesso chegando, vai.
1: Oh!

0: Valeu, Goiânia!
1: Cadê o grito das mulheres apaixonadas? Ô, trem doido!
0: Coisa boa!
1: Véio do céu, quero agradecer a Prefeitura de Goiânia, todo mundo aí, Mabel e toda a rapaziada, por esse projeto, véio do céu!
0: Lindo
1: projeto
0: demais,
1: novo,
0: né?
1: No Brasil, né?
0: Véio do céu.
1: Falar em véio do céu, eu queria chamar aqui pro palco os nossos amigos Fabrício e Henrique, cadê as meninas?
0: Chega, mano!
1: Show de bola, agora nós voltamos, gente, beijo!
0: Bolinha.
1: Até daqui a pouco.
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0: Marcelo Melão nos teclados, direto de Patrocínio. Quem curtiu faz barulho nesse lugar.
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3: Só não pode relar em mim, hein?

0: do Popó, só
1: é, aí sim, Matheus e Robinho, uma moleque.
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0: Está no ar mais uma edição do seu Jornal de Confiança. Com as informações mais quentes do dia. Trazendo tudo o que você precisa saber de maneira clara e direta. Eu sou Naldo Meirelles e prepare-se para ficar por dentro do que acontece no Brasil e no mundo, com análises e reportagens especiais. A partir de agora no Repórter Brasil News. Sejam bem-vindos.
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0: 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Previsão do tempo para quinta-feira, 28 de maio de 2026. Região Centro-Oeste. Em Brasília, capital federal, o dia vai ser de céu encoberto. Os termômetros registram mínima de 15 e máxima de 27 graus. A umidade relativa do ar gira em torno de 85 a 40%. Em Corumbaíba, Goiás, a comemoração de aniversário vai ser com céu encoberto, mas sem previsão de chuva. A temperatura mínima é de 20 e a máxima de 31 graus. A umidade relativa do ar é de 70 a 30%.

0: Região Nordeste. Natal, Rio Grande do Norte, vai ter uma quinta-feira de céu encoberto, mas sem previsão de chuva. A temperatura marca mínima de 24 graus e máxima de 29 graus. A umidade relativa do ar vai de 90 a 60%. Senhor do Bonfim, na Bahia, festeja aniversário com céu encoberto. A temperatura mínima é de 17 e a máxima de 30 graus. A umidade do ar varia de 100 a 40%. Região Norte. Em Boa Vista, Roraima, o dia vai ser de céu encoberto com pancadas de chuvas isoladas. A temperatura mínima é de 24 e a máxima de 31 graus. A umidade do ar é de 96 a 80%. Maracanã, no Pará, comemora aniversário nesta quinta-feira sob céu encoberto, mas pode chover nos períodos da manhã e tarde. A temperatura mínima é de 25 e a máxima de 30 graus. A umidade relativa do ar é de 100 a 80%. Região Sudeste. Em Belo Horizonte, Minas Gerais, a previsão é de céu nublado nesta quinta-feira. Os termômetros registram mínima de 15 e máxima de 29 graus. A umidade relativa do ar vai de 90 a 40%. São José do Calçado, Espírito Santo, sopra velinhas com céu encoberto. A temperatura mínima é de 17 e a máxima de 25 graus. A umidade relativa do ar é de 90 a 40%. Região Sul. Em Florianópolis, Santa Catarina, o dia vai ser de céu com muitas nuvens, mas sem previsão de chuva. Os termômetros registram mínima de 13 e máxima de 22 graus. A umidade relativa do ar oscila entre 90 e 60%. Machadinho, Rio Grande do Sul, celebra mais um ano de fundação com céu encoberto, mas não deve chover no município. Os termômetros registram mínima de 9 e máxima de 19 graus. A umidade relativa do ar fica entre 90 e 65%. Você ouviu a previsão do tempo para quinta-feira, 28 de maio de 2026, com informações do IBGE Cidades e do Instituto Nacional de Meteorologia.
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2: A União e o Distrito Federal fecharam acordo para socorrer o BRB, o Banco de Brasília, em crise após o escândalo do Banco Master. É um empréstimo que pode chegar a 6 bilhões de reais e que deverá ser tomado pelo BRB junto ao FGC, que é o Fundo Garantidor de Crédito. Esse assunto foi discutido numa reunião no Supremo Tribunal Federal entre o ministro da Fazenda, Dario Durigan, e a governadora do Distrito Federal, Celina Leão. Isso porque é no STF que tramita uma ação do GDF pedindo aval da União para operações de crédito. Isso para capitalizar o BRB, para que o Tesouro Nacional revise a nota de crédito e permita a operação de crédito. Nessa quinta-feira vai ter uma nova reunião para fechar esses detalhes, mas o ministro Dario Durigan já disse que não vai haver garantias da União para essa operação de crédito. E o GDF vai ter de propor contra-garantias. Se deixar de pagar alguma parcela, terá descontados os repasses do FPE e do FPM, que são os fundos de participação dos estados e dos municípios.
3: Com esse acordo, a gente viabilizaria uma operação de crédito num volume maior a ser tomada com fiança de um sindicato de bancos e com contra-garantia de recursos, de fluxo de recursos do Distrito Federal. Além disso, a gente também fez questão de se comprometer a pedido da governadora do DF, com o meu total acordo, pedir ao ministro Fux que eventuais entradas de recursos advindos das investigações que apuram os atos ilícitos que estão na origem desse problema, que elas prontamente vão ressarcir e recompor os cofres do GDF e do próprio BRB.
2: O empréstimo é uma exigência do Banco Central para recompor as contas do banco após as fraudes apontadas pelas investigações da Operação Compliance Zero da Polícia Federal. Em setembro do ano passado, o Banco Central rejeitou a compra do Master pelo BRB, ao encontrar diversas fraudes, entre elas ativos financeiros sem lastro. A governadora do Distrito Federal, Celina Leão, agradeceu o apoio do governo federal e disse que a proposta de acordo retira o BRB de um momento de dificuldade.
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4: O ministro do Supremo Tribunal Federal, Alexandre de Moraes, encaminhou à Procuradoria-Geral da República um pedido de investigação para apurar se os recursos enviados para financiar um filme sobre o ex-presidente Jair Bolsonaro teriam sido usados, na verdade, para custear uma campanha contra autoridades do governo brasileiro. Outra suspeita é de que esse dinheiro também foi usado para influenciar a imposição de tarifas a produtos brasileiros pelos Estados Unidos e em favor da anistia ao ex-presidente Bolsonaro na trama golpista. A denúncia foi apresentada ao Supremo pelo deputado federal Lindbergh Faria.

0: Dias, do PT do Rio de Janeiro, para que o caso seja investigado no mesmo processo que já está em andamento na corte contra o ex-deputado Eduardo Bolsonaro e o influenciador Paulo Figueiredo. A denúncia pede que seja apurado se o dinheiro enviado por Daniel Vorcaro, dono do Banco Master, para Flávio Bolsonaro, foi usado para atacar autoridades e aplicar sanções contra o Brasil. O senador, que é pré-candidato à presidência da República, confirmou ter recebido mais de 60 milhões de reais para a realização do filme. Lindbergh Farias pede também a inclusão de Jair e de Flávio Bolsonaro na investigação em andamento sobre as sanções. A denúncia solicita a imposição de medidas cautelares contra o senador Flávio Bolsonaro, como a entrega de passaporte e proibição de se ausentar do Brasil e de realizar contato com Daniel Vorcaro e seus intermediários. Também é pedido bloqueio de bens e valores do senador. A suspeita é de que os recursos do filme foram usados para lavagem de dinheiro, financiamento e propaganda eleitoral irregular, organização criminosa e atentado à soberania nacional. O ministro Alexandre de Moraes deu prazo de 5 dias para a Procuradoria-Geral se manifestar sobre o pedido. Nessa terça-feira, Flávio Eduardo Bolsonaro, acompanhados do blogueiro Paulo Figueiredo, se reuniram com o presidente dos Estados Unidos, Donald Trump, em Washington e divulgaram foto do encontro nas redes sociais. A reportagem entrou em contato com a defesa de Flávio Eduardo Bolsonaro, mas até o momento não teve retorno. O espaço está aberto para manifestação.
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2: O fisiculturista de 22 anos, Gabriel Ganley, teve como causa da morte uma cardiomiopatia. A doença do coração é agravada pelo uso de anabolizantes. Ele foi encontrado morto no último sábado no apartamento onde morava em São Paulo. Em nota, a Secretaria de Segurança Pública de São Paulo informou que o caso é investigado por meio de inquérito policial e que o laudo preliminar aponta que a morte súbita foi causada por uma cardiomiopatia hipertrófica. Gabriel Ganley ficou conhecido por compartilhar a rotina de treinos com mais de 2 milhões de seguidores nas redes sociais. No ano passado, o fisiculturista admitiu ter feito uso de hormônios. A prática é perigosa e tem relação direta com a causa da morte do jovem. Andréa Fioretti, coordenadora do Departamento de Endocrinologia do Exercício da Sociedade Brasileira de Endocrinologia e Metabologia, explica que a cardiomiopatia hipertrófica causa o espessamento da parede do coração, diminuindo o espaço e a quantidade de sangue dentro do órgão. A condição é agravada pelo uso de anabolizantes.
3: A grande questão é que quando se usa um esteroide anabolizante, ele não anaboliza apenas o músculo da perna ou do braço, ele anaboliza também a musculatura cardíaca. Ainda tem um agravante, porque o esteroide anabolizante, ele aumenta o número de células vermelhas e com isso ele lentifica a velocidade da circulação desse sangue.
2: Com a quantidade menor de sangue enviada para o cérebro, aumenta também o risco de acidente vascular cerebral. O uso de anabolizantes tem indicação médica somente em casos de deficiência de testosterona. Andréa Fioretti alerta que o uso para ganho de massa muscular e melhorar desempenho nos esportes é altamente perigoso.
3: O esteroide anabolizante tem uma estrutura semelhante à testosterona. A testosterona é indicada quando o indivíduo tem deficiência na produção de testosterona. Quem está usando essas substâncias que são semelhantes à testosterona, elas estão usando de uma maneira ilegal e completamente errada.
2: Ainda em nota, a Secretaria de Segurança Pública de São Paulo informou que a autoridade policial realiza diligências e aguarda o resultado de laudos do IML para esclarecer os fatos. Desde 2023, o Conselho Federal de Medicina proíbe a prescrição de esteroides e anabolizantes para fins estéticos, de ganho de massa muscular e de desempenho esportivo.
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4: Uma importante mudança nas leis trabalhistas brasileiras avança na Câmara dos Deputados. A Comissão Especial da Casa aprovou o relatório da proposta de emenda à Constituição que visa acabar com a

0: Escala de trabalho 6x1. O texto aprovado prevê a redução da jornada de 44 para 40 horas semanais, garantindo 2 dias de descanso e sem redução salarial. A matéria segue agora para o plenário da Câmara, onde precisará do apoio de no mínimo 308 parlamentares para ser promulgada.
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1: O São Paulo venceu o Boston River por 2-0 no Morumbis e garantiu vaga direta nas oitavas de final da Copa Sul-Americana. Os gols da partida foram marcados por Arthur e Acosta. Contra, além da classificação, o resultado marcou a primeira vitória de Dorival Júnior desde seu retorno ao comando do Tricolor e encerrou uma sequência de 8 jogos sem vencer na temporada. O time paulista começou pressionando e abriu o placar logo aos 4 minutos do primeiro tempo. Com a vantagem construída ainda na etapa inicial, o São Paulo administrou o resultado no segundo tempo e confirmou a liderança do Grupo C com 12 pontos. Após a partida, Dorival elogiou a classificação, mas admitiu que a equipe perdeu o controle do jogo em alguns momentos da etapa final.
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2: O volante Danilo, do Botafogo, virou alvo de gigantes europeus e pode ficar ainda mais distante de Palmeiras e Flamengo. Segundo informações divulgadas, 4 clubes da Europa fizeram consultas pelo jogador, que também desperta interesse dos 2 clubes brasileiros para a próxima janela de transferências. O Botafogo aguarda propostas oficiais e vê a venda como uma oportunidade importante para aliviar problemas financeiros. Apesar do forte interesse de Palmeiras e Flamengo, o plano principal do staff do jogador segue sendo uma transferência para o futebol europeu. Danilo tem identificação com o Palmeiras, onde foi revelado, mas o Flamengo também monitora a situação de perto. O volante, que foi convocado para a Copa do Mundo de 2026, vive um momento conturbado no Botafogo e já vinha sendo preservado em algumas partidas enquanto define o futuro da carreira.
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2: O Crystal Palace fez história ao vencer o Rayo Vallecano por 1-0 e conquistar a Conference League, garantindo o primeiro título continental de sua história. A decisão aconteceu na Red Bull Arena, em Leipzig, na Alemanha, e teve como herói o atacante francês Jean-Philippe Mateta, autor do único gol da partida no segundo tempo. Além da conquista inédita, o título também colocou o Crystal Palace na próxima edição da Liga Europa. A campanha do clube inglês chamou atenção por eliminar equipes tradicionais e confirmar a grande fase vivida sob o comando de Oliver Glasner. Já o Rayo Vallecano, que também disputava sua primeira final europeia, lutou bastante, mas acabou ficando com o vice-campeonato.
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1: O Barcelona acertou a contratação do atacante Anthony Gordon, destaque do Newcastle e da seleção inglesa. O clube espanhol chegou a um acordo de cerca de 80 milhões de euros, algo em torno de 467 milhões de reais, e o jogador deve assinar contrato até junho de 2030. Aos 25 anos, Gordon chega como um dos principais reforços do Barça para a próxima temporada, após viver o melhor momento da carreira. Na última temporada, o atacante marcou 17 gols e deu 5 assistências em 46 partidas, além de balançar as redes 10 vezes na Champions League. O Barcelona venceu a concorrência de gigantes como Liverpool e Bayern de Munique para fechar o negócio. A expectativa é que Gordon viaje nos próximos dias para realizar exames médicos e ser anunciado oficialmente pelo clube catalão.
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2: O Flamengo venceu o Cusco por 3-0 no Maracanã e fechou a fase de grupos da Libertadores em grande estilo. Bruno Henrique foi o nome da partida, ao marcar 2 gols no segundo tempo, enquanto Lucas Paquetá completou o placar de pênalti. Com o resultado, o rubro-negro chegou aos 16 pontos, garantiu a liderança do Grupo A e segue na disputa pela melhor campanha geral da competição continental. Mesmo já classificado antecipadamente, o Flamengo dominou a partida do começo ao fim e criou várias oportunidades diante da torcida. Após o jogo, o técnico Leonardo Jardim elogiou a campanha da equipe e destacou que esta pode ser a melhor fase de grupos da história do clube na Libertadores. O time agora aguarda a definição dos confrontos das oitavas de final e chega embalado como um dos favoritos ao título.
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3: O governo de Minas Gerais oficializou, no Diário Oficial, a nomeação de 54 novos delegados para a Polícia Civil do Estado. Os profissionais foram aprovados em concurso público e reforçarão a estrutura da segurança investigativa em diversas regiões mineiras. A medida visa

0: ampliar a capacidade de apuração criminal, agilizar a condução de inquéritos e qualificar o atendimento à população. A chefe da Polícia Civil de Minas Gerais, delegada-geral Letícia Gamboge, ressaltou a importância da nomeação para o fortalecimento institucional.
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2: A Universidade Federal da Paraíba assinou

0: Senegal e Zimbábue.
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0: As 5 das 7 pessoas que estavam presas em uma caverna no Laos foram encontradas com vida. O comunicado foi feito pelas equipes de resgate nas redes sociais, trazendo alívio após dias de buscas intensas. O grupo havia entrado no local para procurar ouro há cerca de uma semana, mas chuvas fortes bloquearam a saída. As buscas continuam para localizar os dois homens que ainda estão desaparecidos, enquanto os resgatados recebem atendimento médico.
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0: A Câmara dos Deputados aprovou o projeto de lei que institui o Programa Nacional de Fertilizantes, o Profert. A proposta, que visa incentivar a produção nacional de fertilizantes e reduzir a dependência externa do Brasil, agora retorna ao Senado Federal para nova análise. O objetivo principal do Profert é fortalecer a cadeia produtiva do agronegócio brasileiro, garantindo maior segurança e estabilidade no fornecimento de insumos essenciais. A medida é vista como estratégica para o desenvolvimento econômico do país e para a sustentabilidade da produção agrícola.
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2: O senador Flávio Bolsonaro afirmou ter solicitado ao presidente dos Estados Unidos, Donald Trump, que as facções criminosas Primeiro Comando da Capital e Comando Vermelho sejam oficialmente classificadas como organizações terroristas estrangeiras. O pedido foi feito durante um encontro na Casa Branca, em Washington. Segundo o senador, Trump se comprometeu a analisar a possibilidade, o que poderia abrir caminho para uma cooperação internacional mais robusta no combate a essas organizações. A medida visa intensificar a pressão sobre o crime organizado transnacional e suas ramificações.
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3: Mais de 5 milhões de famílias deixaram o programa Bolsa Família desde 2023 porque melhoraram a renda. O dado é do ministro do Desenvolvimento e Assistência Social, Família e Combate à Fome, Wellington Dias, que participou nesta quarta-feira do programa Bom Dia Ministro, produzido pela EBC.
4: Uma média de 3 pessoas por família, são cerca de 15 milhões de pessoas, só os que já saíram pela superação da pobreza. E olha só esse dado. Com as novas regras, nós temos neste mês de maio 7 milhões e 100 mil famílias que estão trabalhando, têm um emprego, carteira assinada, têm um pequeno negócio e recebem o Bolsa Família.
3: O número foi apresentado como resposta a críticas de que os beneficiários preferem não trabalhar para continuar no programa. O ministro lembrou que o Brasil alcançou pela primeira vez o nível muito alto do Índice de Desenvolvimento Humano das Nações Unidas, com o efeito do Bolsa Família. Ele destacou que o programa tem contrapartidas para garantir a saúde e a educação das crianças. Segundo ele, a cada ano, 1 milhão e 300 mil pessoas do programa concluem alguma formação.
4: Que melhorou a educação e aí está Bolsa Família. O próprio estudo aponta que um dos principais alicerces foi o programa Bolsa Família. Então, se alguém falar diferente, é melhor estudar, é melhor conhecer a verdade, porque senão vai ficar aí que nem o Pinóquio, que o nariz vai começar a crescer e vai dar problema.
3: Wellington Dias falou também sobre o novo site e aplicativo do Bolsa Família, lançado nesta quarta, mas que já está no ar desde o dia 18 deste mês. Além do próprio programa, o usuário também pode acessar dados de outras iniciativas do governo.
4: Nós temos uma linha direta com a população. E ali, olha aí, está tendo vaga no seu estado, no seu município. Olha aqui, se tem alguma dúvida, por que bloqueou meu Bolsa Família? Ela ali já consegue resolver, já desbloqueia.
3: Segundo o ministro, que preside a Aliança Global contra a Fome, 140 países já adotaram o programa brasileiro.
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5: Esse foi mais uma edição do Repórter Brasil News. Obrigado pela sua companhia e até a próxima edição.
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Comigo, Bia Ipsen. Uma hora de música pop a partir de agora pra você por aqui. Obrigada pela companhia, você que tá trabalhando, tá em casa, tá dirigindo. Seja lá onde você estiver, seja bem-vindo, seja bem-vinda. Tá ouvindo pelas redes sociais também, valeu, viu? Ou através do seu radinho, beijão. Hoje, quinta-feira, é dia de começar com...

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1: Agora é hora de dar tchau, mas não fica triste não, que amanhã estarei de volta e eu espero a sua companhia, viu? Seja na sua casa, no seu trabalho, no seu carro, seja lá onde você estiver, tamo junto por aqui. Beijão pra você, fica com Deus, um abraço e até amanhã. Tchau, tchau.
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2: Alô, alô, senhoras e senhores, quinta-feira, que tal você e eu começarmos juntos no ritmo do samba, no ritmo do pagode, hein? Hein? Ah, gostou da ideia? Então já vai arrastando a cadeira aí, já vai arrastando o sofá, porque tá começando o Pagodaço, o melhor do samba e pagode, pra você entrar no clima do final de semana. É claro que sim, já pode começar a pensar no seu fim de semana e com as grandes músicas do samba e do pagode, né? Com os melhores hits, a gente já entra nesse clima gostoso através do Pagodaço, esse programa que tá bombando, né? Muita gente tá curtindo e você tá curtindo também, com certeza. Então bora aumentar o volume? Vamos lá com a nossa primeira sequência do Pagodaço de hoje.

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1: Brasil.
0: Garanhões, Pernambuco. 7 e 10, 7 horas.

0: aí, portanto, a informação da hora certa. Aí pra você, trabalhador. E aí pra você, trabalhadora do meu Brasil. Violência pernambucana chamando. Olha a bronca. Olha a violência pernambucana chamando.
1: Cuidado!
0: O Pernambuco é o terceiro estado mais violento em números de homicídios. Olha a estatística vergonhosa. Olha a estatística vergonhosa. Pernambuco é o terceiro estado mais violento em números de homicídios. Olha a violência chamando. Principais manchetes. Presta atenção. Homem morre após cair de moto em Bueiro, na BR-408, ali em Petrolina, Bueiro aberto, ele caiu e ele morreu, e a gente lamenta, Polícia Militar recupera motocicleta roubada em São Bento Onda, Polícia Militar detém suspeito de tráfico e apreende drogas em Surubim, e atenção, idoso morre em acidente na BR-423, ali em Jupi. Quatro pessoas são presas durante a operação contra organização criminosa lá em Angelim. Detalhes a qualquer momento. E atenção, operação da PF Garanhões apreende 287 mil reais escondidos em sacos de lixo na casa de um servidor do INSS. Mulher é encontrada morta com marcas de tiros em Paudalho. Detalhes daqui a pouco. Idoso executado a tiros enquanto estava sentado em uma calçada em Petrolina. Detalhes a qualquer momento. Polícia Civil cumpre mandados em operação contra crimes sexuais infanto-juvenis aqui em Pernambuco. Grande operação. Polícia Militar prende suspeito de tráfico de drogas em Jaboatão dos Guararapes. PM apreende mais de 15 quilogramas de maconha. Bicho, eu tô doidão. E espingarda também, durante a operação em Caruaru. Ex-presidiário executado a tiros, dentro de bar em Palmares. Vendedora é encontrada morta, dentro de casa, em Caruaru. Corpo de homem é encontrado em área de mata, em Jaboatão dos Guararapes. É a violência pernambucana. É a violência que não para. Não para. Lembrando que Pernambuco é o terceiro estado mais violento em número de homicídios, segundo a estatística. E atenção, tiros em barbearia no Cabo deixam morto e outro baleado. Homem é morto a tiros após tentar fugir de criminoso no Recife. Homem morto a facadas no centro de Saloá. Essas e muitas outras já estão nas principais manchetes da violência pernambucana. 7:14. Eu disse 7:14. E aí, portanto, a informação da hora certa.
2: Brasil!
0: Alô, Jean Carlos Tenório Braz. Era o irmão do Romualdo, tá? Tá aí no luto dele, amigo. Deus abençoe, amigo. Força. Bom dia, Pereira, Mané.
1: Bom dia.
0: Lasca Luiz, um abençoado dia para todos vocês aí na rádio. Para você também, amigo Jean Carlos. Está na dor, né, amigo? Na dor do irmãozinho que partiu, que foi embora, né, amigo? Tá na dor, né, amigo? Força, amigo, força. Que Deus te proteja sempre. Jean Carlos Tenório Braz. Bom dia, eu espero, amigo. Apesar da dor, bom dia.

Bahia. 7:15, 7:15. E aí, portanto, a informação da hora certa. Aí é pra você, trabalhador. E aí é pra você, trabalhadora do meu Brasil. A falta do programa Combate. Teremos as participações do repórter de Pernambuco, nosso Adielson Galvão. Atenção para suas manchetes. Delegado Dr. Paulo Roberto fala da mulher que foi encontrada morta dentro de casa em Caruaru. É daqui a pouco. Polícia Civil prendeu casal acusado de estelionato em Caruaru. É daqui a pouco. Polícia Civil prendeu elemento e apreendeu adolescente que mataram desafeto em Sertânia. E o doutor delegado Jefferson Douglas falou das investigações. Detalhes é daqui a pouco. E atenção, dois bandidos tomaram motocicleta de assalto em Caruaru e um deles morreu numa troca de tiros com a PM. Já desceu para o colo do velho capeta, foi tomar gagal. Já desceu lá para o colo do velho capeta, foi tomar gagal com Satã. Foi tomar gagal com Satã. Já desceu e o inferno está em festa. Pelo menos esse vai deixar a sociedade em paz. Pelo menos este cabra vai deixar a sociedade em paz para sempre. Para sempre. Hoje é dia de festa do inferno. Satã está alegre. Recebeu um filhinho pra tomar uma papinha, tomar gagal. Agora são 7:17. 7:17. E atenção, cabra morreu num acidente de trânsito em Cachoeirinha. Cabra morreu num acidente de trânsito em Cachoeirinha. E agora reportagens direto da agência Rádio Web. Eu tenho 3 reportagens. O Yuri Hudson, ele vai falar do fim da escala 6x1. Câmara aprova PEC que muda jornada de trabalho. Alan Barbosa chega. Operação sem desconto encontra 287 mil em sacos de lixo. Érica Braz chega. Mais de 5 milhões de famílias sai do Bolsa Família. Érica Braz chega. Mais de 5 milhões de famílias sai do Bolsa Família. Essas 3 reportagens estão na agência Rádio Web. E esses repórteres vêm trazendo essas informações importantes para este programa Combate. E atenção, tá na pauta, tá na lupa, tá na lupa, tá na pauta. Lá vem bronca, lá vem bronca. Canal aberto, linha aberta, linha aberta, canal aberto. Blog do jornalista Carlos Eugênio. Blog do jornalista Carlos Eugênio. E atenção para a primeira. Deputado Fernando Rodolfo comenta investigação sobre ex-gerente do INSS em Garanhuns e defende punição rigorosa a todos os envolvidos. Detalhes a qualquer momento. Olha a bronca mais uma. Olha a bronca mais uma. A justiça precisa ser feita contra os intocáveis de Garanhuns. Quem faz essa declaração é o vereador Rubens Neto. E daqui a pouco, o áudio do mais novo vídeo de Rubens Neto. A vídeo que está circulando aí pelas mais importantes redes sociais. E daqui a pouco o áudio do mais novo vídeo de Rubens Neto.

0: dentro deste programa combate. E atenção, Secretaria de Educação de Garanhuns nega contrato de merenda escolar com empresa citada por Rubem Neto. E atenção, a Secretaria de Educação de Garanhuns nega contrato de merenda escolar com empresa citada por Rubem Neto. Daqui a pouco detalhes, está na lupa, está na pauta, está na lupa, direto, canal aberto, blog, jornalista, Carlos Eugênio, ele publica, a gente repercute, 7:21, 7:21, e aí, portanto, a informação da hora certa. Brasil. Aí pra você, trabalhador. Brasil. E aí pra você, trabalhadora. Ah, do meu Brasil. Obrigado você, muito obrigado. Obrigado você pelo rádio ligado, muito obrigado. Obrigado pelo carinho da audiência. Obrigado pelo rádio ligado. E obrigado pela companhia amiga. Olha, gente, vou daqui a pouco. O repórter de Pernambuco, não. O repórter de Garanhuns. Ele sim, Luiz Sebastião de Andrade, chegando a este programa, e segundo ele, trazendo as broncas da cidade. O seu filho Juan ontem foi atacado pela cachorrada que toma conta da cidade de Garanhuns. Onde o seu filho Juan foi atacado por cães que vivem soltos pelas ruas da cidade de Garanhuns. E o filho de Luiz Andrade, o Juan, que já é um rapaz, já é um homem, foi atacado pelos cães. Luiz não veio para o rádio ontem, porque precisava acompanhar seu filho lá para o Hospital Regional do Moura. E o Luiz aproveitou a oportunidade do Moura e denunciou animais soltos dentro do Moura. Ele aproveitou o momento que ele estava no Moura e ele fez uma filmagem. Fez as imagens lá dentro do Moura, com a cachorrada solta lá dentro, lá do Hospital Regional do Moura. Depois ele foi, me parece, numa região aqui em Garanhuns, não sei se Cove 2, uma região aqui em Garanhuns, quando ele denunciou nada mais, nada menos do que 20 cães soltos, amontoados no meio da rua, em uma localidade aqui em Garanhuns. É uma vergonha! Esses cães soltos pelas ruas de Garanhuns, atacando as pessoas, pondo em risco a vida das pessoas. Já semana passada, um motociclista, coitado, vinha pela principal rua da Coab 2, quando ele foi atacado por diversos cães. Os cães derrubaram ele da moto, ele quebrou a clavícula, ele teve uma fratura, bem parece que na perna. Eu sei que ele foi muito mal para o Hospital Regional do Moura. Eu não tenho notícias mais a respeito desse rapaz. Tudo isso foi provocado pelos cães soltos no meio da rua, atacando as pessoas. E ontem foi a vez do Juan. Juan, filho do Luiz Andrade, foi atacado pelos cães aqui em Garanhuns. Foi parar no Hospital Regional Dom Moura. 7:24, 7:24. Este é o seu
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0: Este é o nosso programa Combate
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0: maior porta-voz do rádio pernambucano. E agora, canal aberto, linha aberta. Atenção, meu mané. Eu vou trazer a primeira participação do repórter de Pernambuco, como também, meu mané, eu vou trazer a primeira participação da agência Rádio Web, o Yuri Hudson, ele que vem trazendo o fim da escala 6x1. Atenção, meu mané, chamara de Elson Galvão, delegado doutor Paulo Roberto, fala agora da mulher que foi encontrada morta.

0: dentro de casa, em Caruaru, e depois, Mané, direto da agência Rádio Web, Yuri Hudson, fim da escala 6x1, Câmara aprova PEC, que muda jornada de trabalho. Para essas duas reportagens, passe a Rádio Web, Yuri Hudson, fim da escala 6x1, Câmara aprova PEC, que muda jornada de trabalho. Para essas duas reportagens, aqui e agora, detonando tudo. Alô, repórteres, com vocês.
1: Adielson Galvão, o repórter de Pernambuco.
2: O delegado plantonista Dr. Paulo Roberto foi para o local onde a vítima foi encontrada morta na tarde desta terça-feira aqui em Caruaru. Foi na segunda travessa Mauri de Medeiros, no bairro de São Francisco. A vítima é Elizabeth Santos de Barretos, que é 43 anos de idade. Doutor, pelo que o irmão relatou, ela inclusive estava com uma cirurgia programada para os próximos dias. Delegado, boa noite.
3: Boa noite, Adielson. Realmente, ela estava com a cirurgia programada para quarta-feira, não é? Foi informado, quando chegamos lá no local, fizemos algumas entrevistas com os amigos, com os familiares, e realmente ela tinha um problema de saúde grave e estava programada uma cirurgia já. E a partir das primeiras diligências no local, das perícias que se iniciaram naquele momento, veio realmente, preliminarmente, né? Não foi constatado nada que viesse a ser uma morte ocasionada por outro fator. Mas tudo indica realmente que tenha sido uma morte natural.
2: Doutor, ela estava tomando banho quando possivelmente teve esse mal súbito, né? E tanto é que o chuveiro continuou ligado e tal. Então, se ela tivesse programado algo, claro que ela não teria agido daquela forma. E, inclusive, ela não manteve contato com ninguém falando de nada, e vocês verificaram atentamente, né? O senhor, como autoridade policial, verificou atentamente que no corpo dela não havia qualquer marca de violência.
3: A situação realmente veio, ela tinha 3 aneurismas, conforme relatos familiares, e ocasionava muita dor, e essas dores ela dava um chuveiro na cabeça para diminuir essas dores. Foi exatamente a forma como foi encontrado, né? Com o chuveiro aberto, e ela foi encontrada no banheiro. Então, tudo isso veio a somar que realmente tenha sido uma morte natural. Agora, as perícias ainda vão ter um tempo para que retornem, né? Mas preliminarmente, ao que vimos, ao que o perito vislumbrou na cena também, tudo leva a crer realmente que tenha sido uma morte natural decorrente dessa questão de saúde dela.
2: Com base no relato do perito criminal que fez a perícia, né, lá do local onde o corpo foi encontrado, o senhor encaminhou o corpo para o IML aqui de Caruaru, mas como causa indeterminada.
3: Isso, está como morte a esclarecer, não é? As perícias estão em andamento, conforme já havia dito, vão sair no prazo legal. Mas ao que foi visto inicialmente por nós, em entrevistas familiares e amigos, né, por toda a dinâmica da situação, a casa estava totalmente organizada, pelo perito que verificou em loco que a situação realmente estava dentro do banheiro, conforme o contexto informado já pelos familiares. Então tudo leva a crer que tenha sido uma morte natural. Muito nova, né, uma pessoa muito nova, muito querida pelos familiares e amigos, muita gente realmente muito enlutada, triste, mas ao que tudo leva a crer, tinha sido uma morte natural.
2: Obrigado, então, delegado Dr. Paulo Roberto, tá aí, né? Portanto, Elizabeth Santos de Barretos, 43 anos de idade, corpo já encaminhado para o IML aqui de Caruaru. Repórter Adielson Galvão.
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5: Histórico para o trabalhador brasileiro. A Câmara dos Deputados aprovou nesta quinta-feira a proposta de emenda à Constituição que reduz a jornada de trabalho de 44 horas para 40 horas semanais e acaba com a escala 6x1. O texto foi aprovado em 2 turnos por ampla maioria.

0: agora segue para análise no Senado. A proposta estabelece duas folgas semanais remuneradas, uma delas preferencialmente aos domingos, e prevê uma transição de até 14 meses para a redução completa da jornada. Pelo texto aprovado, 60 dias após a promulgação da PEC, a carga semanal cairá para 42 horas. Depois de 12 meses, será reduzida para 40 horas semanais. A tramitação acelerada da PEC contou com a articulação direta do presidente da Casa, Hugo Mota, que comemorou a aprovação e rebateu críticas do setor produtivo sobre possíveis impactos econômicos.
1: A redução da jornada não é vilã de produtividade. Precisamos reconhecer uma realidade. O Brasil está entre os países com maior carga horária de trabalho no mundo. Ao mesmo tempo, convive há décadas com a estagnação da produtividade. Isso mostra que produtividade não pode continuar sendo medida apenas pela quantidade de horas trabalhadas. Trabalhadores mais descansados produzem mais.
0: Relator da PEC, o deputado Léo Prates, afirmou que setores específicos terão regras regulamentadas posteriormente pelo Congresso.
2: Nós temos 8 mil convenções coletivas que regulam procedimentos de trabalho. É um sistema mais complicado ou tão complicado quanto o sistema tributário. Então nós fizemos o básico, nós temos 60 dias para atualizar as leis ordinárias.
0: Durante a votação, a oposição tentou aprovar uma mudança mais ampla, criando a escala 4x3, com apenas 4 dias de trabalho por semana. O líder do PL na Câmara, Sóstenes Cavalcante, levantou a bandeira e defendeu a adoção imediata da nova escala 5x2.
3: Quem for contra o trabalhador que esta lei comece a valer já, imediatamente, nós vamos expor isso ao Brasil.
0: Agora a PEC segue para a tramitação no Senado, onde empresários já fazem uma pressão em cima do presidente da Casa, Davi Alcolumbre, para que reduza a velocidade da tramitação da proposta. Agência Rádio Web, de Brasília, Yuri Hudson.
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7: Sete e 34.
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5: 87 FM 7:38.
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5: Sete e quarenta.
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18: A Copa da Rússia será a primeira para 2 países, Islândia e Panamá. Sensação da Eurocopa de 2016 na França. Quando chegou às quartas de final, a Islândia se classificou como líder do seu grupo nas eliminatórias da Europa. Já o Panamá foi o 3º colocado na classificação da CONCACAF.
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5: 87 FM. 7:43.
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3: Legal, minha gente. 7:44. E aí, portanto, a informação.
4: Brasil.
3: Que hora certa aí pra você.
4: Brasil.
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E agora 7:46. Informação da hora certa aí é pra você. E atenção, canal aberto, linha aberta, blog do jornalista Carlos Eugênio. E atenção, o deputado federal Fernando Rodolfo comenta investigação sobre ex-gerente do INSS em Garanhões e defende punição a esses envolvidos. Blog do Carlos Eugênio, quarta-feira, 27 de maio do ano de 26. E atenção, após a divulgação dos nomes de Rogério Soares de Souza, ex-dirigente ligado à Superintendência Regional do Nordeste do INSS, e de Everaldo Felício de Macedo Júnior, ex-gerente executivo do Instituto em Garanhões, entre os alvos da operação sem desconto. O deputado federal Fernando Rodolfo se pronunciou sobre o caso e afirmou apoiar as investigações conduzidas pela PF, conduzidas pela Polícia Federal. A operação deflagrada pela PF e pela Controladoria Geral da União, CGU, apura um esquema nacional de descontos indevidos em aposentadorias e pensões do INSS, com prejuízos estimados em bilhões. Bilhões de reais. O Everaldo é servidor público federal há quase 23 anos, tendo ingressado no INSS via concurso, e já havia exercido a chefia de logística e superintendente substituto no Nordeste, entre outras funções do INSS. Em contato com o blog do Carlos Eugênio, o deputado federal Fernando Rodolfo afirmou ter recebido com muita surpresa a notícia, a informação do envolvimento do ex-gerente no esquema investigado. Dou todo o apoio do mundo à Polícia Federal. Quem rouba aposentado e pensionista do INSS merece mofar na cadeia, declarou o parlamentar. O deputado também destacou que integrou a CPMI do INSS, onde apresentou requerimentos para convocação de investigados e servidores ligados ao caso. Segundo ele, a atuação dele na comissão foi combativa
no enfrentamento.

as fraudes. Ainda de acordo com Fernando Rodolfo, o parlamentar ressaltou que caso seja comprovado o envolvimento Everaldo nesse esquema, ele defende punição rigorosa. Se houve envolvimento dele, que seja apurado, punido e preso. Se tiver culpa, tem que ser condenado, concluiu Fernando Rodolfo. Vale destacar que o deputado não é investigado no inquérito que apura essa... Que seja apurado, punido e preso. Se tiver culpa, tem que ser condenado, concluiu Fernando Rodolfo. Vale destacar que o deputado não é investigado no inquérito que apura essas fraudes no INSS. O bloco do Carlos Eugênio está à disposição dos citados para trazer as suas versões. Agora 7:51, 7:51, e aí, portanto, a informação da hora certa, aí é para você, trabalhador, e aí é para você, trabalhadora do meu Brasil. Obrigado você, muito obrigado pelo rádio ligado, e obrigado você pela companhia, amiga. E atenção, canal aberto, linha aberta. Blog Carlos Eugênio, lá vem fumo grosso de Arapiraca. A justiça precisa ser feita contra os intocáveis de Garanhões. Quem fez essa declaração, entre aspas, foi o vereador Rubem Neto. E atenção, lá vem bronca. Atenção, blog do Carlos Eugênio, quarta-feira, 27 de maio. Do ano de 26, o vereador Rubem Neto, do PSD, abaixo dessa matéria, mané, no blog do Carlos Eugênio, abaixo dessa matéria, tem o áudio do vídeo que está circulando nas redes sociais, tá bom? Eu vou ler a matéria e em seguida eu vou chamar esse áudio, tá certo? O vereador Rubem Neto, do PSD, voltou a se posicionar por meio de vídeo divulgado nas redes sociais sobre as denúncias envolvendo supostos favorecimentos, contratos públicos e possível blindagem institucional em Garanhões, aos quais classificou como esquema. Na semana passada, o parlamentar afirmou que o empresário Marcelo Lino dos Santos, ex-servidor da Câmara Municipal e ex-chefe de gabinete do presidente da casa, Johnny Albino, teria ligação direta com contratos e prestações de serviço junto à Câmara e à própria Prefeitura de Garanhões. O Berneto também citou a empresária Rosiméria de Albuquerque, sogra de Marcelo Lino, apontado como responsável formal por uma empresa que teria firmado contratos com o Poder Público Municipal. Além disso, o vereador mencionou Tayane Albuquerque, pessoa de Lima, como esposa de Marcelo Lino, que, segundo ele, atuava na Inspetoria Regional do Tribunal de Contas do Estado aqui em Garanhões. Ele registrou o possível conflito de interesse e alegou a possibilidade de haver uma blindagem institucional do Tribunal de Contas de Pernambuco. Lá no blog do jornalista Carlos Eugênio, se você quiser relembrar esse caso, você vai poder dar uma clicada. Em resposta, Johnny Albino classificou as declarações como mentiras e fake news, afirmando que Rubem Neto tentava desviar o foco de processos judiciais envolvendo o seu nome, o nome do vereador. O presidente da Câmara confirmou que Marcelo Lino integrou sim seu gabinete, mas ressaltou que não há ilegalidade na nomeação de assessores nem impedimento legal para a participação de parentes ou conhecidos de agentes públicos em licitação.

0: Johnny também rebateu as acusações envolvendo contratos firmados pela empresa ligada à família de Marcelo Lino, destacando que a legislação permite a participação de empresas com capital social reduzido em processos licitatórios, desde que sejam cumpridas as exigências legais. Sobre o Tribunal de Contas, e atenção, atenção, atenção, sobre o Tribunal de Contas, o presidente da Câmara negou qualquer influência política do irmão dele, o prefeito Sivaldo Albim do PSB, sobre o órgão, e informou, e atenção, e informou que as declarações do vereador Rubem Neto seriam encaminhadas ao Conselho de Ética da Câmara Municipal. Se você quiser relembrar este assunto, você vai poder dar uma clicada onde está indicando lá no blog do jornalista Carlos Eugênio. E atenção, e agora, novo capítulo. E agora, novo capítulo. No novo vídeo divulgado ontem, dia 27, Rubem Neto mostrou publicação e registrou que Tayane Albuquerque Pessoa, e atenção para esta informação, ele registrou que Tayane Albuquerque Pessoa foi exonerada da função no Tribunal de Contas de Pernambuco no último sábado, dia 22, após as denúncias virem à tona. Ele também voltou a questionar contratos firmados pela empresa ligada à família de Marcelo Lino, sugerindo uma soma de quase 14 milhões, aliás, 4 milhões de reais, sugerindo uma soma de quase 4 milhões de reais. Segundo o vereador, a gráfica pertencente à família, que tem capital social de 20 mil reais, e além de contratos ligados a eventos, também teria participado de uma dispensa de licitação de mais de 1,7 milhão de reais para fornecimento de itens na merenda escolar à Secretaria de Educação do município, 1,7 milhão de reais para fornecimento de itens da merenda escolar à Secretaria de Educação do município. Rubem Neto trouxe imagens da dispensa de licitação citada. Abre aspas. A família Albino precisa ser investigada, Eugênio. A família Albino precisa ser investigada e a justiça precisa ser feita contra os intocáveis de Garanhões. Quem fez essa declaração foi o vereador Rubem Neto, no vídeo que está circulando nas principais redes sociais desde ontem. Até o momento, os citados nestas novas declarações do vereador Rubem Neto não se pronunciaram oficialmente sobre as acusações. O blog do Carlos Eugênio segue à disposição dos órgãos e cidadãos citados para publicar as versões deles quanto às informações registradas na reportagem. E agora, vamos ouvir o áudio de um mais novo vídeo de Rubem Neto, que está sendo divulgado, está circulando pelas principais redes sociais. E agora o áudio deste segundo, deste novo vídeo de Rubem Neto. Canal aberto, linha aberta. Linha aberta, canal aberto. Alô, Mané. Alô, você detona.
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2: Passando aqui para falar de um vídeo que está circulando nas redes sociais.

0: atrás do vereador Rubem Neto e trazer a verdade.
1: Então vamos à verdade. Marcelo é amigo dos albinos. Trabalhou no gabinete do vereador e presidente da Câmara, Johnny Albino. A esposa de Marcelo Lino, Tayane Albuquerque Pessoa, trabalhava na inspetoria do Tribunal de Contas de Garanhuns, onde foi exonerada após a nossa denúncia.

0: amizade deles é muito forte, né? A família Albino precisa ser investigada. E a justiça precisa ser feita contra os intocáveis de Garanhuns.
1: Quero dizer ao seu Rubineto que o povo de Garanhuns me conhece. Que eu tenho amigos.
2: Amigos muito valiosos.

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4: 8 horas, já mais 2 minutos. E atenção, no próximo bloco, direto do blog do jornalista Carlos Eugênio, Secretaria de Educação de Garanhuns nega contrato de merenda escolar com empresa citada por Rubem Neto. Detalhes do próximo bloco deste programa Combate. 8:02, 8 horas a mais 2 minutos. Alô, Mané, chamaram mais uma vez, meu amigo Mané. Chamaram o repórter de Pernambuco, o nosso Adielson Galvão. Como também, Mané, eu quero chamar mais uma reportagem da agência Rádio Web. E desta vez, Alan Barbosa, operação sem desconto, encontra 287 mil em sacos de lixo. Alan Barbosa, direto da agência Rádio Web, trazendo essa informação. E o repórter de Pernambuco, trazendo essa informação. Polícia Civil prendeu o casal acusado de estelionato em Caruaru. Ambas reportagens aqui agora. Alô, repórteres. Alô, vocês detonam.
5: Falando de todo canto. A Polícia Federal realizou nesta quarta-feira mais uma fase da operação sem desconto, que apura fraudes no INSS. Em Pernambuco, os agentes encontraram 287 mil reais em dinheiro na casa de um servidor do Instituto. O montante estava separado em sacos de lixo dentro de uma mala. A PF executou os mandados de busca e apreensão junto com a Controladoria Geral da União em 4 estados. Além de Pernambuco, os agentes foram em endereços de São Paulo, Paraíba e Distrito Federal. A operação foi determinada pelo ministro do Supremo, André Mendonça, relator do caso, que pediu um relatório à PF e um balanço das investigações. Os desvios de dinheiro de aposentados e pensionistas do INSS ocorreram entre 2019 e 2024, o valor estimado em 6 bilhões e 300 milhões de reais. Ao todo, foram 30 mandados de busca e apreensão nesta quarta-feira, bloqueio de bens e a colocação de tornozeleira eletrônica em 8 investigados. O esquema de entidades associativas para fazer descontos ilegais no INSS foi revelado em abril, na primeira fase da operação sem desconto realizada pela PF e Controladoria Geral da União. Até o momento, os principais alvos de prisão foram o então presidente do INSS, Alessandro Stefanuto, e Adroaldo da Cunha, ex-secretário executivo do Ministério da Previdência. A Polícia Federal não estabeleceu prazo para o encerramento do inquérito. O governo federal já ressarciu 4 milhões de aposentados e pensionistas vítimas das fraudes no INSS. Agência Rádio Web de Brasília, Alan Barbosa.
2: Adielson Galvão, o repórter de Pernambuco.
6: A Polícia Civil de Pernambuco, por meio aqui da 88ª Circunscrição Policial, a primeira delegacia de polícia aqui de Caruaru, deflagrou na manhã desta terça-feira a Operação Claustro, com o objetivo de dar cumprimento a 5 mandados de buscas e apreensões domiciliares e 2 mandados de prisões que tiveram como alvos Caio Wesley Santiago e a companheira a Keiciane Pereira de Vasconcelos. Aqui com o delegado Dr. Rodrigo Passos, delegado titular aqui da 88ª Circunscrição Policial, primeira delegacia de polícia aqui de Caruaru. Delegado, operação exitosa, boa tarde.
7: Boa tarde a todos. De fato, a gente deflagrou essa operação na data de ontem e a gente teve um resultado positivo, conseguimos cumprir 5 mandados de busca e 2 mandados de prisão.

0: prisão de alguns envolvidos em crimes graves, como roubo, estelionato e tráfico de drogas.
1: Ô, doutor, e na operação vocês conseguiram apreender algo, tipo, algo ilícito?
0: Durante a operação a gente conseguiu apreender um objeto que é utilizado para fazer roubos de moto, certo? Uma chave específica. E o principal resultado, de fato, foi, além disso, alguns celulares que vão ajudar ali na investigação. Mas o principal, de fato, foram os mandados de prisão que a gente conseguiu cumprir, tirando de circulação alguns indivíduos que estão causando dano na sociedade quando ficam em liberdade, porque praticam aqueles crimes recorrentemente, trazendo prejuízo para a população e ainda pondo em risco todas aquelas pessoas que estão ao seu redor.
1: Quantos alvos foram cumpridos em Caruaru? E além de Caruaru, quais foram as demais cidades que também foram alvos da operação?
0: A gente teve um mandado de busca e apreensão cumprido em Agrestina, certo? E em Caruaru nós tivemos 4 mandados de busca e apreensão e 2 mandados de prisão efetivamente cumpridos.
1: Os indivíduos que foram presos na operação, já com histórico policial, já com passagens pela polícia?
0: Todos eles com um histórico cumprido, certo? Os que foram efetivamente presos tinham um histórico ligado ao tráfico de drogas e mais recentemente agora estavam praticando crimes de estelionato de forma bastante coordenada, uma associação criminosa, e eles praticavam golpes ali usando de Facebook e se aproveitando daquelas pessoas menos ligadas que acabavam caindo no golpe e tendo um prejuízo considerável.
1: Quantos crimes são atribuídos a esses 2 marginais, doutor?
0: São muitos crimes, porque era uma associação criminosa e fazia isso recorrentemente. A gente especificamente apurou um caso, mas como é uma associação criminosa e com a apreensão dos celulares, a gente acredita que pode-se chegar à autoria de outros crimes.
1: Pessoas que foram vítimas de estelionatários, até para a gente poder orientar essas pessoas, de repente foram vítimas desses 2 indivíduos. Como eles agiam na aplicação desses golpes?
0: Ofereciam no Facebook ou em outras redes sociais alguns objetos por valores abaixo do mercado, né? E eles promovem o anúncio daquele objeto, dando uma aparência de ilicitude. Muitas vezes o cidadão vê, olha, isso aqui está sendo anunciado no Facebook, está sendo anunciado no Google, e acha que necessariamente é algo lícito. Quando na realidade o criminoso também pode pagar para ter o anúncio do seu produto ilegal naquele site. Então a pessoa vai lá, faz a compra, e de repente ela descobre que não tem produto, que só fez a transferência e ficou no prejuízo.
1: E essas pessoas que foram lesadas, que reconhecem que foram vítimas desses golpistas, como elas devem agir a partir de agora?
0: Devem procurar de imediato a delegacia. A gente vai tomar todas as medidas possíveis para sanar o caso. Se for uma situação que estiver ainda em andamento, pode também acionar a polícia militar, se estiver mais perto. Porque em alguns casos a gente consegue fazer a devolução imediata do objeto que foi perdido, como nesse caso específico a gente conseguiu. Então, o mais rápido possível, registrar o boletim de ocorrência com a maior quantidade de informação possível.
1: Doutor, o senhor falou de que esse golpe é aplicado através de redes sociais. A gente sabe que o Facebook, por exemplo, ele tem uma plataforma de anúncio de produtos à venda, que é o Marketplace. Então, era o principal meio de esses indivíduos lesarem as pessoas.
0: Justamente, é muito comum esses indivíduos usarem do Marketplace do Facebook e do Google, justamente porque dá essa aparência de ilicitude. Contudo, essas empresas não conseguem fazer um levantamento completo do que está sendo oferecido ali, se é legal ou não. E muitas vezes não é.
1: Operação Claustro, por que da escolha da nomenclatura?
0: A nomenclatura é uma simbologia de uma palavra em latim que significa proteção ali. Nesse sentido da gente estar fazendo algumas ações para avisar, proteger um pouco a sociedade desses indivíduos que têm um histórico criminal robusto e vivem cometendo crimes.
1: Mas agora a festa acabou.
0: Para esses cidadãos aí a festa acabou e a gente continua o trabalho porque a gente sabe que tem muita gente ainda solta que deveria estar presa.
1: Ok, tá aí. Dr. Rodrigo Passos, delegado-chefe aqui da 1ª DP, a 88ª Circunscrição Policial, né, sediada aqui em Caruaru, falando a respeito desta operação. A reportagem é de Adielson Galvão.
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3: 8 e 16.

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3: Oito e 17.

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3: 8:21.

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1: Agora, 22 minutos. E aí, portanto, a informação da hora certa. Aí, pra você, trabalhador. E aí, pra você, trabalhadora do meu Brasil. Obrigado você, muito obrigado pelo rádio ligado. E obrigado você pela companhia, amiga. Secretaria de Educação de Garanhuns nega contrato de merenda escolar com empresa citada por Rubens Neto. Canal aberto, linha aberta, canal aberto. Blog do jornalista Carlos Eugênio, quarta-feira, 27 de maio do ano de 26. E atenção, a Secretaria Municipal da Educação de Garanhuns se pronunciou após as denúncias feitas pelo vereador Rubens Neto sobre a contratação da empresa Rosiméria de Albuquerque para fornecimento de merenda escolar à rede municipal. Em nota assinada pela secretária Wilza Vitorino, a pasta afirmou que não houve qualquer contrato de merenda escolar com a empresa citada pelo vereador. Segundo a secretária, a contratação para fornecimento dos alimentos foi realizada por meio de dispensa de licitação, tendo como contratada a empresa Vale Nordeste Comércio de Alimentos e Serviços Limitada. De acordo com a nota, o nome da empresa, Rosiméria de Albuquerque, apareceu de forma equivocada em um ato de homologação publicada no Diário Oficial do Município no dia 10 de fevereiro de 26. Então esse nome apareceu de forma equivocada. O erro, segundo a secretária, teria ocorrido durante o preenchimento do documento, quando uma servidora utilizou por engano um modelo de outro processo administrativo relacionado à aquisição de material gráfico. A secretária informou ainda que o equívoco foi corrigido 2 dias depois, no dia 12 de fevereiro de 26, por meio da errata oficial publicada no Diário Oficial. E garantiu que não houve alteração no contrato, nos valores ou na execução do fornecimento da merenda escolar. Ainda segundo a pasta, toda a documentação do processo está disponível para consulta pública no portal da transparência e no Diário Oficial do Município. Em pesquisa no Diário Oficial do Município, o blog do Carlos Eugênio identificou a publicação do extrato de contrato e o ato de homologação referente à empresa Vale Nordeste, respectivamente nos dias 10 e 11 de fevereiro de 26. Você pode conferir lá no blog do Carlos Eugênio. O blog não conseguiu localizar a errata. O blog não conseguiu localizar a errata referente à empresa Rosiméria de Alba.

Albuquerque, na edição do dia 12/2/26, conforme registrou a secretária em nota divulgada. Se você quer ver, acerque na edição do dia 12/2/26, conforme registrou a secretária em nota divulgada. Se você quer ver, acessa lá o blog do Carlos Eugênio no clique aqui. Confira a nota na íntegra após a publicidade, que é a publicidade no blog dele. Nota de esclarecimento. A Secretaria Municipal de Educação de Garanhuns vem esclarecer a população com total transparência o que ocorreu no processo de aquisição da merenda escolar da Rede Municipal de Ensino. A contratação da empresa fornecedora dos alimentos destinados às escolas municipais foi realizada por meio de dispensa de licitação, modalidade prevista na lei federal, aplicável às hipóteses legais específicas em que o procedimento licitatório completo pode ser dispensado. Ainda assim, a legislação exige a abertura de processo administrativo formal com justificativa da contratação, pesquisa de preços, verificação da regularidade fiscal e jurídica da empresa e aprovação pela autoridade competente, etapas que foram integralmente cumpridas. No final do processo, a empresa Vale Nordeste Comércio de Alimentos e Serviços Limitada foi regularmente contratada para o fornecimento da merenda escolar. É importante esclarecer de forma objetiva que em nenhum momento existiu contrato de merenda escolar com a empresa Rosiméria de Albuquerque. A referida empresa não foi contratada para fornecimento de alimentos, não executou qualquer serviço relacionado à merenda escolar e não recebeu qualquer pagamento referente a esse objeto. Em 10/12/26 foram publicados dois documentos oficiais: o extrato do contrato, contendo corretamente o nome da empresa contratada, e o ato de homologação, documento responsável por conferir validade final ao processo administrativo. O equívoco ocorreu exclusivamente no ato de homologação. Durante a elaboração do documento, a servidora responsável utilizou por engano um modelo pertencente a outro processo administrativo em andamento na secretaria, relacionado à aquisição de materiais gráficos. Em razão disso, o nome de Rosiméria de Albuquerque foi inserido indevidamente no documento, substituindo o nome correto da empresa, Vale Nordeste Comércio de Alimentos e Serviços Limitada. Trata-se, portanto, de um erro formal de preenchimento documental, sem qualquer alteração no contrato efetivamente celebrado, nos valores contratados, no objeto da contratação ou na execução do fornecimento da merenda escolar. Assim que o equívoco foi identificado em revisão interna, a própria secretaria adotou imediatamente as providências necessárias. Em 2/2/26, apenas 2 dias após a publicação original, foi publicada uma errata oficial no Diário Oficial do município, corrigindo o ato de homologação e restabelecendo o nome correto da empresa contratada, cuja errata, segundo o blog do jornalista Carlos Eugênio, não encontrou. A servidora responsável foi formalmente notificada e o ocorrido registrado para fins de controle interno. Todo o processo administrativo permanece válido, íntegro, em plena conformidade com a legislação vigente. O fornecimento da merenda escolar aos alunos da rede municipal não foi e não será afetado. Toda a documentação referente ao procedimento, incluindo o processo administrativo de dispensa, justificativa da contratação, pesquisa de preços, contrato e a errata publicada em 2/12/26, encontra-se disponível para consulta pública no portal da Transparência.

0: do município e no Diário Oficial, cuja errata o blog do Carlos Eugênio afirma em dizer que fez pesquisa e não encontrou essa errata que deveria estar para consulta pública no portal da transparência do município e no Diário Oficial. Dúvidas poderão ser encaminhadas diretamente à Ouvidoria Municipal. A Secretaria Municipal da Educação reafirma seu compromisso com a transparência, a legalidade e a correta aplicação dos recursos públicos destinados à educação do município. Wilson Vitorino, secretária municipal de educação. 8:31, canal aberto, linha aberta, canal aberto. Alô, Luiz Andrade, chegando por aqui. Ontem o filho dele foi atacado pelos cães soltos no meio da rua. Ele foi para o Hospital Regional do Moura. Aí ele chegou por aqui em off, contando para mim que ele está surpreso com o atendimento do Moura. Diz que o atendimento está espetacular no do Moura. Lá existe um painel com todos os médicos do dia, todos os médicos, todos os profissionais do dia, já existe um painel mostrando. E ele disse que ficou admirado. Ele saiu muito feliz com o atendimento lá no Hospital Regional do Moura. Antes tarde do que nunca. A verdade mais verdadeira, o que chama a atenção é que o filho do repórter foi mais uma vítima da cachorrada que toma conta da cidade, o que é uma vergonha. Alô, repórter. Alô, você. Bom dia, Detona.
1: Luiz Andrade. Brasil.
2: Bom dia, veja, filho. Bom dia, Garanhões. Bom dia, Brasil, porque vocês também nos acompanham através do Facebook, ou então pelo aplicativo no tradicional histórico rádio. Seja onde você estiver, já desejando a todos uma ótima quinta-feira. E o ponteiro do tempo já pulou, viu? Para 28 do mês de maio do ano de 2026. Apenas 3 dias para o término do quinto mês do ano, que passa numa velocidade incrível para toda a humanidade. Mas antes das informações, mandando um abração especial aos irmãos Ademir Faustino e Faustino, ouvinte assíduo do programa Combate, o nosso amigo Paulinho da Eletrônica lá no bairro Aloysio Pinto, a Zaine na rua Manuel Clemente, centro da cidade, Alexandra na Severino Peixoto, também no centro da cidade, também o Tião, que é transmite o programa Combate lá no bairro de Vanderchel, mandando ainda uma ação especial à senhora Vera e Juarez, aliás, Leda e Juarez, mãe e filho residente no bairro São José. Temos também o Coca, que é o pequeno polegar da local residente lá no Indiano. Mandando também um abração especial é o nosso amigo Edson, lá da Duque de Caxias. E também é o nosso amigo, é o Glesto Magano, que segundo ele é o original. Veja só. Começando pelo relato dos cães, que não é nenhuma novidade para todos nós, que está invadindo toda a cidade de Garanhuns. Recebendo vídeo neste momento de cães que estão atacando diariamente transeuntes e motociclistas lá no bairro da Boa Vista. Recebi outro vídeo lá da Vaz e Manechel, o que tem de cães soltos. Não é brincadeira. Pois bem, ontem eu já estava me preparando para o programa Combate. Eu tenho um filme meu que ele é personal, e quando foi atender uma cliente que vinha destinar ele para a Serena Peixoto, pegou outro cajueiro. Tinha cachorros deitados e cães lá próximo a um bar. Mas só que os cães não latiram nem nada. Então, quando ele vinha descendo tranquilamente, que passou, quando sentiu aquela mordida em uma das pernas, que ele olhou, a perna estava cravada, um cachorro mordeu ele. Então, de imediato, eu conduzi ele, né, encaminhei ele, fui juntamente com ele lá para o Hospital Regional do Moura, sabendo se aquela vacina antirrábica, se não tem. Agora que eu fiquei surpreso, como bem frisou, como ele falou, filho.
0: Foi a vacina?
2: Antirrábica, né?
0: Não tinha, não.
2: Não tinha, tinha.
0: Mas no Hospital Regional não tem uma vacina?
2: É, estava danado. Nos postos de saúde aqui não tem, viu?
0: Mas no hospital também não tem?
2: Não tem, tem, tem.
0: Ah, tem.
2: Eu digo, nos postos não tem. Então, logo a gente procurou saber, nos postos, provavelmente isso daqui não tem, né?
0: Você foi lá?
2: É. Sabia isso não.
0: Não tinha.
2: Isso tem que ser com as forreões do Dom Bosco. Então nós somos lá.
0: Você foi pro postal.
2: Dom

0: Fora, para o logo sabe, não tem.
1: Lá tinha.
0: É, agora eu cheguei lá 8 da manhã e fiquei até 1 e meia, né? Aliás, até 8 e meia, perdão, até 8 e meia.
1: Chegou de horas?
0: 8.
1: Não, você chegou de hora lá?
0: 8 horas da manhã.
1: E chegou até que horas?
0: 8 e meia, uma hora e meia, porque tem que ficar em observação,
1: não,
0: né?
1: Uma hora e meia não, você chegou de 8?
0: Saí de 9 e meia.
1: Ah, 9 e meia.
0: 9 e meia, porque tem que ficar em observação, aliás, certificando. Sim. Observação. Agora, nós sabemos das deficiências que existem nos hospitais públicos de todo o país. Todo o país. Mas que lá o atendimento está andando muito bem. Porque você chega na fila que eu vi, que essa fila estava até fora, todo mundo vai ser atendido. E lá, quando termina as 24 do plantão do quadro médico, eles já colocam outro novo quadro com a especialidade de cada médico, que antes não tinha. E vem o enfermeiro formulando pergunta de um a um, o que ele está sentindo, aí vai já encaminhando para aquele médico da causa de cada paciente. Então, eu fiquei uma hora e meia lá observando, então todas as pessoas que estavam na fila foram atendidas, outros ficaram lá em observação médica. Já agora, voltando aos cães aqui em nossa cidade de Garanhuns, já que não temos um local para que aprendesse animais e coloque lá, no caso tinha os zoonoses que não funciona mais, a prefeitura aí, através do órgão aí, não sei qual, né, deveria pelo menos apreender esses animais e vacinar todos eles. Aí você pergunta, mas como uma pessoa, um transeunte que é atacado pelo um cão, iria saber se esse cão é vacinado ou não? Seria muito fácil. Cada cão vacinado de rua, colocava uma coleira com aí um slogan da prefeitura, sei lá de que, qual for, cão vacinado, e com a data, cão vacinado, porque se a pessoa fosse morder, já sabia que aquele cão de rua que está abandonado estava vacinado. Mas não, você passa mordido pelo cão, não sabe se é vacinado ou não, tem que recorrer para o hospital. O guarda ainda está sentindo, o guarda da prefeitura aposentado.
1: Na verdade, esses cães não são vacinados.
0: Não são vacinados. Não são.
1: É.
0: Não são. Não são. Fica ali ao Léo, atacando
1: estão
0: pessoas.
1: Aí abandonados. Estão aí ao Léo,
0: agora,
1: abandonados.
0: É, são muitos. É. São muitos.
1: São
0: muitos. Todos nós, eu, você, principalmente eu que ando os quatro cantos da cidade, né? Manel e pessoas nossas, estão sujeitos, né? Um bicho desse
1: risco
0: parte pra cima de você.
1: Corre no risco.
0: É, o risco, você tá indefeso.
1: Você viu a semana passada o motociclista, né?
0: O motociclista foi acidentado.
1: Lá na Cor 2.
0: Né? É. Tá. Ali próximo do SESC foram dois irmãos, o guarda aposentado e o proprietário.
1: Dois irmãos foram atacados.
0: É, do Brasileirinho, na Boa Vista. Quando ele ia para tirar o carro da garagem, também, mesmo coisa de surpresa, o cão.
1: Os cães atacaram.
0: É, aí na Boa Vista, né?
1: Olha aí.
0: Então a gente não sabe mais para quem apelar.
1: E a situação do motociclista foi muito grave.
0: Foi, né? Muito grave.
1: Porque ele quebrou perna, parece que clavícula também.
0: Clavícula também, né? Foi.
1: Os cães derrubaram ele.
0: Derrubaram ele e continuou do mesmo jeito. O Borel me falou ontem, atacando motociclista e transeiro, tá na Boa Vista. Do mesmo jeito, nada mudou.
1: Ah, não foi na Coab 2, não?
0: Aquele trevo, pegando Boa Vista com a Coab 2.
1: Ah,
0: né?
1: No trevo, Boa ali, Vista e Coab 2.
0: Ali naquele trecho, ali tem 3 a 4 cães que atacam pessoas todos os dias. Todos os dias.
1: E entre eles, vez por outra, se vê o pitbull.
0: O pitbull?
1: Entre eles.
0: De vez em quando aparece. Esses gatinhos, né?
1: É.
0: De estimação, então a gente pergunta, quem é que vai tomar as providências?
1: Sim, aí
0: a pergunta fica no ar.
1: É, fica no ar.
0: Fica no ar.
1: É, porque ninguém sabe.
0: Não, ninguém sabe, não.
1: Quem deve tomar providência não toma.
0: Aí a coisa tá difícil, complicada.
1: Aí tá difícil, fica difícil.
0: Fica difícil,
1: viu? Então, tá tão difícil que seu filho foi vítima.
0: Foi, também. Uma das vítimas de tantas outras, né? Atacada por cães aqui na nossa cidade, tantas outras.
1: Aquilo que a gente pensa que nunca acontece com a gente, acontece.
0: É, pode ser eu, você que tá nos ouvindo, né? Qualquer pessoa.
1: Todos nós somos alvos desses cães. Todos nós.
0: Inclusive, meses atrás, estava fazendo cobertura na Rua das Horas, doutor... Ali, doutor...
1: E correr no meio da rua, já sabe, né?
0: É, ele correu atrás de mim.
1: E correr no meio da rua, já sabe, é um Deus nos acuda.
0: Na medida que eu passei correndo aí na Dona Zé Mariano, ele veio atrás. Só que eu parei, ele brigou.
1: Parou também, brigou.
0: Foi a sorte, viu? Mas veio.
1: Ele veio correndo atrás de você.
0: Veio.
1: Olha aí, olha aí.
0: Nem como pode fazer mais na cidade, tá difícil.
1: Essa, portanto, a situação da nossa cidade de Garanhuns, que dizem ser turística. É essa a situação. Até no parque, tesourado.
0: Até no parque.
1: Eles invadem lá dentro?
0: Olha, eu fraguei, sabe quanto tem do hospital do Mourão ontem?
1: Sim.

0: vida, né? Três.
1: Eu falei aqui.
0: Três cães.
1: É que eu vi um vídeo seu que você fez. Você fez um vídeo.
0: Isso já foi uma pessoa de fora que me chamou.
1: Eu vi, eu vi.
0: Eu marquei, você viu o vídeo.
1: Você aproveitou quando levou seu filho. Alguém contou a presença daqueles cães, você fez um vídeo.
0: Uma pessoa conhecida, quando eu faço, vem aqui. Filmar aqui, olha.
1: Aí.
0: Dois e mais um que ia chegando, mais outro estava lá.
1: Três cães soltos, três. Abandonados dentro do hospital.
0: No pátio do Hospital do Moura.
1: Sem ninguém poder fazer nada.
0: Nada.
1: É esse, portanto, o retrato falado de tudo que nós estamos vendo aqui na sua cidade. Fazer um Cooper na cidade, quem é doido para ser atacado?
0: Eles correm, viu?
1: Fazer um exercício. Fazer um exercício físico pelas ruas de Garanhuns. Ah, isso
0: hoje
1: já.
0: É um perigo.
1: Isso já se foi, já foi o tempo.
0: Hoje
1: já.
0: É um perigo.
1: Hoje é um perigo. Pra você ser atacado pelos cães?
0: Pelos cães, é.
1: Tá difícil a situação em Garanhuns, tá difícil. 8:42. Mané, chamado os repórteres. Quero chamar o Adielson Galvão, Mané. Polícia Civil prendeu o elemento e apreendeu o adolescente que mataram o desafeto em Sertânia. E o doutor delegado Jefferson Douglas falou das investigações, Mané. Logo após, Agência Rádio Web, a Érica Braz, ela traz a seguinte informação: mais de 5 milhões de famílias saem do Bolsa Família. São duas reportagens aqui e agora, tão somente para você. Detona, Mané!
2: Adielson Galvão, o repórter de Pernambuco.
3: A Polícia Civil de Pernambuco, através da Delegacia de Sertânia, efetuou a prisão e a apreensão em flagrante de dois indivíduos suspeitos de praticarem um homicídio contra um jovem na última segunda-feira em Sertânia. O jovem de 25 anos foi surpreendido por dois indivíduos que pularam o muro da sua casa e o assassinaram com golpes de faca. Logo que tomamos conhecimento, foi acionado o plantão de homicídios, que efetuou as primeiras diligências, e a partir daí, de forma ininterrupta, o efetivo da Delegacia de Sertânia deu continuidade às investigações e na manhã de hoje foi possível efetuar a captura de um maior e a apreensão de um menor de idade suspeitos do crime. As razões do crime, elas basicamente ela tem um cunho passional. E na data de hoje foi feita a prisão desses indivíduos após um cerco que a delegacia fez junto contando com o apoio da Polícia Militar através do terceiro BPM, fez o cerco em volta da casa e conseguiu efetuar a captura desses dois indivíduos. Uma ação rápida em que em menos de 24 horas o crime já estava esclarecido e os indivíduos permanecem à disposição da justiça para serem apresentados em audiência de custódia.
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4: Mais de 5 milhões e 100 mil lares deixaram de necessitar do Bolsa Família entre março de 2023, quando o programa foi retomado pelo governo do Brasil, e abril de 2026. Essas famílias tiveram aumento da renda acima do limite da regra de proteção, ou já cumpriram o prazo para estar na regra e deixaram o programa. O ministro do Desenvolvimento e Assistência Social, Família e Combate à Fome, Wellington Dias, reforçou a importância do programa para a superação da pobreza no país.
5: Essas famílias passaram a trabalhar. O emprego foi trabalhar de operador de caixa em um supermercado, trabalhar numa empresa de energia elétrica, trabalhar no setor público. Alguém que agora se formou em medicina, está trabalhando como médico, é o filho do lavrador que agora é agrônomo, né? Está trabalhando na agricultura, ou seja, são milhões de pessoas. Estou falando aqui de 5 milhões e 100 mil famílias. Nós estamos falando, na prática, uma média de 3 pessoas por família, são cerca de 15 milhões de pessoas, só os que já saíram pela superação da pobreza.
4: A regra de proteção foi criada para assegurar às famílias com aumento de renda um suporte financeiro até que elas se estabilizem no novo vínculo. Essa regra promove a transição segura das famílias beneficiárias para a autonomia financeira. São Paulo liderou as saídas do Bolsa Família por aumento de renda, com mais de 745 mil lares. A lista segue com o Distrito Federal, Bahia...

0: Minas Gerais e Rio de Janeiro. Dados do Cadastro Geral de Empregados e Desempregados, o CAGED, revelam que 80% das vagas de emprego com carteira assinada geradas no primeiro trimestre de 2026 foram ocupadas por inscritos no Cadastro Único. Segundo a FGV, o rendimento do trabalho das pessoas de menor renda subiu 10,7%, um ritmo 50% superior ao crescimento registrado entre os 10% mais ricos do país. O resultado é a maior redução da desigualdade social observada no Brasil nos últimos anos. Reportagem Érica Brás.
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2: FM. 8:53.

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4: 53 minutos. E aí, Brasil. Portanto, a informação da hora certa.
5: Brasil.
4: Aí pra você. Fala, povo.
6: Dia Pereira. Dia Pereira Filho, bom dia Pereira Filho, aqui é Nego Rafael aqui do Estivado. Quero mandar um abraço aqui para Manuel Araújo e para todos os seus ouvintes que estão ligados na 87.
7: Abraço.
6: Tenha até um bom trabalho, Pereira Filho, e que Deus abençoe.
4: Amém, amigo. Amém, muito obrigado.
8: Bom dia Pereira. Bom dia Manuel. Tá escuro, Manuel. Muito frio, né? Ô Pereira, eu tô mandando um recado pro senhor. Eu já fui no INSS, mandado pro correio, e nada de resolver esse problema do INSS. Aí eu vou ter que botar a advogada, né? É, não é o jeito?
4: É o jeito.
8: Porque eu mandei minha esposa aí saber, tá em análise. Se eles roubaram, Pereira, tem que devolver. Não digo que ia devolver. É pra estar na conta da gente. Mas eu tenho umas tias também que aconteceu do mesmo jeito. Entendeu? Tô aposentado pra invadir. E fui roubado também. Tá entendendo? Esse negócio do sindicato. Não tem nada a ver. Aí me deram um papel, tá certo. Aí tá em análise. Entendeu? Nem análise. Não sei. Eu não fiz empréstimo pra estar em análise.
9: Mas análise é das
8: coisas. Tem um bom dia, Pereira. Dê uma voz aí por mim. Eu tô ligado em você todo dia. Todo dia.
4: Bom dia, meu amigo.
8: Olá, bom dia,
4: Pereira. Análise da situação, né?
9: É, da situação.
4: A hora que demora muito. Demora muito.
9: Até que vem essa análise, bota tempo.

0: Demora muito, em análise, em análise, tempo, em análise, em análise, demora muito, demora muito, demora
1: até
0: muito.
1: Até que sai o diagnóstico, tá?
0: O melhor amigo é você constituir um advogado meu para acompanhar seu caso.
1: Tá analisando,
0: tá bom?
2: Analisar.
1: É.
3: Olá, bom dia, prefeito. Bom dia, Manoel Araújo, Lácio Luiz, a toda a equipe da rádio.
1: Opa, bom dia.
3: NSS, cidadão, que só a doença do rádio. Soltar a bomba, soltar a granada, não fica um ladrão. Camboi de cava, safado, bandido.
1: É igual rato na arapuca.
0: Fala, Bil do Pendrive.
2: Ai, Bia.
0: Fala, Bil do Pendrive. Grande abraço. 8h56, reta finalíssima. Alô, Luiz Andrade. Alô, você detona, amigo.
4: Luiz Andrade.
1: Ok, Manel. Beleza. Soltar agora um relato de um cidadão profissional liberal que trabalha ali no centro da cidade.
0: É curtinho, muito curtinho.
1: Que ele deixou o veículo ali próximo à Praça Tiradentes, ali, próximo ao Centro Cultural. Ele sempre dá um trocadinho àquelas pessoas que olham, mas como ele não estava com dinheiro na hora. Teve o pneu furado e uma senhora que chegou, que estacionou o carro anexo dele também. Furaram o pneu do carro.
0: Também então, porque não deu dinheiro.
1: Manel, traz esse relato em rápidas pinceladas.
4: Falando de todo canto.
1: Bem, nesse momento vamos falar com um profissional liberal aqui de nossa cidade. O que ele vai denunciar é que tem alguns flanelinhos que trabalham aí lavando carro, às vezes pedindo dinheiro. E nem toda hora a pessoa tem dinheiro, nem pode mandar lavar o seu veículo. O que aconteceu? Ele não estava com dinheiro na hora, nem autorizou eles passar a panela no carro, fazer aquela limpeza como de praxe diariamente. Ele furou o pneu do veículo do cidadão e parece que danificou de uma outra senhora que estava próxima a ele, ali anexo ao Mosteiro de São Bento, a nova praça que tem aquela fonte de água corrente. Quer dizer que você colocou seu carro, aí foi abordado por um desses franelinhas. Ele realmente reivindicou o quê?
5: Sim, eu fui abordado por ele logo que eu estava saindo do carro, estacionei à tarde, umas 3 horas. Aí ele veio onde eu estava e disse, quer que eu lave o carro? Não sei o que. Eu disse, não vai lavar o carro não. Tem um dinheirinho aí para me dar? Eu disse, rapaz, não tenho. Ah, ali sempre eu coloco o carro ali. No ano passado aconteceu de eles, uma vez, eu não dei dinheiro. E eles realmente fizeram isso de novo. Eles cortaram o pneu de faca e meu pneu não prestou para nada, novinho. E agora esse ano, aí quando esse rapaz me abordou, eu disse, sei lá, rapaz, não tenho dinheiro. Mas assim, é testemunha, eu sempre dou dinheiro quando eu tenho. A pessoa não tem, fazer o quê?
1: Fazer o quê? Né?
5: Aí vim pro trabalho, quando retornei de 6 horas lá, tava o meu pneu furado. Tava o pneu de uma senhora furado.
1: Dois pneus no carro,
5: dois,
1: né?
5: Pneus, foram dois carros.
1: O carro
5: dela é um UPA, o meu é um Gol. Então aí eu tentei colocar o strap, tava escuro, e também ajudar ela, porque ela é uma senhora, não tinha como ela botar esse pneu, não tem muita experiência. Então eu quero reivindicar a autoridade competente para ver que órgão que pode ir lá para nos ajudar, porque isso não pode acontecer. O meu pneu era novinho, mas o pneu está muito caro, a gente está sem condições. Sou salariada e esse pessoal aí vai fazer uma coisa dessa. E vou fazer com várias pessoas, não só com nós não, vou fazer com vários. Ali não vou colocar mais meu carro, porque já aconteceu duas vezes. Eu pedi o pneu. Hoje fui lá ajeitar meu pneu, o rapaz vai ver se consegue restaurar o pneu, porque foi uma facada de lado. Isso aí tem que ser um algo competente para poder ver. Pode nos ajudar. Nós somos pessoas trabalhadoras, assalariadas. Não merecemos isso. Então vamos ver quem pode nos ajudar.
1: Então, né? Aí a denúncia está feita através de um dos profissionais liberais de nossa cidade. E as autoridades chamam esse pessoal, nada contra o emprego, se tem alguém mais que respeita as pessoas quando não tem dinheiro, né? Porque, olha, é um prejuízo tremendo, um assalariado. E para a senhora também é proprietária de um UPA, né? Isso também outro prejuízo, porque eles cortaram o pneu de faca. Tanto do cidadão, como também da senhora que estacionou o carro nas mesmas mediações do Mosteiro de São Bento ali, né? Naquele local. Então, a gente reivindica a vocês que precisam, né, de ganhar o ponto também de cada dia, né? Que quando a pessoa não tiver dinheiro, respeite, mas sem danificar o veículo, causando um tremendo prejuízo, cortando o pneu de 12 veículos do profissional liberal, que falou neste momento, e de uma outra senhora que estacionou também o veículo anexo ao dele. Dois prejuízos paralelos.

0: isso aqui vai primeiramente pro meu vô, mas também vai pra todo menor que tem um sonho, porque eu também já tive um sonho. Hoje eu tô realizando meu sonho, tô cantando com cheios de pilares, que também já foi o menor sonhador.
1: Que honra, amigo.
0: É tudo sobre acreditar e agir, meu mano. Papo reto, que a sorte te encontre sempre trabalhando, e que você sempre seja o menor sonhador.
1: E que você seja a continuação da minha geração.
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1: Terminando mais um bloco aqui no Pagodaço, né, gente? É, mas não tem problema não. Eu volto já já com mais uma sequência. Então fique onde está, hein? Só as melhores pra você. O melhor do samba e do pagode aqui no seu rádio.
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4: Opa, maravilha! Está no ar o Super 10. Alegria, alegria! Vem com a gente e começa as 10 mais tocadas em todo o Brasil. Super 10 está no ar!
3: Décima posição.

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1: Maravilha, que bom estar aqui contigo. Já já volto com mais Super 10 pra você.
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4: Super 10 pra você, que bom estar contigo. Vamos que vamos, esse é o Super 10.
3: Sexta posição.

0: terceira posição.
1: Vamos botar pra quebrar.

0: Solteirão!
1: Super 10. Com essas encerramos mais uma edição do Super 10. Voltaremos no próximo programa com mais pra você. Beijos, juízo e até a próxima.
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2: Muito bem, a partir de agora está no ar o Jornal Rádio News. Informação em primeiro lugar. Brasil e o mundo passam aqui na sua rádio favorita. Sejam bem-vindos.
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3: Previsão do tempo para quinta-feira, 28 de maio de 2026. Região Centro-Oeste. Em Brasília, capital federal, o dia vai ser de céu encoberto. Os termômetros registram mínima de 15 e máxima de 27 graus. A umidade relativa do ar gira em torno de 85 a 40%. Em Corumbaíba, Goiás, a comemoração de aniversário vai ser com céu encoberto, mas sem previsão de chuva. A temperatura mínima é de 20 e a máxima de 31 graus. A umidade relativa do ar é de 70 a 30%. Região Nordeste. Natal, Rio Grande do Norte, vai ter uma quinta-feira de céu encoberto, mas sem previsão de chuva. A temperatura marca mínima de 24 graus e máxima de 29 graus. A umidade relativa do ar vai de 90 a 60%. Senhor do Bonfim, na Bahia, festeja aniversário com céu encoberto. A temperatura mínima é de 17 e a máxima de 30 graus. A umidade do ar varia de 100 a 40%. Região Norte. Em Boa Vista, Roraima, o dia vai ser de céu encoberto com pancadas de chuvas isoladas. A temperatura mínima é de 24 e a máxima de 31 graus. A umidade do ar é de 96 a 80%. Maracanã, no Pará, comemora aniversário nesta quinta-feira sob céu encoberto, mas pode chover nos períodos da manhã e tarde. A temperatura mínima é de 25 e a máxima de 30 graus. A umidade relativa do ar é de 100 a 80%. Região Sudeste. Em Belo Horizonte, Minas Gerais, a previsão é de céu nublado nesta quinta-feira. Os termômetros registram mínima de 15 e máxima de 29 graus. A umidade relativa do ar vai de 90 a 40%. São José do Calçado, Espírito Santo, sopra velinhas com céu encoberto. A temperatura mínima é de 17 e a máxima de 25 graus. A umidade relativa do ar é de 90 a 40%. Região Sul. Em Florianópolis, Santa Catarina, o dia vai ser de céu com muitas nuvens, mas sem previsão de chuva. Os termômetros registram mínima de 13 e máxima de 22 graus. A umidade relativa do ar oscila entre 90 e 60%. Machadinho, Rio Grande do Sul, celebra mais um ano de fundação com céu encoberto, mas não deve chover no município. Os termômetros registram mínima de 9 e máxima de 19 graus. A umidade relativa do ar fica entre 90 e 65%. Você ouviu a previsão do tempo para quinta-feira, 28 de maio de 2026. Com informações do IBGE Cidades e do Instituto Nacional de Meteorologia.
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4: A União e o Distrito Federal fecharam acordo para socorrer o BRB, o Banco de Brasília, em crise após o escândalo do Banco Master. É um empréstimo que pode chegar a 6 bilhões de reais e que deverá ser tomado pelo BRB junto ao FGC, que é o Fundo Garantidor de Crédito. Esse assunto foi discutido numa reunião no Supremo Tribunal Federal entre o ministro da Fazenda, Dario Durigan, e a governadora do Distrito Federal, Celina Leão. Isso porque é no STF que tramita uma ação do GDF pedindo aval da União para operações de crédito. Isso para capitalizar o BRB, para que o Tesouro Nacional revise a nota de crédito e permita a operação de crédito. Nessa quinta-feira vai ter uma nova reunião para fechar esses detalhes, mas o ministro Dario Durigan já disse que não vai haver garantias da União para essa operação de crédito. E o GDF vai ter de propor contra-garantias. Se deixar de pagar

0: Para alguma parcela, terá descontados os repasses do FPE e do FPM, que são os fundos de participação dos estados e dos municípios.
1: Com esse acordo, a gente viabilizaria uma operação de crédito num volume maior, a ser tomada com fiança de um sindicato de bancos e com contragarantia de recursos, de fluxo de recursos do Distrito Federal. Além disso, a gente também fez questão de se comprometer

0: compra do Master pelo BRB, ao encontrar diversas fraudes, entre elas ativos financeiros sem lastro. A governadora do Distrito Federal, Celina Leão, agradeceu o apoio do governo federal e disse que a proposta de acordo retira o BRB de um momento de dificuldade.
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2: 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O ministro do Supremo Tribunal Federal, Alexandre de Moraes, encaminhou à Procuradoria-Geral da República um pedido de investigação para apurar se os recursos enviados para financiar um filme sobre o ex-presidente Jair Bolsonaro teriam sido usados, na verdade, para custear uma campanha contra autoridades do governo brasileiro. Outra suspeita é de que esse dinheiro também foi usado para influenciar a imposição de tarifas a produtos brasileiros pelos Estados Unidos e em favor da anistia ao ex-presidente Bolsonaro na trama golpista. A denúncia foi apresentada ao Supremo pelo deputado federal Lindbergh Farias, do PT do Rio de Janeiro, para que o caso seja investigado no mesmo processo que já está em andamento na corte contra o ex-deputado Eduardo Bolsonaro e o influenciador Paulo Figueiredo. A denúncia pede que seja apurado se o dinheiro enviado por Daniel Vorcaro, dono do Banco Master, para Flávio Bolsonaro, foi usado para atacar autoridades e aplicar sanções contra o Brasil. O senador, que é pré-candidato à presidência da República, confirmou ter recebido mais de 60 milhões de reais para a realização do filme. Lindbergh Farias pede também a inclusão de Jair e de Flávio Bolsonaro na investigação em andamento sobre as sanções. A denúncia solicita a imposição de medidas cautelares contra o senador Flávio Bolsonaro, como a entrega de passaporte e proibição de se ausentar do Brasil e de realizar contato com Daniel Vorcaro e seus intermediários. Também é pedido o bloqueio de bens e valores do senador. A suspeita é de que os recursos do filme foram usados para lavagem de dinheiro, financiamento e propaganda eleitoral irregular, organização criminosa e atentado à soberania nacional. O ministro Alexandre de Moraes deu prazo de 5 dias para a Procuradoria-Geral se manifestar sobre o pedido. Nessa terça-feira, Flávio Eduardo Bolsonaro, acompanhados do blogueiro Paulo Figueiredo, se reuniram com o presidente dos Estados Unidos, Donald Trump, em Washington e divulgaram foto do encontro nas redes sociais. A reportagem entrou em contato com a defesa de Flávio Eduardo Bolsonaro, mas até o momento não teve retorno. O espaço está aberto para manifestação.
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3: O fisiculturista de 22 anos, Gabriel Gunley, teve como causa da morte uma cardiomiopatia. A doença do coração é agravada pelo uso de anabolizantes. Ele foi encontrado morto no último sábado no apartamento onde morava em São Paulo. Em nota, a Secretaria de Segurança Pública de São Paulo informou que o caso é investigado por meio de inquérito policial e que o laudo preliminar aponta que a morte súbita foi causada por uma cardiomiopatia hipertrófica. Gabriel Gunley ficou conhecido por compartilhar a rotina de treinos com mais de 2 milhões de seguidores nas redes sociais. No ano passado, o fisiculturista admitiu ter feito uso de hormônios. A prática é perigosa e tem relação direta com a causa da morte do jovem. Andréa Fioretti, coordenadora do Departamento de Endocrinologia do Exercício da Sociedade Brasileira de Endocrinologia e Metabologia, explica que a cardiomiopatia hipertrófica causa o espessamento da parede do coração, diminuindo o espaço e a quantidade de sangue dentro do órgão. A condição é agravada pelo uso de anabolizantes.
4: A grande questão é que quando se usa um esteroide anabolizante, ele não anaboliza apenas o músculo da perna ou do braço, ele anaboliza também a musculatura cardíaca. Ainda tem um agravante, porque o esteroide anabolizante, ele aumenta o número de células vermelhas e com isso ele lentifica a velocidade da circulação desse sangue.
3: Com a quantidade menor de sangue enviada para o cérebro, aumenta também o risco de acidente vascular cerebral. O uso de anabolizantes tem indicação médica somente em casos de deficiência de testosterona. Andrea Fioretti alerta que o uso para ganho de massa muscular e melhorar desempenho nos esportes é altamente perigoso.
4: O esteroide anabolizante

0: tem uma estrutura semelhante à testosterona. A testosterona é indicada quando o indivíduo tem deficiência na produção de testosterona. Quem está usando essas substâncias que são semelhantes à testosterona, elas estão usando de uma maneira ilegal e completamente errada.
1: Ainda em nota, a Secretaria de Segurança Pública de São Paulo informou que a autoridade policial realiza diligências e aguarda o resultado de laudos do IML para esclarecer os fatos. Desde 2023, o Conselho Federal de Medicina proíbe a prescrição de esteroides e anabolizantes para fins estéticos, de ganho de massa muscular e de desempenho esportivo.
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3: Uma importante mudança nas leis trabalhistas brasileiras avança na Câmara dos Deputados. A Comissão Especial da Casa aprovou o relatório da proposta de emenda à Constituição que visa acabar com a escala de trabalho 6x1. O texto aprovado prevê a redução da jornada de 44 para 40 horas semanais, garantindo 2 dias de descanso e sem redução salarial. A matéria segue agora para o plenário da Câmara, onde precisará do apoio de no mínimo 308 parlamentares para ser promulgada.
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3: Estamos de volta e agora vamos falar de esporte aqui no Jornal Rádio News.
4: E o Atlético venceu o Remo por 2-1 de virada pela rodada 17ª do Campeonato Brasileiro. A bola rolou no estádio Mangueirão, em Belém.

0: Viveiros marcou duas vezes para o time paraense e virou artilheiro do Brasileirão com 10 gols. Já fez o gol azulino, mas levou o vermelho direto por fazer gesto obsceno para Benevides. As equipes voltam a jogar no próximo fim de semana pelo Brasileirão. O Remo recebe o São Paulo no domingo, enquanto o Atlético encontra o Mirassol no sábado.
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0: E depois de abandonar o GP do Canadá de Fórmula 1 devido a um problema com o assento do seu Aston Martin, Fernando Alonso mostrou-se frustrado, mas com o ritmo do AMR26. No entanto, Alonso acredita que há aspectos positivos a serem levados de Montreal, já que as coisas pareceram correr melhor do que nos GPs anteriores. Por isso, ele confia que tudo comece aos poucos a seguir pelo caminho certo. Acho que foi um fim de semana um pouco melhor do que os últimos, um pouco mais competitivo. Vamos ver se conseguimos manter essa tendência, afirmou Fernando Alonso.
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0: E com um desempenho impecável no mar, o brasileiro Ítalo Ferreira venceu a quarta etapa do Circuito Mundial de Surf na Nova Zelândia. O campeão olímpico superou o australiano Morgan Sibilic na final, com um placar somado de 17,50 a 15,80, e assumiu a liderança do ranking mundial. A bateria que definiu o título para o surfista potiguar foi marcada pelo início movimentado, que praticamente definiu a disputa. O australiano assumiu uma postura mais cautelosa, selecionando melhor suas ondas, pois precisava de uma nota superior a 9 para voltar à liderança. Por sua vez, o brasileiro seguiu buscando ondas para ampliar sua vantagem, o que acabou não sendo necessário.
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2: Um incêndio atingiu a Igreja Matriz de Flores da Cunha, na Serra Gaúcha, na segunda-feira, dia 25. O fogo foi controlado pelo Corpo de Bombeiros e ninguém ficou ferido. As causas ainda serão investigadas. As equipes de segurança orientaram a população a evitar circulação nas proximidades da igreja até a conclusão dos trabalhos. Segundo os bombeiros, ainda há materiais com temperatura elevada dentro do templo. O comandante da companhia responsável pelo atendimento no município, capitão Sanhudo, afirmou que o trabalho continua para evitar novos focos de incêndio.
3: Os nossos bombeiros continuam os trabalhos justamente para que a gente consiga diminuir por completo a chance de reignição de fogo, porque existe muito material que ainda está bem quente e para a gente conseguir sanar por completo esse incidente.
2: O vigário-geral da Diocese de Caxias do Sul, padre Leonardo Inácio, também se manifestou e disse acreditar na recuperação da igreja com apoio da comunidade.
4: Assim como este povo construiu essa igreja e alimentou a sua fé, nós temos certeza absoluta que a comunidade vai estar muito presente na reconstrução desta igreja.
2: Em nota, a Prefeitura de Flores da Cunha informou que acompanha a situação e prestou solidariedade à paróquia Nossa Senhora de Lourdes. A Igreja Matriz começou a ser construída em 1904 e foi concluída em 1914. O templo é um dos mais antigos do Rio Grande do Sul em estilo gótico. A programação de Corpus Christi será avaliada entre a Prefeitura e a paróquia. As missas e demais atividades da igreja estão temporariamente canceladas.
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5: O ministro do Turismo, Gustavo Feliciano, está em missão na China, participando de uma série de reuniões e encontros que têm o objetivo de atrair mais turistas chineses ao Brasil. Nesta segunda-feira, o ministro visitou a Ctrip, uma das maiores agências digitais de viagem do mundo. A proposta é que os destinos brasileiros sejam divulgados na plataforma da empresa.
6: Fizemos uma excelente visita aqui na trip.com. Vamos traçar ações e estratégias para que a gente possa, com a política de isenção do visto do governo federal, aumentar o número de turistas chineses no nosso país.
5: A agenda internacional ocorre dias após o governo brasileiro isentar a exigência de visto para turistas chineses. Nesta terça, o ministro falou sobre o início dos trabalhos dele na ITB China, uma das principais feiras de turismo do mundo, que acontece em Xangai.
6: A gente espera, depois da política de isenção de vistos, poder atrair muito mais turistas chineses para o nosso país.
5: O Brasil recebeu 103 mil turistas chineses em 2025, alta de 35% em relação a 2024. Apenas no primeiro quadrimestre de 2026, foram quase 40 mil visitantes, crescimento de 33,5%.

0: 6% na comparação com o mesmo período do ano anterior. Gustavo Feliciano também comentou sobre a expectativa de fazer bons negócios no país, com foco na atração de turistas chineses.
1: O stand está maravilhoso, mostrando os quatro cantos do nosso país e eu tenho certeza realizaremos ótimos negócios para promover o Destino Brasil aqui na China.
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3: A prévia da inflação para o mês de maio, medida pelo IPCA 15, foi de 0,62%, conforme divulgado pelo Instituto Brasileiro de Geografia e Estatística, o IBGE. Este índice representa uma desaceleração em relação à taxa de abril, que havia sido de 0,89%. Os grupos alimentação e bebidas e habitação foram os que mais contribuíram positivamente para o resultado geral, enquanto transportes apresentou deflação.
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4: O presidente dos Estados Unidos, Donald Trump, afirmou que o Irã não receberá alívio das sanções econômicas em troca da entrega de urânio altamente enriquecido. A declaração foi feita durante uma entrevista, onde Trump destacou que a entrega do urânio e a renúncia ao programa de energia nuclear iraniano são exigências cruciais para qualquer acordo. Ele ressaltou que o acordo final precisa ser perfeito.
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5: Um dos chefes do primeiro comando da capital, o PCC, conhecido como Palermo, foi expulso da Bolívia sob forte esquema de segurança e chegou a Campo Grande, Mato Grosso do Sul. Foragido há 6 anos e condenado a 126 anos de prisão, Palermo foi detido na terça-feira em Cotoca, na região de Santa Cruz de la Sierra, na Bolívia, e agora deve cumprir sua pena em um presídio federal no Brasil.
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6: O Brasil registrou o menor número de homicídios dos últimos 11 anos em 2024, segundo o Atlas da Violência 2026. Foram quase 43 mil casos, uma redução de 7,5% em relação ao ano anterior. No entanto, o estudo, realizado pelo Instituto de Pesquisa Econômica Aplicada, ITEA, em parceria com o Fórum Brasileiro de Segurança Pública, faz um alerta importante. Milhares de assassinatos podem estar fora das estatísticas oficiais, indicando uma possível subnotificação.
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7: A Justiça do Pará determinou que os policiais acusados pelo massacre de Pau D'Arco irão a júri popular. A decisão do Tribunal de Justiça do Pará ocorre 9 anos após o trágico episódio que resultou na morte de 10 trabalhadores rurais. A defesa dos réus, que atualmente respondem em liberdade, ainda pode recorrer da decisão. O caso, que chocou o país, busca agora a responsabilização dos envolvidos perante a sociedade.
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8: Em uma nova fase de operação, a Polícia Federal apreendeu R$ 287 mil em dinheiro vivo escondidos dentro de sacos de lixo na casa de um servidor do INSS. A ação faz parte de uma investigação sobre fraudes no Instituto e a descoberta do montante em espécie levanta sérias questões sobre a origem dos valores e a extensão da corrupção.
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9: Essas foram as últimas de hoje do Jornal Rádio News. Voltaremos na próxima edição. Fique ligado.
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0: Que prazer imenso, cara.
1: Coisa linda, gente.
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1: Vamos lá, começando mais um Alô Toca Aí, o programa que você é o patrão, você ligando, participando, interagindo com a gente, onde você estiver nessa quinta-feira. Aumenta o som, porque já tem gente na linha aí, ó.
2: Aqui é Maria Lima, da cidade de Tabira, interior pernambucano, e ofereço as músicas a todos da minha família.

0: Lopes pra você. E o melhor de tudo é que você que tá mandando ver. Não sai daí, daqui a pouco tem mais.
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1: É uma honra, um privilégio, um sonho. 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
1: Só tem gata.
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0: Senhoras e senhores, o maior ídolo, Ferrugem!
1: Os aplausos de vocês com essa voz potente.
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Maravilha! Essas são as últimas de hoje, dessa quinta-feira, gente. Fica triste não, amanhã a gente volta na sexta com mais Alô Toca Aí.

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0: Jonas Esticado, Jonas levanta a mãozinha, grita!
1: Que honra, meu irmão.
0: Honra minha.
1: Obrigado de coração.
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0: Obrigado, minha família. Obrigado, meu irmão.
1: Valeu, Will.
0: Te amo.
1: Que beleza.
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0: Vai faltar lenço, chefe.
1: Vamos que vamos.
0: Faz barulho aí, gente.
1: Quem gostou faz barulho.
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1: Vamos quebrar tudo, Fortaleza, maravilhoso.

0: Goiânia.
1: Cadê o grito das mulheres apaixonadas? Ô, trem doido.
0: Coisa boa.
1: Véio do céu, quero agradecer a prefeitura de Goiânia, todo mundo aí, Mabel e toda a rapaziada, por esse projeto, véio do céu.
0: Lindo
1: projeto
0: demais,
1: novo,
0: né?
1: No Brasil, né?
0: Véio do céu.
1: Falar em véio do céu, queria chamar aqui pro palco os nossos amigos Fabrício e Henrique. Cadê as meninas?
0: Chega, mano.
1: Show de bola, agora nós voltas, gente. Som. Beijo.
0: Bora.
1: Até daqui a pouco.
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0: Marcelo Melão nos teclados, direto de Patrocínio. Quem curtiu faz barulho nesse lugar.
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0: Casinha do Popó, só
1: é, aí sim, né? Deus e Robinho, a mulher.
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0: Está no ar mais uma edição do seu Jornal de Confiança. Com as informações mais quentes do dia. Trazendo tudo o que você precisa saber de maneira clara e direta. Eu sou Naldo Meirelles e prepare-se para ficar por dentro do que acontece no Brasil e no mundo, com análises e reportagens especiais. A partir de agora no Repórter Brasil News. Sejam bem-vindos.
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2: Previsão do tempo para quinta-feira, 28 de maio de 2026. Região Centro-Oeste. Em Brasília, capital federal, o dia vai ser de céu encoberto. Os termômetros registram mínima de 15 e máxima de 27 graus. A umidade relativa do ar gira em torno de 85 a 40%. Em Corumbaíba, Goiás, a comemoração de aniversário vai ser com céu encoberto, mas sem previsão de chuva. A temperatura mínima é de 20 e a máxima de 31 graus. A umidade relativa do ar é de 70 a 30%. Região Nordeste. Natal, Rio Grande do Norte, vai ter uma quinta-feira de céu encoberto, mas sem previsão de chuva. A temperatura marca mínima de 24 graus e máxima de 29 graus. A umidade relativa do ar vai de 90 a 60%. Senhor do Bonfim, na Bahia, festeja aniversário com céu encoberto. A temperatura mínima é de 17 e a máxima de 30 graus. A umidade do ar varia de 100 a 40%. Região Norte. Em Boa Vista, Roraima, o dia vai ser de céu encoberto com pancadas de chuvas isoladas. A temperatura mínima é de 24 e a máxima de 31 graus. A umidade do ar é de 96 a 80%. Maracanã, no Pará, comemora aniversário nesta quinta-feira sob céu encoberto, mas pode chover nos períodos da manhã e tarde. A temperatura mínima é de 25 e a máxima de 30 graus. A umidade relativa do ar é de 100 a 80%. Região Sudeste. Em Belo Horizonte, Minas Gerais, a previsão é de céu nublado nesta quinta-feira. Os termômetros registram mínima de 15 e máxima de 29 graus. A umidade relativa do ar vai de 90 a 40%. São José do Calçado, Espírito Santo, sopra velinhas com céu encoberto. A temperatura mínima é de 17 e a máxima de 25 graus. A umidade relativa do ar é de 90 a 40%. Região Sul. Em Florianópolis, Santa Catarina, o dia vai ser de céu com muitas nuvens, mas sem previsão de chuva. Os termômetros registram mínima de 13 e máxima de 22 graus. A umidade relativa do ar oscila entre 90 e 60%. Machadinho, Rio Grande do Sul, celebra mais um ano de fundação com céu encoberto, mas não deve chover no município. Os termômetros registram mínima de 9 e máxima de 19 graus. A umidade relativa do ar fica entre 90 e 65%. Você ouviu a previsão do tempo para quinta-feira, 28 de maio de 2026, com informações do IBGE Cidades e do Instituto Nacional de Meteorologia.
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3: A União e o Distrito Federal fecharam acordo para socorrer o BRB, o Banco de Brasília, em crise após o escândalo do Banco Master. É um empréstimo que pode chegar a 6 bilhões de reais e que deverá ser tomado pelo BRB junto ao FGC, que é o Fundo Garantidor de Crédito. Esse assunto foi discutido numa reunião no Supremo Tribunal Federal entre o ministro da Fazenda, Dario Durigan, e a governadora do Distrito Federal, Celina Leão.

0: Isso porque é no STF que tramita uma ação do GDF pedindo aval da União para operações de crédito. Isso para capitalizar o BRB, para que o Tesouro Nacional revise a nota de crédito e permita a operação de crédito. Nessa quinta-feira, vai ter uma nova reunião para fechar esses detalhes, mas o ministro Dario Durigan já disse que não vai haver garantias da União para essa operação de crédito. E o GDF vai ter de propor contra-garantias. Se deixar de pagar alguma parcela, terá descontados os repasses do FPE e do FPM, que são os fundos de participação dos estados e dos municípios.
1: Com esse acordo, a gente viabilizaria uma operação de crédito num volume maior, a ser tomada com fiança de um sindicato de bancos e com contra-garantia de recursos, de fluxo de recursos do Distrito Federal. Além disso, a gente também fez questão de se comprometer, a pedido da governadora do DF, com o meu total acordo, pedir ao ministro Fux que eventuais entradas de recursos advindos das investigações que apuram os atos ilícitos que estão na origem desse problema, que elas prontamente vão ressarcir e recompor os cofres do GDF e do próprio BRB.
0: O empréstimo é uma exigência do Banco Central para recompor as contas do banco após as fraudes apontadas pelas investigações da Operação Compliance Zero da Polícia Federal. Em setembro do ano passado, o Banco Central rejeitou a compra do Master pelo BRB, ao encontrar diversas fraudes, entre elas ativos financeiros sem lastro. A governadora do Distrito Federal, Celina Leão, agradeceu o apoio do governo federal e disse que a proposta de acordo retira o BRB de um momento de dificuldade.
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3: O ministro do Supremo Tribunal Federal, Alexandre de Moraes, encaminhou à Procuradoria-Geral da República um pedido de investigação para apurar se os recursos enviados para financiar um filme sobre o ex-presidente Jair Bolsonaro teriam sido usados, na verdade, para custear uma campanha contra autoridades do governo brasileiro. Outra suspeita é de que esse dinheiro também foi usado para influenciar a imposição de tarifas a produtos brasileiros pelos Estados Unidos e em favor da anistia ao ex-presidente Bolsonaro na trama golpista. A denúncia foi apresentada ao Supremo pelo deputado federal Lindbergh Farias, do PT do Rio de Janeiro, para que o caso seja investigado no mesmo processo que já está em andamento na corte contra o ex-deputado Eduardo Bolsonaro e o influenciador Paulo Figueiredo. A denúncia pede que seja apurado se o dinheiro enviado por Daniel Vorcaro, dono do Banco Master, para Flávio Bolsonaro, foi usado para atacar autoridades e aplicar sanções contra o Brasil. O senador, que é pré-candidato à presidência da República, confirmou ter recebido mais de 60 milhões de reais para a realização do filme. Lindbergh Farias pede também a inclusão de Jair e de Flávio Bolsonaro na investigação em andamento sobre as sanções. A denúncia solicita a imposição de medidas cautelares contra o senador Flávio Bolsonaro, como a entrega de passaporte e proibição de se ausentar do Brasil e de realizar contato com Daniel Vorcaro e seus intermediários. Também é pedido o bloqueio de bens e valores do senador. A suspeita é de que os recursos do filme foram usados para lavagem de dinheiro, financiamento e propaganda eleitoral irregular, organização criminosa e atentado à soberania nacional. O ministro Alexandre de Moraes deu prazo de 5 dias para a Procuradoria-Geral se manifestar sobre o pedido. Nessa terça-feira, Flávio e Eduardo Bolsonaro, acompanhados do blogueiro Paulo Figueiredo, se reuniram com o presidente dos Estados Unidos, Donald Trump, em Washington e divulgaram foto do encontro nas redes sociais. A reportagem entrou em contato com a defesa de Flávio e Eduardo Bolsonaro, mas até o momento não teve retorno. O espaço está aberto para manifestação.
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4: O fisiculturista de 22 anos, Gabriel Ganley, teve como causa da morte uma cardiomiopatia. A doença do coração é agravada pelo uso de anabolizantes. Ele foi encontrado morto no último sábado no apartamento onde morava em São Paulo. Em nota, a Secretaria de Segurança Pública de São Paulo informou que o caso é investigado por meio de inquérito policial e que o laudo preliminar aponta que a morte súbita foi causada por uma cardiomiopatia hipertrófica. Gabriel Ganley ficou conhecido por compartilhar a rotina de treinos com mais de 2 milhões de seguidores nas redes sociais. No ano passado, o fisiculturista admitiu ter feito

0: uso de hormônios. A prática é perigosa e tem relação direta com a causa da morte do jovem. Andréa Fioretti, coordenadora do Departamento de Endocrinologia do Exercício da Sociedade Brasileira de Endocrinologia e Metabologia, explica que a cardiomiopatia hipertrófica causa o espessamento da parede do coração, diminuindo o espaço e a quantidade de sangue dentro do órgão. A condição é agravada pelo uso de anabolizantes.
1: A grande questão é que quando se usa um esteroide anabolizante, ele não anaboliza apenas o músculo da perna ou do braço, ele anaboliza também a musculatura.
0: Anabolizantes.
1: A grande questão é que quando se usa um esteroide anabolizante, ele não anaboliza apenas o músculo da perna ou do braço, ele anaboliza também a musculatura cardíaca. Ainda tem um agravante, porque o esteroide anabolizante, ele aumenta o número de células vermelhas e com isso ele lentifica a velocidade da circulação desse sangue.
0: Com a quantidade menor de sangue enviada para o cérebro, aumenta também o risco de acidente vascular cerebral. O uso de anabolizantes tem indicação médica somente em casos de deficiência de testosterona. Andréa Fioretti alerta que o uso para ganho de massa muscular e melhorar desempenho nos esportes é altamente perigoso.
1: O esteroide anabolizante tem uma estrutura semelhante à testosterona. A testosterona é indicada quando o indivíduo tem deficiência na produção de testosterona. Quem está usando essas substâncias que são semelhantes à testosterona, elas estão usando de uma maneira ilegal e completamente errada.
0: Ainda em nota, a Secretaria de Segurança Pública de São Paulo informou que a autoridade policial realiza diligências e aguarda o resultado de laudos do IML para esclarecer os fatos. Desde 2023, o Conselho Federal de Medicina proíbe a prescrição de esteroides e anabolizantes para fins estéticos, de ganho de massa muscular e de desempenho esportivo.
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3: Uma importante mudança nas leis trabalhistas brasileiras avança na Câmara dos Deputados. A Comissão Especial da Casa aprovou o relatório da proposta de emenda à Constituição que visa acabar com a escala de trabalho 6x1. O texto aprovado prevê a redução da jornada de 44 para 40 horas semanais, garantindo 2 dias de descanso e sem redução salarial. A matéria segue agora para o plenário da Câmara, onde precisará do apoio de no mínimo 308 parlamentares para ser promulgada.
2: 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Fique ligado.
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1: O São Paulo venceu o Boston River por 2-0 no Morumbis e garantiu vaga direta nas oitavas de final da Copa Sul-Americana. Os gols da partida foram marcados por Arthur e Acosta. Contra, além da classificação, o resultado marcou a primeira vitória de Dorival Júnior desde seu retorno ao comando do Tricolor e encerrou uma sequência de 8 jogos sem vencer na temporada. O time paulista começou pressionando e abriu o placar logo aos 4 minutos do primeiro tempo. Com a vantagem construída ainda na etapa inicial, o São Paulo administrou o resultado no segundo tempo e confirmou a liderança do Grupo C com 12 pontos. Após a partida, Dorival elogiou a classificação, mas admitiu que a equipe perdeu o controle do jogo em alguns momentos da etapa final.
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2: O volante Danilo, do Botafogo, virou alvo de gigantes europeus e pode ficar ainda mais distante de Palmeiras e Flamengo. Segundo informações divulgadas, 4 clubes da Europa fizeram consultas pelo jogador, que também desperta interesse dos 2 clubes brasileiros para a próxima janela de transferências. O Botafogo aguarda propostas oficiais e vê a venda como uma oportunidade importante para aliviar problemas financeiros. Apesar do forte interesse de Palmeiras e Flamengo, o plano principal do staff do jogador segue sendo uma transferência para o futebol europeu. Danilo tem identificação com o Palmeiras, onde foi revelado, mas o Flamengo também monitora a situação de perto. O volante, que foi convocado para a Copa do Mundo de 2026, vive um momento conturbado no Botafogo e já vinha sendo preservado em algumas partidas enquanto define o futuro da carreira.
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2: O Crystal Palace fez história ao vencer o Rayo Vallecano por 1-0 e conquistar a Conference League, garantindo o primeiro título continental de sua história. A decisão aconteceu na Red Bull Arena, em Leipzig, na Alemanha, e teve como herói o atacante francês Jean-Philippe Mateta, autor do único gol da partida no segundo tempo. Além da conquista inédita, o título também colocou o Crystal Palace na próxima edição da Liga Europa.

0: Copa. A campanha do clube inglês chamou atenção por eliminar equipes tradicionais e confirmar a grande fase vivida sob o comando de Oliver Glasner. Já o Rayo Vallecano, que também disputava sua primeira final europeia, lutou bastante, mas acabou ficando com o vice-campeonato.
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2: O Barcelona acertou a contratação do atacante Anthony Gordon, destaque do Newcastle.

0: próximos dias para realizar exames médicos e ser anunciado oficialmente pelo clube catalão.
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2: O Flamengo venceu o Cusco por 3-0 no Maracanã e fechou a fase de grupos da Libertadores em grande estilo. Bruno Henrique foi o nome da partida, ao marcar 2 gols no segundo tempo, enquanto Lucas Paquetá completou o placar de pênalti. Com o resultado, o rubro-negro chegou aos 16 pontos, garantiu a liderança do Grupo A e segue na disputa pela melhor campanha geral da competição continental. Mesmo já classificado antecipadamente, o Flamengo dominou a partida do começo ao fim e criou várias oportunidades diante da torcida. Após o jogo, o técnico Leonardo Jardim elogiou a campanha da equipe e destacou que esta pode ser a melhor fase de grupos da história do clube na Libertadores. O time agora aguarda a definição dos confrontos das oitavas de final e chega embalado como um dos favoritos ao título.
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3: O governo de Minas Gerais oficializou, no Diário Oficial, a nomeação de 54 novos delegados para a Polícia Civil do Estado. Os profissionais foram aprovados em concurso público e reforçarão a estrutura da segurança investigativa em diversas regiões mineiras. A medida visa ampliar a capacidade de apuração criminal, agilizar a condução de inquéritos e qualificar o atendimento à população. A chefe da Polícia Civil de Minas Gerais, delegada-geral Letícia Gamboge, ressaltou a importância da nomeação para o fortalecimento institucional.
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4: A Universidade Federal da Paraíba assinou acordos de cooperação com 14 universidades africanas durante o primeiro Fórum de Reitores Brasil-África, realizado em Brasília. A iniciativa, promovida pelo Ministério da Educação, visa fortalecer parcerias acadêmicas, científicas e tecnológicas entre instituições brasileiras e africanas. A vice-reitora da UFPB, Mônica Nóbrega, destacou o compromisso da universidade com a internacionalização e a cooperação Sul-Sul, ressaltando a importância do diálogo inicial sobre áreas prioritárias de colaboração. As novas instituições parceiras da UFPB estão localizadas em países como Togo, Burkina Faso, Ruanda, Cabo Verde, Tanzânia, Guiné Equatorial e Zimbábue.
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5: As 5 das 7 pessoas que estavam presas em uma caverna no Laos foram encontradas com vida. O comunicado foi feito pelas equipes de resgate nas redes sociais, trazendo alívio após dias de buscas intensas. O grupo havia entrado no local para procurar ouro há cerca de uma semana, mas chuvas fortes bloquearam a saída. As buscas continuam para localizar os 2 homens que ainda estão desaparecidos, enquanto os resgatados recebem atendimento médico.
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4: A Câmara dos Deputados aprovou o projeto de lei que institui o Programa Nacional de Fertilizantes, o Profert. A proposta, que visa incentivar a produção nacional de fertilizantes e reduzir a dependência externa do Brasil, agora retorna ao Senado Federal para nova análise. O objetivo principal do Profert é fortalecer a cadeia produtiva do agronegócio brasileiro, garantindo maior segurança e estabilidade no fornecimento de insumos essenciais. A medida é vista como estratégica para o desenvolvimento econômico do país e para a sustentabilidade da produção agrícola.
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6: O senador Flávio Bolsonaro afirmou ter solicitado ao presidente dos Estados Unidos, Donald Trump, que as facções criminosas Primeiro Comando da Capital e Comando Vermelho sejam oficialmente classificadas como organizações terroristas estrangeiras. O pedido foi feito durante um encontro na Casa Branca, em Washington. Segundo o senador, Trump se comprometeu a analisar a possibilidade, o que poderia abrir caminho para uma cooperação internacional mais robusta no combate a essas organizações. A medida visa intensificar a pressão sobre o crime organizado transnacional e suas ramificações.
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7: Mais de 5 milhões de famílias deixaram o programa Bolsa Família desde 2023 porque melhoraram a renda. O dado do ministro do Desenvolvimento e Assistência Social, Família e Combate à Fome, Wellington Dias, que participou nesta quarta-feira do programa Bom Dia Ministro, produzido pela EBC.
8: Uma média de 3 pessoas por família são cerca de 15 milhões de pessoas, só os que

0: já saíram pela superação da pobreza. E olha só esse dado. Com as novas regras, nós temos neste mês de maio 7 milhões e 100 mil famílias que estão trabalhando, têm um emprego, carteira assinada, têm um pequeno negócio e recebem o Bolsa Família.
1: O número foi apresentado como resposta a críticas de que os beneficiários preferem não trabalhar para continuar no programa. O ministro lembrou que o Brasil alcançou pela primeira vez o nível muito alto do Índice de Desenvolvimento Humano das Nações Unidas, com o efeito do Bolsa Família. Ele destacou que o programa tem contrapartidas para garantir a saúde e a educação das crianças. Segundo ele, a cada ano, 1 milhão e 300 mil pessoas do programa concluem alguma formação.
0: Que melhorou a educação e aí está Bolsa Família. O próprio estudo aponta que um dos principais alicerces foi o programa Bolsa Família. Então, se alguém falar diferente, é melhor estudar, é melhor conhecer a verdade, porque senão vai ficar aí que nem o Pinóquio, o nariz vai começar a crescer e vai dar problema.
1: Wellington Dias falou também sobre o novo site e aplicativo do Bolsa Família, lançado nesta quarta, mas que já está no ar desde o dia 18 deste mês. Além do próprio programa, o usuário também pode acessar dados de outras iniciativas do governo.
0: Nós temos uma linha direta com a população. E ali, olha aí, está tendo vaga no seu estado, no seu município. Olha aqui, você tem alguma dúvida? Por que que bloqueou meu Bolsa Família? Ela ali já consegue resolver, já desbloqueia.
1: Segundo o ministro, que preside a Aliança Global contra a Fome, 140 países já adotaram o programa brasileiro.
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3: Esse foi mais uma edição do Repórter Brasil News. Obrigado pela sua companhia e até a próxima edição.
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comigo, Bia Ipsen. Uma hora de música pop a partir de agora pra você por aqui. Obrigada pela companhia, você que tá trabalhando, tá em casa, tá dirigindo. Seja lá onde você estiver, seja bem-vindo, seja bem-vinda. Tá ouvindo pelas redes sociais também, valeu!

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0: Agora é hora de dar tchau, mas não fica triste não, que amanhã estarei de volta e eu espero a sua companhia, viu? Seja na sua casa, no seu trabalho, no seu carro, seja lá onde você estiver, tamo junto por aqui. Beijão pra você, fica com Deus, um abraço e até amanhã. Tchau, tchau.
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2: Alô, alô, senhoras e senhores, quinta-feira, que tal você e eu começarmos juntos no ritmo do samba, no ritmo do pagode, hein? Hein? Ah, gostou da ideia? Então já vai arrastando a cadeira aí, já vai arrastando o sofá, porque tá começando o Pagodaço, o melhor do samba e pagode, para você entrar no clima do final de semana. É, claro que sim, já pode começar a pensar no seu fim de semana e com as grandes músicas do samba e do pagode, né? Com os melhores hits, a gente já entra nesse clima gostoso através do Pagodaço, esse programa que tá bombando, né? Muita gente tá curtindo e você tá curtindo também, com certeza. Então bora aumentar o volume? Vamos lá com a nossa primeira sequência do Pagodaço de hoje.

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1: Terminando mais um bloco aqui no Pagodaço, né, gente? É, mas não tem problema não. Eu volto já já com mais uma sequência. Então fique onde está, hein? Só as melhores pra você. O melhor do samba e do pagode aqui no seu rádio.
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4: Opa, maravilha! Está no ar o Super 10. Alegria, alegria! Vem com a gente e começa as 10 mais tocadas em todo o Brasil. Super 10 está no ar.
3: Décima posição.

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1: Maravilha, que bom estar aqui contigo. Já já volto com mais Super 10 pra você.
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4: Super 10 pra você, que bom estar contigo. Vamos que vamos, esse é o Super 10.
3: Sexta posição.

0: terceira posição.
1: Vamos botar pra quebrar agora, hein?

0: Solteirão!
1: Com essas, encerramos mais uma edição do Super 10. Voltaremos no próximo programa com mais pra você. Beijos, juízo e até a próxima.
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2: Muito bem, a partir de agora está no ar o Jornal Rádio News. Informação em primeiro lugar. Brasil e o mundo passam aqui na sua rádio favorita. Sejam bem-vindos.
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3: Previsão do tempo para quinta-feira, 28 de maio de 2026. Região Centro-Oeste. Em Brasília, capital federal, o dia vai ser de céu encoberto. Os termômetros registram mínima de 15 e máxima de 27 graus. A umidade relativa do ar gira em torno de 85 a 40%. Em Corumbaíba, Goiás, a comemoração de aniversário vai ser com céu encoberto, mas sem previsão de chuva. A temperatura mínima é de 20 e a máxima de 31 graus. A umidade relativa do ar é de 70 a 30%. Região Nordeste. Natal, Rio Grande do Norte, vai ter uma quinta-feira de céu encoberto, mas sem previsão de chuva. A temperatura marca mínima de 24 graus e máxima de 29 graus. A umidade relativa do ar vai de 90 a 60%. Senhor do Bonfim, na Bahia, festeja aniversário com céu encoberto. A temperatura mínima é de 17 e a máxima de 30 graus. A umidade do ar varia de 100 a 40%. Região Norte. Em Boa Vista, Roraima, o dia vai ser de céu encoberto com pancadas de chuvas isoladas. A temperatura mínima é de 24 e a máxima de 31 graus. A umidade do ar é de 96 a 80%. Maracanã, no Pará, comemora aniversário nesta quinta-feira sob céu encoberto, mas pode chover nos períodos da manhã e tarde. A temperatura mínima é de 25 e a máxima de 30 graus. A umidade relativa do ar é de 100 a 80%. Região Sudeste. Em Belo Horizonte, Minas Gerais, a previsão é de céu nublado nesta quinta-feira. Os termômetros registram mínima de 15 e máxima de 29 graus. A umidade relativa do ar vai de 90 a 40%. São José do Calçado, Espírito Santo, sopra velinhas com céu encoberto. A temperatura mínima é de 17 e a máxima de 25 graus. A umidade relativa do ar é de 90 a 40%. Região Sul. Em Florianópolis, Santa Catarina, o dia vai ser de céu com muitas nuvens, mas sem previsão de chuva. Os termômetros registram mínima de 13 e máxima de 22 graus. A umidade relativa do ar oscila entre 90 e 60%. Machadinho, Rio Grande do Sul, celebra mais um ano de fundação com céu encoberto, mas não deve chover no município. Os termômetros registram mínima de 9 e máxima de 19 graus. A umidade relativa do ar fica entre 90 e 65%. Você ouviu a previsão do tempo para quinta-feira, 28 de maio de 2026. Com informações do IBGE Cidades e do Instituto Nacional de Meteorologia.
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4: A União e o Distrito Federal fecharam acordo para socorrer o BRB, o Banco de Brasília, em crise após o escândalo do Banco Master. É um empréstimo que pode chegar a 6 bilhões de reais e que deverá ser tomado pelo BRB junto ao FGC, que é o Fundo Garantidor de Crédito. Esse assunto foi discutido numa reunião no Supremo Tribunal Federal entre o ministro da Fazenda, Dario Durigan, e a governadora do Distrito Federal, Celina Leão. Isso porque é no STF que tramita uma ação do GDF pedindo aval da União para operações de crédito. Isso para capitalizar o BRB, para que o Tesouro Nacional revise a nota de crédito e permita a operação de crédito. Nessa quinta-feira vai ter uma nova reunião para fechar esses detalhes, mas o ministro Dario Durigan já disse que não vai haver garantias da União para essa operação de crédito. E o GDF vai ter de propor contra-garantias. Se deixar de pagar alguma parcela, terá descontados os repasses do FPE e do FPM, que são os fundos de participação dos estados e dos municípios.
5: Com esse acordo, a gente viabilizaria uma operação de crédito num volume maior a ser tomada com fiança de um sindicato de bancos e com contra-garantia de recursos, de fluxo de recursos do Distrito Federal. Além disso, a gente também

0: fez questão de se comprometer a pedido da governadora do DF, com meu total acordo, pedir ao ministro Fux que eventuais entradas de recursos advindos das investigações que apuram os atos ilícitos que estão na origem desse problema, que elas prontamente vão ressarcir e recompor os cofres do GDF e do próprio BRB.
1: O empréstimo é uma exigência do Banco Central para recompor as contas do banco após as fraudes apontadas pelas investigações da Operação Compliance Zero da Polícia Federal. Em setembro do ano passado, o Banco Central rejeitou a compra do Master pelo BRB, ao encontrar diversas fraudes, entre elas ativos financeiros sem lastro. A governadora do Distrito Federal, Celina Leão, agradeceu o apoio do governo federal e disse que a proposta de acordo retira o BRB de um momento de dificuldade.
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3: O ministro do Supremo Tribunal Federal, Alexandre de Moraes, encaminhou à Procuradoria-Geral da República um pedido de investigação para apurar se os recursos enviados para financiar um filme sobre o ex-presidente Jair Bolsonaro teriam sido usados, na verdade, para custear uma campanha contra autoridades do governo brasileiro. Outra suspeita é de que esse dinheiro também foi usado para influenciar a imposição de tarifas a produtos brasileiros pelos Estados Unidos e em favor da anistia ao ex-presidente Bolsonaro na trama golpista. A denúncia foi apresentada ao Supremo pelo deputado federal Lindbergh Farias, do PT do Rio de Janeiro, para que o caso seja investigado no mesmo processo que já está em andamento na corte contra o ex-deputado Eduardo Bolsonaro e o influenciador Paulo Figueiredo. A denúncia pede que seja apurado se o dinheiro enviado por Daniel Vorcaro, dono do Banco Master, para Flávio Bolsonaro, foi usado para atacar autoridades e aplicar sanções contra o Brasil. O senador, que é pré-candidato à presidência da República, confirmou ter recebido mais de 60 milhões de reais para a realização do filme. Lindbergh Farias pede também a inclusão de Jair e de Flávio Bolsonaro na investigação em andamento sobre as sanções. A denúncia solicita a imposição de medidas cautelares contra o senador Flávio Bolsonaro, como a entrega de passaporte e proibição de se ausentar do Brasil e de realizar contato com Daniel Vorcaro e seus intermediários. Também é pedido o bloqueio de bens e valores do senador. A suspeita é de que os recursos do filme foram usados para lavagem de dinheiro, financiamento e propaganda eleitoral irregular, organização criminosa e atentado à soberania nacional. O ministro Alexandre de Moraes deu prazo de 5 dias para a Procuradoria-Geral se manifestar sobre o pedido. Nessa terça-feira, Flávio Eduardo Bolsonaro, acompanhados do blogueiro Paulo Figueiredo, se reuniram com o presidente dos Estados Unidos, Donald Trump, em Washington e divulgaram foto do encontro nas redes sociais. A reportagem entrou em contato com a defesa de Flávio Eduardo Bolsonaro, mas até o momento não teve retorno. O espaço está aberto para manifestação.
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4: O fisiculturista de 22 anos, Gabriel Ganley, teve como causa da morte uma cardiomiopatia. A doença do coração é agravada pelo uso de anabolizantes. Ele foi encontrado morto no último sábado no apartamento onde morava em São Paulo. Em nota, a Secretaria de Segurança Pública de São Paulo informou que o caso é investigado por meio de inquérito policial e que o laudo preliminar aponta que a morte súbita foi causada por uma cardiomiopatia hipertrófica. Gabriel Ganley ficou conhecido por compartilhar a rotina de treinos com mais de 2 milhões de seguidores nas redes sociais. No ano passado, o fisiculturista admitiu ter feito uso de hormônios. A prática é perigosa e tem relação direta com a causa da morte do jovem. Andréa Fioretti, coordenadora do Departamento de Endocrinologia do Exercício da Sociedade Brasileira de Endocrinologia e Metabologia, explica que a cardiomiopatia hipertrófica causa o espessamento da parede do coração, diminuindo o espaço e a quantidade de sangue dentro do órgão. A condição é agravada pelo uso de anabolizantes.
5: A grande questão é que quando se usa um esteroide anabolizante, ele não anaboliza apenas o músculo da perna, do braço, ele anaboliza também a musculatura cardíaca. Ainda tem um agravante, porque o esteroide anabolizante, ele aumenta

0: o número de células vermelhas e com isso ele lentifica a velocidade da circulação desse sangue.
1: Com a quantidade menor de sangue enviada para o cérebro, aumenta também o risco de acidente vascular cerebral. O uso de anabolizantes tem indicação médica somente em casos de deficiência de testosterona. Andrea Fioretti alerta que o uso para ganho de massa muscular e melhorar desempenho nos esportes é altamente perigoso.
0: O esteroide anabolizante tem uma estrutura semelhante à testosterona. A testosterona é indicada quando o indivíduo tem deficiência na produção de testosterona. Quem está usando essas substâncias que são semelhantes à testosterona, elas estão usando de uma maneira ilegal e completamente errada.
1: Ainda em nota, a Secretaria de Segurança Pública de São Paulo informou que a autoridade policial realiza diligências e aguarda o resultado de laudos do IML para esclarecer os fatos. Desde 2023, o Conselho Federal de Medicina proíbe a prescrição de esteroides e anabolizantes para fins estéticos, de ganho de massa muscular e de desempenho esportivo.
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3: Uma importante mudança nas leis trabalhistas brasileiras avança na Câmara dos Deputados. A Comissão Especial da Casa aprovou o relatório da proposta de emenda à Constituição que visa acabar com a escala de trabalho 6x1. O texto aprovado prevê a redução da jornada de 44 para 40 horas semanais, garantindo 2 dias de descanso e sem redução salarial. A matéria segue agora para o plenário da Câmara, onde precisará do apoio de no mínimo 308 parlamentares para ser promulgada.
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4: Depois do intervalo, tem mais Jornal Rádio News. Fique na sintonia.
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2: Estamos de volta e agora vamos falar de esporte aqui no Jornal Rádio News.
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3: E o Atlético venceu o Remo por 2-1 de virada pela rodada 17ª do Campeonato Brasileiro. A bola rolou no estádio Mangueirão, em Belém. Viveiros marcou duas vezes para o time paraense e virou artilheiro do Brasileirão com 10 gols. Já fez o gol azulino, mas levou o vermelho direto por fazer gesto obsceno para Benevides. As equipes voltam a jogar no próximo fim de semana pelo Brasileirão. O Remo recebe o São Paulo no domingo, enquanto o Atlético encontra o Mirassol no sábado.
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3: E depois de abandonar o GP do Canadá de Fórmula 1 devido a um problema com o assento do seu Aston Martin, Fernando Alonso mostrou-se frustrado, mas com o ritmo do AMR26. No entanto, Alonso acredita que há aspectos positivos a serem levados de Montreal, já que as coisas pareceram correr melhor do que nos GPs anteriores. Por isso, ele confia que tudo comece aos poucos a seguir pelo caminho certo. Acho que foi um fim de semana um pouco melhor do que os últimos, um pouco mais competitivo. Vamos ver se conseguimos manter essa tendência, afirmou Fernando Alonso.
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3: E com um desempenho impecável no mar, o brasileiro Ítalo Ferreira venceu a quarta etapa do Circuito Mundial de Surf na Nova Zelândia. O campeão olímpico superou o australiano Morgan Sibilic na final, com um placar somado de 17.50 a 15.80 e assumiu a liderança do ranking mundial. A bateria que definiu o título para o surfista potiguar foi marcada pelo início movimentado, que praticamente definiu a disputa. O australiano assumiu uma postura mais cautelosa, selecionando melhor suas ondas, pois precisava de uma nota superior a 9 para voltar à liderança. Por sua vez, o brasileiro seguiu buscando ondas para ampliar sua vantagem, o que acabou não sendo necessário.
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4: Um incêndio atingiu a Igreja Matriz de Flores da Cunha, na Serra Gaúcha, na segunda-feira, dia 25. O fogo foi controlado pelo Corpo de Bombeiros e ninguém ficou ferido. As causas ainda serão investigadas. As equipes de segurança orientaram a população a evitar circulação nas proximidades da igreja até a conclusão dos trabalhos. Segundo os bombeiros, ainda há materiais com temperatura elevada dentro do templo. O comandante da companhia responsável pelo atendimento no município, capitão Sanhudo, afirmou que o trabalho continua para evitar novos focos de incêndio.
5: Os nossos bombeiros continuam os trabalhos justamente para que a gente consiga diminuir por completo a chance de reignição de fogo, porque existe muito material que ainda está bem quente e para a gente conseguir sanar por completo esse incidente.
4: O vigário-geral da Diocese de Caxias do Sul, padre Leonardo Inácio, também se manifestou e disse acreditar na recuperação da igreja com apoio da comunidade.
6: Assim como este povo construiu essa igreja e alimentou a sua fé, nós temos certeza absoluta que a comunidade vai estar muito presente na reconstrução desta igreja.
4: Em nota, a Prefeitura de Flores da Cunha informou que acompanha a situação e prestou solidariedade à paróquia Nossa Senhora de Lourdes. A Igreja Matriz começou a ser construída em 1904 e foi concluída em 1914. O templo é um dos mais antigos do Rio Grande do Sul em estilo gótico. A programação de Corpus Christi será avaliada entre a Prefeitura e a paróquia. As missas e demais atividades da igreja estão temporariamente canceladas.
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7: O ministro do Turismo, Gustavo Feliciano, está em missão na China, participando de uma série de reuniões e encontros que tem o objetivo de atrair mais turistas chineses ao Brasil. Nesta segunda-feira, o ministro visitou a Ctrip, uma das maiores agências digitais de viagem do mundo. A proposta é que os destinos brasileiros sejam divulgados na plataforma da empresa.
8: Fizemos uma excelente visita aqui na Trip.com. Vamos traçar ações e estratégias para que a gente possa, com a política de isenção do visto do governo federal, aumentar o número de turistas chineses no nosso país.
7: A agenda internacional ocorre dias após o governo brasileiro isentar a exigência de visto para turistas

0: chineses. Nesta terça, o ministro falou sobre o início dos trabalhos dele na ITB China, uma das principais feiras de turismo do mundo, que acontece em Xangai.
1: A gente espera, depois da política de isenção de vistos... poder atrair muito mais turistas chineses para o nosso país.
0: O Brasil recebeu 103 mil turistas chineses em 2025, alta de 35% em relação a 2024. Apenas no primeiro quadrimestre de 2026 foram quase 40 mil visitantes, crescimento de 33,6% na comparação com o mesmo período do ano anterior. Gustavo Feliciano também comentou sobre a expectativa de fazer bons negócios no país, com foco na atração de turistas chineses.
1: O stand está maravilhoso, mostrando os quatro cantos do nosso país e eu tenho certeza que realizaremos ótimos negócios para promover o Destino Brasil aqui na China.
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3: A prévia da inflação para o mês de maio, medida pelo IPCA 15, foi de 0,62%, conforme divulgado pelo Instituto Brasileiro de Geografia e Estatística, o IBGE. Este índice representa uma desaceleração em relação à taxa de abril, que havia sido de 0,89%. Os grupos alimentação e bebidas e habitação foram os que mais contribuíram positivamente para o resultado geral, enquanto transportes apresentou deflação.
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4: O presidente dos Estados Unidos, Donald Trump, afirmou que o Irã não receberá alívio das sanções econômicas em troca da entrega de urânio altamente enriquecido. A declaração foi feita durante uma entrevista, onde Trump destacou que a entrega do urânio e a renúncia ao programa de energia nuclear iraniano são exigências cruciais para qualquer acordo. Ele ressaltou que o acordo final precisa ser perfeito.
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5: Um dos chefes do primeiro comando da capital, o PCC, conhecido como Palermo, foi expulso da Bolívia sob forte esquema de segurança e chegou a Campo Grande, Mato Grosso do Sul. Foragido há 6 anos e condenado a 126 anos de prisão, Palermo foi detido na terça-feira em Cotoca, na região de Santa Cruz de la Sierra, na Bolívia, e agora deve cumprir sua pena em um presídio federal no Brasil.
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6: O Brasil registrou o menor número de homicídios dos últimos 11 anos em 2024, segundo o Atlas da Violência 2026. Foram quase 43 mil casos, uma redução de 7,5% em relação ao ano anterior. No entanto, o estudo, realizado pelo Instituto de Pesquisa Econômica Aplicada, ITEA, em parceria com o Fórum Brasileiro de Segurança Pública, faz um alerta importante. Milhares de assassinatos podem estar fora das estatísticas oficiais, indicando uma possível subnotificação.
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7: A Justiça do Pará determinou que os policiais acusados pelo massacre de Pau D'Arco irão a júri popular. A decisão do Tribunal de Justiça do Pará ocorre 9 anos após o trágico episódio que resultou na morte de 10 trabalhadores rurais. A defesa dos réus, que atualmente respondem em liberdade, ainda pode recorrer da decisão. O caso, que chocou o país, busca agora a responsabilização dos envolvidos perante a sociedade.
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8: Em uma nova fase de operação, a Polícia Federal apreendeu R$ 287 mil em dinheiro vivo escondidos dentro de sacos de lixo na casa de um servidor do INSS. A ação faz parte de uma investigação sobre fraudes no Instituto e a descoberta do montante em espécie levanta sérias questões sobre a origem dos valores e a extensão da corrupção.
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9: Essas foram as últimas de hoje do Jornal Rádio News. Voltaremos na próxima edição. Fique ligado.
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0: Está entrando no ar o programa que você manda e desmanda. 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Vamos lá, começando mais um Alô Toca Aí, o programa que você é o patrão, você ligando, participando, interagindo com a gente, onde você estiver nessa quinta-feira. Aumenta o som, porque já tem gente na linha aí, ó.
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0: tops pra você. E o melhor de tudo é que você que tá mandando ver. Não sai daí, daqui a pouco tem mais. 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
1: É uma honra, um privilégio, um sonho. Vamos cantar.

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1: Só tem gata.
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1: Os aplausos de vocês pra essa voz potente, hein?
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Maravilha! Essas são as últimas de hoje, dessa quinta-feira, gente. Fica triste não, amanhã a gente volta na sexta com mais Alô Toca Aí.

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1: Você aí de toda a região, em Corte, meu povo do Castanhinha, atenção, quero ver vocês lá, estarei lá, viu? Estaremos nós lá com muita alegria, conversando com vocês, e vai ter música boa ao vivo lá também. Só sei de uma coisa, vai ser bom demais, vai ser arretado de bom, né não, Cibito?
2: Vai ser show de bola.
1: Vai ser do jeito que o povo gosta. E o povo gostando, a gente gosta, então encosta. 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Um cheiro para todo esse povo abençoado, um cheiro, minha gente. Olha, já tem gente ligada no 87, isso mesmo. Opa, rapaz, Rafael, meu primo, tá lá na buleia de um Creta só de sintonizar de nós. Olha o tamanho da televisão lá, ligado no 87.
2: Todo cretino, né?
1: Bicho, tá todo cretinão hoje, todo sabotando. Rafael, meu primo, um cheiro pra todo mundo. Declésia CIM Comunicação ligado, um cheiro. Esse bicho tá um frio arretado, né, Cibito?
2: Tá arretado, viu?
1: O Garanhuns diferente, né, Cibito? Terrinha boa, Garanhuns. Você chega em Garanhuns assim, você já sente. E quer ver bom, Cibito? Esse frio é pro camarada dormir, viu, Cibito? Camarada dormir bem agarra. Procura aquela música de... Peraí, deixa eu coisar aqui, vou te mandar aqui. Porque eu digo, vou logo dizendo pros casal aí, já ir se ajeitando, né, Cibito? Né? Porque nessa época de frio, eu vou... Deixa eu botar um aqui, peraí. Não, rapaz, é isso aqui, esse bitão, meu Deus do céu, também, não é essa daí, não, doido. Essa daqui, esse bitão, sim. Rapaz, isso aqui, não. Isso aí, não, esse bitão, isso aqui, isso. Não sei o quê, não sei o quê. Porque esse bitão, não sei o quê. Rapaz. É isso aqui mesmo, né, esse bitão?
2: Deve ser, se não for.
1: Não, se não for, né?
2: É porque não é.
1: Isso mesmo, isso aqui. Agora tá certo. Porque se não for isso aqui, se bito nesse freinho, hein?

0: Eita, boba sereno, caba sabufelar, rapaz, eu, é bom demais, não tá, tem aparelho não. Bota, olha, a música certa pra quando o casal tiver meio invocado um com o outro, né, Cibito? Que às vezes o casal, ele, de briga, né? E é bom, você sabia que é bom umas brigazinhas em vez de quando, Cibito?
1: É bom brigar de vez em quando?
0: Não, em vez de quando, chapa. É que fazer um chamado, bota essa mulher, quando tiver brigado aí o homem com a mulher, ou a mulher com o homem, bota essa música de propósito, bota essa música aí, ó, de propósito, nesse frio assim, de madrugada, viu? Porque garanhuns, é desse jeito, quando é de madrugada um frio, se bito, imagina, o cabo lá na madrugada, um frio da molesta dos cachorros, camarada brigado com a mulher, ela vai lá pro canto da cama, né, que mulher, é, quando se volta, ó. Aí o cabo bota essa música aí, ó. Só de proposta.

0: Eita, meu amigo Jean Zabumbeiro, um forte abraço, meu amigo, maestro, rei do bom chega cedo. Rapaz, essa música aí é boa demais, né? Ixi, Maria, acaba. É, música vem antiga, ó.
1: Bom demais.
0: Aqui mandou ideal pra nós, nosso amigo Jean, bota aí o áudio de Jean Zabumbeiro, essa potência aí, ó. Jean Zabumbeiro, esse caboclo vem do bom chega cedo. Rapaz, eu, Jean Zabumbeiro.
2: Ligado. Ligado no velho
3: Jeremias, meu velho.
2: Tá eu, mestre, Jean Zabumbeiro. Oi. E Nino Alves.
0: Na escuta. Duas feras, Jean Zabumbeiro e Nino Alves. Olha aí, tá vendo? Você sabia, Cibito, que esses meninos são os cabos mais feras das percussão aqui de Garanhão região. E aprender com eu, Cibito, eles pequenininhos.
1: Que eles são muito bons na percussão, eu sei. Agora, aprender com o senhor.
0: Oxe, tá com inveja, aprender com eu, meu. Foi eu que ensinei. Inclusive, eu quero dizer aí, Jean Zabumbeiro toca.

0: triângulo, Nino Alves também, eles tiveram aula de triângulo com eu, sabia, Espírito? Inclusive, eu quero falar pro povo aí, que tiver interessado, viu? 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Diferente. Então, você tiver interessado, a gente tem um triângulo tenor, tem um agudo, tem um médio, tem um básico, tem um historiador, né? Tem o chofrente, que é um triângulo diferenciado, que é para orquestra. Então, você quer aprender a tocar triângulo com muito conhecimento, Cibito, procure nós. Inclusive, sabe quem quer aprender a tocar triângulo lá com a gente? É Vânia Leite, viu?
1: Ela diz que está interessada em aprender.
0: É porque é triângulo, Cibito. Não é todo mundo que toca triângulo, não. Você sabe disso? Não é todo mundo, não. Porque, ó, e triângulo nessa época do ano, ele desafina muito, Cibito, o triângulo. Inclusive,
1: desafina.
0: Jean Zabumbeiro é o maior afinador de Zabumba. Agora, de triângulo, o único afinador de triângulo, hoje em dia, do Nordeste, eu não sei, no Brasil deve ser, sou eu. Você sabia disso? É uma única pessoa, triângulo desafina. Você, eu mesmo eu percebo. Às vezes tu tem uma banda de forró tocando no palco, Cibito, eu percebo quando o triângulo está desafinado, sabia? Eu percebo. Esse aqui meu, não é, é afinadinho, ó, triângulo. O meu amor, é o chilili, chilili, chilili, chilili, chilili, que a poeira levantar. É chilili, chilili, chilili, que até o forró chilili vai tocar. Procura essa música aí, Cibito. O melhor forró, pelo que eu vim dizer, é na 87, o povo vai ver. Mas o melhor forró, pelo que eu vim dizer, é aqui na 87 e o povo vai ver. 5 da tarde, o povo já tá ligado, o povo não derrubado, o vídeo de

0: Eita!
1: Mas é, não vale um peito de uma gata, viu, Cibito? Bicho é sem vergonha.

Brasil nordestino. Agora percura aquela música, eu quero me trepar no pé de coco. Bota essa daí, bota que hoje nós tá diferente aqui. Só porque Jean, o maestro Jean e o maestro Nino Alves estão ligados. E eles que foram meus alunos quando tinha 8 anos de idade na arte de fazer a tocação. Se bitou aí, ó.

0: Bota, já que tu botou essa música aí, que o povo gosta, e essa época do ano a gente gosta de tocar essa música, é assim, que é a música raiz, né, não, Cibito? Música. Falando em música raiz, eu vou tocar já já Jorge de Altim, que vai estar, atenção, dia 3, Praça Humana, Jorge de Altim, vai estar, véspera de feriado, lá em Capoeira, viu, Cibito? 0800 para todo mundo, Jorge de Altim, rapaz, sou fã demais, Jorge de Altim, viu? Dispensa comentário.
1: Bom demais.
0: Jorge de Altim, um dos maiores artistas, além de cantor, compositor. E eu achei bacana, porque Jorge de Altim, naquela música dele, é, Lá Vai o Rio, procura aí, bora, vamos tocar essa música. Ele fala, inclusive, de Capoeira, né, Cibito?
1: É que ele nasce das bandas de Capoeira.
0: O Rio Una, pra quem não sabe, começa lá em Capoeira. Achei arretadinho, imagina, Jorge de Altim, viu? Um dos maiores monstros da nossa música brasileira, um dos maiores artistas, viu? Jorge de Altim, meu filho, manda um aqui pra Tatiana, ligada no 87, um cheiro. Rapaz, Capoeira vai ficar pequeno, viu? Não quero nem saber, eu vou estar lá, rapaz, vou arrumar uma dona, rapaz, eu... Inclusive tem uma dona acolá, que tá paquerando, coisa mais linda do mundo.
1: É?
0: É,
1: Rebeca. De onde?
0: Rebeca. Lá de Santo Antônio Tará, coisa mais linda do mundo, Cibito. É, nova, muito nova, né? Pra minha idade, muito nova. Vai fazer 62 anos agora. Uma menina.
1: É, novinha.
0: Fica reclamando,
1: demais.
0: Me chama, ah, esse velho, um velho desse, você vai, uma moça nova com um velho desse, não sei o que. O povo é invejoso, né? O povo é porra.
1: Mas a cidade aí é...
0: O povo vê um caboclo feito eu com uma
1: dona. É muito nova pro senhor.
0: 62 anos já fica tudo com inveja. Ah, velho, tá cantando bem novinho. O povo é invejoso, é a fé do rabo. Ô, Cibito, o invejoso é feito rabo de cavalo. Meu filho já percebeu.
1: É verdade.
0: O rabo de cavalo, ele só vive na merda. Porque quanto mais ele cresce, é pra ficar perto da merda. Mesma coisa, invejoso. Porque uma pessoa, feito eu, você sabe que eu sou um homem, para minha idade, uma pessoa de uma aparência evoluída, Cibito. Povo, né? Graças a Deus, não fiquei aqueles velhos assim de

0: né? Tem alguns velhinhos aí que é meio de desmantelado, né, Cibito? Mas eu não, eu, quando eu passar as donas fica, tio filho, hoje tinha duas gatinhas lá no armazém do lado, perto do armazém do lado, aí que é meio de desmantelado, né, Cibito? Mas eu não, eu, quando eu passar as donas fica, tio filho, hoje tinha duas gatinhas lá no armazém do lado, perto do armazém do lado, se muito tivesse, tinha 80 anos, duas gatinhas lá paquerando, uns 70 anos, paquerando, aí eu passei uma de chapaqui velho, Lorde, só esse bicho. Se anima o cabo, né não? Aba fica feliz. Cibito, achar essa música?
1: Achei.
0: Vamos ouvir agora Jorge e Altinho, meu pô. Já já, nós voltamos também dessa. Olha. E ele vai estar em Capoeira, meu povo, 0800, dia 3,

0: Lá vai o rio, né, vai correndo a paruma. Lá vai o rio, né, vai correndo a galopar. Alô, meu povo que tá aí no pé do raio, isso aqui é girimia que nós bota pra torar. Em Garanhuns está um frio de torar, e o povo agasalhado, hoje aqui eu vou cantar. Aí o povo quer ouvir mais o pó, tá ligado no rei, a alegria é uma só. Lá vai o rio, né, vai correndo. Cibito, falando nisso, mandar um alô. Olha, quem não segue Nino Alves, vá lá no Instagram e bote Nino Alves. Vocês vão ver, é o filho de Jorge de Altinho. Pra quem não sabe, bota esse áudio aí, Cibito, né? É, antigamente, as cercas não tinham...
1: Ô, velho, escuta essa.
2: Ó, escuta. Ô, Jeremi, é Nino aqui. Nino, todo canto que eu chego, o povo diz que eu pareço com Jorge de Altinho, rapaz. Toda cidade que eu vou tocar, alguém diz, oxe, tu parece com Jorge de Altinho. Eu fico pensando, será que mãe, quando era mais nova, tava lá toda faceira na frente do palco? E Jorge de Altinho disse, morena, arrudeia.
0: Arrudeia.
2: E tá eu aqui sem receber os royalties.
0: Mas se tá, nós tava olhando aqui, retratou em Nino Alves, é Jorge de Altinho todinho, meu.
3: É povo. Igual.
0: Cagado e cuspido, dizia vovó. Cibito, cagado e cuspido. Mas é mesmo. Não, e acontece, Cibito. Aí esse povo que tem de fio espalhado pelo mundo, esses artistas, né? O Mato Batista tem mais filho de que Mocó. E Jorge de Altinho, ele andava muito com essas bandas de garoto.
3: Andava, né? Andava.
0: Jorge de Altinho, muito namorador na época. E olha, vou dizer uma coisa, viu? É, eu, rapaz, é escrito em Cibito. Olha aqui o retrato dele. Olha o Nino Alva aqui, olha. Rapaz, é impressionante como aparece. Parece demais. Muito. Se eu fosse Nino Alves, eu, né?
3: Quando ia pro Ratinho, né?

0: capoeira.
1: E o DNA.
0: O DNA e outra. Quando ele vem pra capoeira, dia 3, passa um ano, ele chega lá e diga, bicho, papai, Altinho, papai Jorge. Não, esse negócio de pular cerca, Cibito, né? Que é uma coisa assim que, como é que diz assim, né?
1: Como é que diz?
0: Não, diga assim, acontece.
1: É, faz parte, né?
0: Acontece, às vezes, pulavam a cerca, aí vinha um... Por isso que na... Bicho, eu ia falando de uma música aqui de... Deixa eu ver, parece que é... Não sei se é Genival Lacerda, fez uma música, né, Smito? Aí acontecia esse bicho, acontecia. Você sabia que a gente conhece um caboclo aqui de Pernambuco famoso, que não vou dizer o nome dele, que sim, ele é filho de Chico Buarque.
1: Eu conheço esse camarada aí.
0: Ele era filho de Chico Saudoso. Eita,
1: Saudoso Chico Buarque, não. Chico Buarque tá vivo. É, Chico, o senhor disse saudoso aí, eu sei porque fui.
0: Não, peraí, ele. Tipo, eu não conheço, não. Você vai maligno. Você tá intrometido assim. Você tá cheio de garigueto, meu lado. Não, é verdade. Aí, não, escuta só, rapaz. Aí o como é que diz? O Jorge de Altinho, ele vinha muito pra Garanhum. Eu lembro da mãe. Você sabia que eu quase namorei com a mãe de Nino Alves?
1: E foi.
0: É que ela era muito nova na época. Na época o pai dela não queria dizer. Não, ele já era um coroa na época, Cibito. Era um coroa, tinha ali meus 49, 48 para 51 anos. E ela era mocinha, jovinha. E Nino Alves nem sonhava em ver o mundo, né? E eu tava lembrando de uma festa, Cibito, que teve num paioção lá em Caruaru. E a mãe de Nino foi, na época. Foi um bocado, um monte de gente. A gente foi até no ônibus de Zé de Aurora, saiu aqui de Garanhum. Porque antigamente São João em Caruaru era um pouco diferente de hoje. Sabia disso?
1: Não era igual é hoje, né?
0: Não, era totalmente diferente. Era aquelas festas mais tradicionais. Hoje em dia, né, parece mais uma micareta fora de época, né? Então, antigamente era um São João, era São João mesmo, antigamente de verdade, né? Hoje em dia não tem mais São João por aí, tá difícil. É raro as festas tradicionais.
1: Inclusive, parece... o senhor falando nisso, eu senti falta nessas festas grandes aí de São João, a presença de... Flávio José.
0: Esse bicho, um nojo aí. Rapaz, como é que o São João não
1: Alcimar
0: leva?
1: Monteiro.
0: Alcimar Monteiro, Flávio José, um Jorge de Altinho, um Santana cantador. Santana não vai estar em Campina Grande.
1: Tudo de fora dessas festas.
0: Esse bicho, não, micareta. Tem nada a ver com São João, não. Me desculpa aí quem gosta, né? Mas toda. Eu tava vendo aquele caboclo craque Neto, assim, Neto que é polêmico, aquele que tem um programa na Bandeirante. E ele falou uma coisa tão interessante assim, que pra muita gente é um lado. Não, mas Neto, eu gosto daquele doidão, aquele bicho é doidão, ele fala cada doidão, eu disse. E ele diz, olha aí, respeito todo mundo, mas festa de São João é Luiz Gonzaga, é o estilo Luiz Gonzaga, e é mesmo, sim. Sabe, tem espaço para todo mundo. Tá entendendo? Tem outras épocas de fazer outras festas. Aí você bota numas festas de São João, Cibito. Mais atrás, parece mais uma micareta. Eu tô mentindo?
1: É verdade.
0: Parece mais uma micareta, meu filho. Aí o negócio.
1: Mistura muito. Bota sertanejo.
0: Bota sertanejo.
1: Aí
0: bota
1: traz pagode, uma galera de pagode, axé e tudo mais. Eu eu gosto de axé, gosto tudo isso. Eu acho que o único camarada do axé que ainda se aceita numa festa de São João é Belmar.
0: É Belmar, Chiclete com Banana. Esse aí é verdade.
1: É o único.
0: Esse é o único porque
1: que gravou aquele disco Popovi, lá, né? Isso.
0: Que é o maior sucesso. É a música que não fica velha nunca.
1: De forma nenhuma.
0: Aquele poporri de Chiclete com Banana. É. Bom, inclusive, bota ela aí na agulha pra nós tocar. Mas assim, aí você vê. Putz, Roberto Carlos é bom. O que é que tem a ver Roberto Carlos com o seu irmão?
1: Nada.
0: Roberto Carlos que chamou Luiz Gonzaga de quadradão. Vai tocar no pátio Luiz Gonzaga. Olha. Foi, chamou Luiz Gonzaga de quadradão. Porque, pra quem não sabe, minha gente, hoje é dia de polêmica. Aí, Luiz Gonzaga incomodou tanto na época, com o sucesso monstro que Luiz Gonzaga fez, que pra mim Luiz Gonzaga é o maior artista musical da história do Brasil. Tem muito artista bom, mas eu digo o maior, no

0: topo é Luiz Gonzaga, dispensa comentário. Artista nenhum nunca vai deixar o legado que Luiz Gonzaga deixou. Tô mentindo?
1: É verdade.
0: É diferenciado. Aí na época o bichinho Luiz Gonzaga só dava ele nas paradas. Imagina, mata tudo, sair daqui de Exu. E chega lá no sul, menino. E aí o Roberto Carlos disse: bicho, eu gosto, eu sou fã das músicas de Roberto Carlos. Ele não tira o mérito dele do grande artista que ele é, né, Cibino?
1: Excelente.
0: É, vamos dar um tom que é de um tom. Então veja só. E aí.
1: Dá César o que é de César.
0: E não pode ser Antônio não, só peste César. Aí, Cibito, o Luiz Gonzaga, né, Roberto Carlos se incomodou com o sucesso. Aí pegou e chamou Luiz Gonzaga, disse que ele era quadradão. Aí Luiz Gonzaga pegou e disse: não, deixa que eu respondo na música. Antigamente não tinha redes sociais. Luiz Gonzaga gravando mesmo. Ama do cabelo grande, cinturinha de pilão, uma calça arrochada, minha pulseira, ele não viu. Lá tem isso, não. Ele fez essa música, inclusive foi a resposta. Pouca gente sabe disso, mas eu estou dizendo aqui. Aí não, espaço tem para todo mundo. Agora na época de São João, minha gente, pelo amor de Deus. Olha, uma festa grande de São João, não tem Flávio José, não tem Santana, não tem Jorge de Altim, não tem Osmar Monteiro, não tem Assisão
1: também.
0: Não tem Elba Ramalho, que é pipoca véia, vamos. Ei, véia não, moça. Mas falando sério, é o Ramalho, um Flávio Leandro da vida.
1: Também.
0: Deixa eu ver, tem mais, Cibito. É tanta gente boa desse forró que a pessoa acaba esquecendo, meu Deus.
1: Tem muitos outros. Um Targino Gondim, um Maciel Melo.
0: Petru Samuri. Olha
1: também,
0: é muita gente boa, rapaz. Aí você fazer um São João, parece mais uma micareta. Ah, porque se não botar o povo, quem não gostar, se lasque, não vá. É não, segundo de tiringa. É verdade? Não, é sério, na festa é essa. Tu queres ir? Não, então te lasca, vai pra baixo da época.
1: É porque, por exemplo, você tem o Vila Mix.
0: Vila Mix, é.
1: É só sertanejo. Se você não gosta de sertanejo, você não vai.
0: Você já
1: não
0: viu assim? Uma banda de forró lá em Barreto?
1: Exatamente.
0: Já viu?
1: Não tem.
0: E é justo? É, tão certo. Tem que ser.
1: É a festa do sertanejo.
0: Festa então, sertanejo, tá certíssimo.
1: Tá tudo certo.
0: Aí eu dou valor àqueles caboclos de lá, viu? Parabéns, para quem sabe organizar a festa. Agora, quem sabe manter tradição, me desculpe, o Nordeste perdeu a identidade de ter tradição em festa, né, Cibito? Me desculpe aí, vamos dar César o que é de César, né? Agora o Sul sabe valorizar a festa do Sul. Tem a festa de pagode, por exemplo, aqui no Recife, que eu acho bonito, eu já fui, que é lá na a Chevrolet House, né, Cibito? Uhum. Já foi? Cibito? Só pagode. Pensa numa festa boa da mulher dos cachorros. Aí eu vou a festa de pagode, aí vai entrar um forró. O que é que tem a ver?
1: Nada a ver.
0: Tem nada a ver. Vai entrar um sertanejo, o que é que tem a ver?
1: Não,
0: tem que ser pagode mesmo pra comer no centro, que é bom, que é gostoso, não é não?
1: Pois é.
0: Então naquele estilo. Aí você vai uma festa do São João de forró. Cibito, aí você chega lá e diz: a micareta, cadê o estrela elétrico? Vai entrar aqui, olha. Porque tem Zefinha Leite, eu não sei quem, não, nada a ver, esse bicho, isso é verdade, hein?
1: Tem música eletrônica.
0: Tem música eletrônica,
1: pois é,
0: aquele DJ nada. Da Loca, como não?
1: DJ Aloca.
0: Aloca, sim, aquele lá, não tem nada, ele é bom.
1: É bom, mas é aí bom. Não tem a ver com...
0: Mas não tem nada evento, a ver com São João, e ainda leva um rio de dinheiro, viu? Esse povo vem e leva um, e é o mais caro que tem. É um rio de dinheiro. Aí você vê capoeira, que bacana. Ó, Praça Humana. São João, abre o São João com quem? Jorge Altinho, uma lenda da nossa música. Parabéns aí à Prefeitura Municipal de Capoeira, aí a Secretaria de Cultura de Capoeira. Parabéns. Tira o chapéu, viu? Tira o chapéu mesmo, porque isso aí é um São João de verdade. Eu dou valor. E quem não gostar, se lasque. Não é não, Cibito? Ora, mas menino. Se tiver achando ruim, vem aqui, meta a mão aqui no pé do vidro de Cibito.
1: Meu mesmo não.
0: Nada, mas deixa eu mandar um alô aqui pro pessoal aqui no Mercadinho Dona Maria. Estão tudo ligados no 87. Ó, ó, ó.
1: Estão escutando lá no Garrafa Som?
0: Estou escutando na Garrafa Som. Ele mandou um áudio aqui agora, Cibito, para identificar.

0: ficar aqui. Isso aqui é a mesma coisa do cabo da mesma.
1: Fala, véi. Manda um abraço pra David, senta na chachista, no mercado da Noronha. Valeu, véi. Aí dentro.
0: Ele disse que tá sentado na. Chegou umas caixas de salsicha. Lá o salsicha, cruz, cruz, o menino aqui que mandou, que tá lá ouvindo nós, sentado lá numa caixa de salsicha. Vamos mandar alô pra meu amigo Nicolas da Move. Boa tarde, Nicolas, minha potência, tá lá com o som ligado toda altura, na buleia do carro, uma hora dessa, um filho da boba, né, Nicolas? Olha, deixa eu convidar mais uma vez, o povo se abrindo. O bicho aí, rapaz, o bicho tá sentado ouvindo nós lá na paior de... É sadia ou é perdigão? E é cruz. Mas como não fica bem você? Salsicha, é cruz. Scooby-Doo-Bidu. Ô, salsicha, quem é que tá sentado na salsicha?
2: Eu desconfio que o senhor dublou Scooby-Doo.
0: Scooby-Doo-Bidu. Rapaz, era bom demais da gente.
2: Foi Orlando Drummond, não, foi o senhor.
0: Orlando Drummond, aí, ó, aí, aí, bom da bichinha, né? Tchutcha, tchutcha, eu já disse dessa história que eu fiz uma pegadinha na época. Rapaz, se fosse hoje em dia uma pegadinha daquela, eu fiz uma pegadinha lá em Fortaleza, meu Deus, numa rádio lá, era até num primeiro andar. Corredor assim, o cara subia. Aí eu cheguei, aí o menino, ah, o velho me tá aí, Orlando Drummond. Orlando Drummond, pra mim, um dos maiores artistas desse Brasil. Morreu com 100 de cacetada, né, Smith? O velho viveu tanto que a família já tava abusada dele. É um monstro. E outra, morreu lúcido, viu, Smith?
2: Exatamente.
0: É. Ele, aos 100 anos, ele inteligente. Aí eu cheguei na rádio, meu povo, na época. Aí os cabos de cheio, tá aí, vai, faz aí, eu digo, vamos fazer de conta que tá chegando Orlando Drummond. Eu logo tô lá, eu logo tô cearensezinho, se bita, a cabeça parecia um girimum caboclo, entende que é girimum? Aí ele, eita, aqui, minha gente, boa tarde, não sei o que, agora tá aqui, a gente tá recebendo com muito orgulho, até o dono da rádio.
3: Quem chegar no meu tri...
0: Entre tantos, tantos personagens, me fez um convite, eu vim, me apaixonei, e aqui estou eu mais uma vez. Pra visitar essa terra muito boa. E eu saí, esse bicho, costurando ali. Uhum. Tô morrendo do mundo. Aí daqui a pouco o povo começou a encostar. Aí o segurança chegou e disse, ei. Ei, macho, o povo de Fortaleza tem um negócio de ei,
2: e macho.
0: Ei, macho, ei, pss, ei. Rapaz, tem gente que só apesta aí embaixo, aí querendo tirar foto com o Orlando Drummond. Pronto. Daqui a pouco chega o dono da rádio, todo suado. O bicho era assim, parecia um lapiazinho feito neto, sabe? Baixinho, abarracadozinho assim. Aí chegou... rapaz, eu pensei que era Orlando. Chega, eu vim doido pra tirar retrato. Que não tinha telefone de tirar retrato, era de máquina. O bicho já chegou com uma máquina, tinha de umas maquinazinhas.
2: Sim, aquelas câmeras digitais.
0: Tinha acabado de lançar aquelas câmerazinhas digitais. Chegou com a máquina na mão, a mulher dele toda com os cabelos ainda, penteando os cabelos. Aí, oxe, não é Orlando, não, rapaz. Isso aqui é o Rei Jeremias, o garoto propaganda da FTB, rapaz. Ai, pá. E aí, pá, dizer esse povo. Aí o segurança foi lá e disse: não, né, não é Orlando Drummond, não, que tá aí, não, é sim. Tinha até humorista, até aquela, lembro como hoje, até Rossi Creia. Quem é que lembra de Rossi Creia que fez aquela música? Ah, uma minha colhas, uma baby, para não querer um. Rossi Creia mandou, ligou pra rádio. Rossi Creia, né? Teve mais outra pessoa que ligou pra perguntar, que não tinha negócio de zap, não, perguntar, rapaz, o nosso Orlando Drummond tá aí, que ela trabalhou com ele na escolinha do professor Raimundo, quem não lembra de Rossi Creia, né, Sibito? E o povo, isso foi uma loucura, Sibito, aí, e pra dizer, aí o povo, tá mentindo, ele tá aí sim, seu Peru, porque ele fazia o seu, Peru, e ele ainda é muito conhecido como seu Peru, tá aí, ele tá aí, e eu lá virado na bomba, serena. Tem muita gente aí embaixo. Daqui a pouco eu vou tirar a fotografia com todo mundo, dar autógrafo. Eu fico muito feliz chegar e ter essa caloração das pessoas. Ele falava-me assim, né? Me coisava.
2: Desse jeito, né?
0: Aí o povo, aí o locutor disse: não, o personagem que vai me ser mais fez sucesso. Ele aí foi o

0: Aí o Orlando, né? Ah, com certeza foi o Scooby-Doo, né? E quando eu recebi a primeira proposta e a gente começou a fazer ruivava, salsicha, cruz, Scooby-Doo-Bidu, ô Scooby, eu acho que tem um fantasma, Garanhuns está muito frio. Aí o menino, o povo, deu junto a gente, esse bicho, gente por perto lá. Aí eu tive de descer pra dizer que eu não era.
1: Pra desfazer a confusão que o senhor mesmo fez, né?
0: Poxa, eu digo, eu vou levar as tapinhas com medo, eu não vou mentir. Diga, pá, tô com medo. Aí tinha, quando eu disse, eu digo, não, é não. Aí eu falando, gente, eu não sou o Orlando Dumont, eu sou o velho de mim. Aí o povo disse, rapaz, esse lascado, esse pia, parece a peste. Aí o povo já tava lá, teve uns bichos, então vamos tirar
1: a foto. Tirar foto com você mesmo, já tem você, né?
0: É, teve uns quatro lá que estranhou, mas fizeram meia volta no pé e voltaram e eu tirei retrato, tive um dia de fama às custas de Orlando Dumont, né? E eu tenho essas lembranças. Teve coisa, a gente falou tanta coisa. Esse bicho, eu inventei tanta mentira, esse bicho. Disse que tava comprando um terreno, uma casa de Canoa Quebrada. Eu gostei tanto do Ceará, um clima agradável, um clima gostoso. E comprei uma casinha para eu, minha esposa, meus filhos, meus netos, lá em Canoa Quebrada, ali já próximo a Genipapu, ali a praia do Rio Grande do Norte. E gostei demais. E de lá é um pulo também pra gente saborear lá na praia de Tambaba, na Paraíba, já fica sair. Você imagina um velhão feito eu andando pelado na praia de Tambaba, tomando esse sol do Nordeste. Ao locutor se mijava, tinha um mesário, que antigamente, aí tinha um mesário, que era aqueles.
1: Como é tinha que um aquário,
0: isso?
1: Né?
0: Aquário, isso. É aquela raida antiga ainda, bem antiga, que ainda tem aquário. O cabo se mijava de mangaço, bicho. Aí eu tomei, rapaz, foi. Eu fiquei com medo. Agora tinha gente por perto, esse bicho.
1: Faltou pouco pro senhor levar umas tapas, viu?
0: Não, e o povo. Aí teve um. Né? Oxe, isso aí é. A peste, um velho desse, rapaz, pensava que era Orlando. Mas teve uns que ainda duvidaram, disse, não, isso é, ele vai sair escondido. E aí fiz um moído, fui embora, o segurança disse que ainda ficou gente lá esperando, jurando que Orlando Dumont ia sair, esse bito, jurava. E foi arretado, rapaz, foi arretado de bom, eu tava indo, Hernando Urbano tá lá, ligado no 87. Isso foi, Cibito, eu vou dizer o ano. Então, Ivan da Sorte tá lá, ligado no 87. Isso foi, Cibito, lá e. Vou te dizer o ano. Foi. Teve até gente imitando aqui o Scooby-Doo. Bota aí o áudio do povo. Que a voz do povo, eu mando um alô pra vocês, tudinho. Não é mentira, não.
2: Salsicha, eu mando um alô, Ivan da Sorte de Garanhuns.
3: Ah. Desculpa, eu queria mandar um alô pra Ivan da Sorte de Garanhuns. Sorte tem quem acredita. Ivan da Sorte, Garanhuns.
2: É isso aí, salsicha. Scooby-Doo-Bidu.
1: Igualzinho, pense.
0: Não, ficou as marinhas, não é ele não, Scooby-Doo.
4: Cruz, Scooby-Doo-Bidu, quem é esse doido?
0: Não, mas é verdade, Scooby-Doo. Foi fuleira, foi lá no ano de... Vou dizer, de 2010. 2010 para 2011. Lembro como hoje, rapaz. Era. Tinha até um corredorzinho, ficou gente por perto, assim, embaixo, assim. Lá. Aí o povo vem tornando do mundo aí. Aí o povo fica no disse, me disse, né? Aí o povo tinha umas lojas embaixo, assim, no prédio. Aí o povo já saiu tudinho para perguntar. Não, e Orlando Dumont tá aí, e tá aí Orlando Dumont. Eu digo, coisa, eu vou acabar viver às custas do povo, né, Cibito? E eu lá virado na boba. Agora eu contei a história desse dia, viu, Cibito? Eu não sei de onde peste eu fui ver tanto assunto nesse dia pra contar, rapaz. Ó, mas deixa eu convidar esse povo. E tem alô aqui pra nós mandar. Já eu mando alô pra todo mundo. Não sai daí, não. Já eu mando alô pra todo mundo, viu? Ô povo abençoado, isso, já eu mando alô pra todo mundo, viu? 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E a gente tá lá com o estúdio da 87. Vamos estar lá batendo papo, conversando, né, Verônica?

0: conheço lá vocês tudinho, viu? 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
1: É verdade.
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0: 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Cimento, vamos mandar uma música boa aí pro povo. Ou, vamos chamar a Ave Maria, doido. Não.
1: É hora de rezar.
0: É hora de rezar. Chama aí o Padre Emerson, que nós volta já, né, Cimento? É errada, não.
1: É VaptVupt.
0: Uau, salsicha, riverré, cruzcubidubidu.
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3: Celebremos ao Senhor com a cítara, com o toque do violão. Cantem ao Senhor cantos, honremos ao Senhor com a nossa voz, com a nossa vida. Que o teu dia, que o meu dia tenha sido uma honra ao Senhor de nossas vidas. O anjo do Senhor anunciou a Maria, ela concebeu do Espírito Santo. Eis aqui a serva do Senhor, faça-se em mim segundo a vossa palavra. E o Verbo de Deus se fez carne e habitou entre nós.

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Nós voltou, meu povo, nós voltou, estamos de volta, batendo na mesma porta com alegria e emoção. Depois da Ave Maria, tá voltando Jeremias e Cibito pro povão. Olha, deixa eu mandar um alô, já tem alô aqui, inclusive lá de Angelim, meu compadre da Rádio Supapo. Em Angelim, ligado no 87, Bozó está ligado no 87 também. Abração, meu povo de São João, povo é bom, irado na peste aí. Todo mundo e a família de São Raimundo ligado em nós. Cibito, vamos voltar com uma música boa aqui. Deixa eu botar uma música aqui de... cadê aqui? Não é essa daí não, doido. Essa daqui. Não, doido. Essa outra aqui, Cibito. Que essa música é velha boa, rapaz. Bota um... Peraí. Pediram aqui pra nós botar uma música de Rainha da Sucata. É o novo, Cibito. Rainha da Sucata. Pois é. Ó, Cibito, bota essa música aqui de Eliane. Vamos voltar com essa música de Eliane, que já nós manda alô pra todo mundo. Inclusive tem áudio lá do meu povo de Saloá, viu? Pode o Lava Jato, tá ligado? Eu te amo, rapaz. Rapaz, o bicho é desmantelado, né? A dupla, que inclusive vai vir aqui, a dupla, viu? Voz de ouro e voz de prata. Estão rindo aqui no programa, recebi. Bota aí um forró. Vai ser pipoco, viu, minha gente? E é um do Lava Jato Pódio, lá em Saloá. Bota aí, bota. Cadê? Não, bota aí.

0: Mas aí, ó, vamos mandar um cheiro pra esse povo abençoar tudinho agora, não vai ficar ninguém, ó. Meu amigo Bozó, lá em Mucambo, minha tia, tá chovendo aí no meu sertão mucambense por aí. Bozó, como é que tá a minha Mucambo? Aqui também ligado em nós, ó, meu amigo Marcílio, lá... Ó, tá Marcílio, tá lá em Angelim, ligadinho no 87. Ó, aquele disse aqui, ó, manda... Cadê aqui? Não sei o quê. Ah, rapaz, manda um abraço pra o pessoal de Angelim. Tá tudo ligado em 87 aqui, que é a família dele, ó. Tá lá o filho dele, Matheus, que está no carro. Um abraço aí pra Marcílio, Matheus, a família todinha aí do meu amigo Marcílio em Angelim. Tá chovendo em Angelim por aí. Meu amigo diz que é muita chuva em Angelim, viu? Hoje que é chuva com força, viu? Diz que é quase travoada lá. É bom assim, né, não, Smito? Cadê aqui? Mandar um abração aqui pra Marcelo. Cadê? Mandar um alô também aqui pra meu amigo Juliano, ligado no 87, diz, véi, gostei do Scooby-Doo, viu? Chega a mim, me dê uma... Nostalgia, era. Não é pra quem não sabe, essa turma de hoje não sabe o que é Scooby-Doo e Salsicha, não.
1: Era bom demais, veio desenho bom demais.
0: Desenho bom danado, se bita. Aí tinha. Pensa, era aquele povo lá dos fantasmas, né?
1: Uhum.
0: Era muita.
1: A máquina de mistério.
0: Aí tinha a Daphne.
1: A Velma.
0: É, Velma, isso. É. A Daphne, Velma e o outro lá, o doidão. Que era pra descobrir quem eram os fantasmas. Aí, e o Salsicha e Scooby só pensava em comida, né?
1: Uhum.
0: Aí era resenha demais. Scooby-Doo era o único. Era resenha demais. Ô, os desenhos bom. Cruz,
1: Scooby-Doo.
0: Eu quero um Salsicha. Cibita, cunha aí, bota aí o áudio do povo. Aí, a voz do povo. Inclusive tem áudio.
2: Boa tarde, Jeremias. Tá tudo bem, graças a Deus.
0: Opa, tudo bom.
2: Boa tarde. Vocês aí.
0: Obrigado. Tá cansado.
2: Meu chaveirinho, conheci o nome dele. Sim. Aqui é Dinha.
0: Sim.
2: Rapaz, eu tava olhando.
0: Sim. Olhaste.
2: O Instagram agora.
0: Sim.
2: Nesse instante.
0: Sim.
2: Tá um frio, tava deitada, enrolada.
0: Sim.
2: Aqui é Dinha, tá falando da esposa de Oswaldo.
0: Sim.
2: Que nunca vai deixar de ser.
0: É verdade.
2: E eu vi Foguinho cantando, né? Foguinha. Ih, Maria, mas canta Reginaldo Rossi.
0: Foi.
2: Ah, parabéns, viu? Tendo outro. Canta. Esse tá bom demais pra gente ouvir.
0: Canta demais, Foguinho.
2: Eu tava assistindo aqui, vocês.
0: É, tá lá ouvindo.
2: Um abraço, Jeremias, um abraço. Meu chaveirinho. É. Fica com Deus. Deus abençoe, Deus por três. Hoje, amanhã e sempre. Grandemente, a vida de vocês e da família.
0: Dinho tá meio cansado. Chegou em casa agora, Dinha. Olha, que pra quem não viu, o Foguinho ontem tava aqui no programa, né, Cibito? Cantou, tá lá o vídeo, ele fez um poporri ontem no programa, eu gravei até uns pedacinhos, né? Tá lá no Instagram, o vídeo dele cantando no meu Instagram, Véi Jeremi Oficial. Deu um show. Inclusive, pintou um show, pra ele fazer um show lá em Arapiraca, a Terra do Fumo, lá dentro. Pra ele fazer um show arretado na casa de show lá, né, Cibito? Foi verde. Tem mais mensagem? Bota aí. Tem até um áudio que veio lá direto de Saloá. Aí. O povo tudo doido que chega amanhã.
3: Ô, velho, eu tá aqui mais meu amigo. Olha, ele fala o ano inteiro. Vai falar em
0: tudo.
3: Sempre boa noite. Ah, o velho.
4: Boa noite.
3: Boa noite, galera. Vai, galera. Ele é fã, a gente tem vergonha. Eu não sei, não. Eu sou fã de vergonha. E o outro é vergonha, né? A coisa não é com o Vai Vir em mim, só. Falou.

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2: Isso é lá de sala, lá do pódio, Lava Jato, meu amigo Tião, rapaz, tudo se abrindo. Ô, Tião, potência, sim, sim, vai.
3: Tem mais aqui.
2: Olha, mandaram, olha, e o Ana tá lá em Capoeira e diz que é chuva em Capoeira, viu? É chuva, viu, Cibito? Chuva. Diz que a previsão é de muita chuva hoje para todo o nosso agreste meridional, sabia, Cibito?
3: Graças a Deus, coisa boa, né?
2: É muita chuva mesmo, tá chovendo muito. O menino diz aqui, tem gelo e tá debaixo da água. Cadê? Tem mais? Bota aí, Cibito. Cunha.
4: Boa noite, velho Jeremias. Boa noite, Cibito. Cadê o cantor, rapaz? O show não foi melhor ontem porque esse Bito não quis cantar mais Foguinho. A dupla tem que cantar os dois, rapaz. Que um faz a primeira música e o outro faz a segunda. A segunda voz e um faz a primeira. Aí. Esse Bito não quis cantar mais Foguinho. Aqui é a cabeça, o presidente da Rua São Paulo. Todo dia. Velho Jeremias. Eu gosto de escutar seu programa. Trabalho de todo dia. Quando eu chego uma hora dessa, já ligo o raio pra ver as presepadas de vocês, porque botaram Foguinho pra cantar. Eu conheço Foguinho desde criança, mano. E só vi lá no sítio Maior quando eu morava na Avenida Moura.
2: Rapaz.
4: Aí eu nunca vi dizer que Foguinho é cantor, mas agora, agora lançaram ele ser um cantor, né?
2: Mas Foguinho é cantor. Inclusive nosso amigo Cabeça, que é fredeiro, que é conhecido como uma cabeça de bitoneiro, tá lá ligado em nós aí. Alô, meu amigo Cabeça, fredeiro, velho do bom, ligado em nós, rapaz. Foguinho deu um show ontem, foi. Cantou demais. E o povo pedindo pra cantar ele, esse Bito. Esse Bito não quis, porque esse Bito, como é um músico já com um pouquinho de graduação maior que a de Foguinho.
3: Foguinho ia me humilhar aqui.
2: Não,
3: ontem,
2: vai me ser que não quis humilhar. Aí ficou pra ensaiarem. Eles vão ensaiar pra depois voltar aqui e cantar os dois. Aí eu vou trazer aqui o desafio da dupla. Cibito e Foguinho e Fanhinho e Fanhoso lá de Saloá. A dupla Fanhinho e Fanhoso vai ser pipoco nesse dia. Cadê? Tem mais? Bota aí.
3: Tem mais aqui, ó. Boa tarde. Estamos aqui no Bar da Sopa.
2: Eita, uma dessa,
3: em Cabeça de Vaca, município de Jataúba.
2: Eita, boba, serena. Tem pessoal de Jataúba, olha, tomando
3: tem
2: sopa.
3: Tem uns viúva aqui que bota furando no forró.
2: Eita, as viúvas.
3: Severino, bota pegado. Eita. Toque um aí de Acisão.
2: Acisão, vou tocar sim, um pessoal lá em Jataúba. Jataúba é lá em Jataúba, né, Espírito?
3: Jataúba fica em Jataúba, né?
2: É, Jataúba, rapaz. Pessoal de Jataúba lá na sopa Cabeça de Vaca, né, Espírito?
3: Não. No Bar da Sopa em Cabeça de Vaca.
2: Ah, no Bar da Sopa em Cabeça de Vaca, minha gente. Aí, tá vendo? Abração aí, diz que tem umas viúvas lá, diz que é arrumada pro pé. Cada tora de pé. As viúvas bonitas da mestra dos cachorros, rapaz, Dona Tereza.
3: Queira me perdoar.
2: Bota aí a música em homenagem ao pessoal aí, as viúvas lá de Jataúba, lá do Bar da Sopa, lá em Cabeça de Vaca. Todo mundo ligado, manda um cheiro aí pra viúva, pra música em homenagem. Em homenagem às viúvas. E também que tá ligado em nós, já tem um cheiro.
3: Até fadinha.

0: Ei, meu povo, essa música aí, muita gente aí tá ouvindo pela primeira vez, aí tenho certeza, não era nem sonhava em nascer, viu? Isso aí é o mestre Azulão, um dos maiores baluarte da nossa música nordestina, né, Cibeto Azulão, lá de Caruaru, ô, caba, velho. Canta de, fui muito show com Azulão no Festival de Inverno, viu, Cibeto? Muito show, uma coisa linda. Show arretado de bom. Deixa o tamanho, Cibeto, olha.
1: É, pequenininho, né?
0: E ele ficava com o microfonezinho aqui, ó. Era, só dava ele no palco. Tem mais mensagem, bota aí, Cibeto.
1: Tem mais aqui.
0: Lembrando
1: tem...
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2: Boa noite, Cibito. Boa noite, véi Jeremias. E o Salsicha? Oxente, Salsicha. Scooby-Doo, meu filho. Tô aqui mais meu filho, João Guilherme. Manda um abraço pra ele aí. Fala aí, João. E aí, véi?
3: E aí, véi? Manda um abraço pra mim aí na hora.
0: É isso aí, meu irmão. João Guilherme aí, na hora. Quem é o
1: na
0: pai
1: hora.
0: Dele?
1: Oh, na hora, meu. É o William de 99, oh,
0: William,
1: pai.
0: Aquele abraço pra William, João Guilherme, toda a família. Da hora aí, João, hein? Ó, oh, Cibeto, tem mais?
1: Tem mais.
0: Rafael não mandou mensagem mais, ó. Oh. Põe.
1: Verdade, né?
4: É isso aí, velho, tô ligado no programa desde a hora que cheguei, velho. Chama, manda um abraço pra todos os meus amigos, clientes e ouvintes, viu? Pra Paulinho do Uber, pra Júnior, pra Jeremias, de A a Z pra não esquecer ninguém. Já travei, já esqueci o nome do povo. Velho, mentiroso. Chama, galera.
0: Qual é a truta, meu? Tu é bom no pastel. Agora na conversa.
1: Pastel.
0: Não vem não que não tem, brother. Fica na tua. Ó, tu falou do Rafael Ponte. Ele tá ligado conosco, moro? Não tô entendendo aqui, ó.
1: Ele tá aqui em Garanhuns?
0: Tá em Garanhuns, na Rafael Ponte, ó. Põe aí a mensagem do Rafa, por favor.
1: Do Rafa.
0: Demora, moro?
5: Fala, véi.
0: Ó,
5: Rafa. Eu mandei mensagem, mas eu tô lhe ouvindo, meu irmão. Obrigado, velho. Moro?
0: Moro, meu.
1: Ô, louco, meu.
0: Ô, louco, meu. Isso é o Rafael Ponte, do esporte, moro? E falando em Rafael, o professor Eugênio Sobrinho, era para Rafael ter ido fazer a cobridura do Bimbadi Esporte Clube. Você viu lá que o professor Eugênio andou no meio da caatinga, escalou pedra, mata. Você sabia que o Rafael já... Ele fala o paulistês fluentemente?
1: Fluentemente.
0: É, e inclusive o Rafa vai estar conosco amanhã na grande inauguração do AD Supermercado na Coab 2. Morou?
1: Coab 2 que fica aqui em Garanhuns.
0: Em Garanhuns. Isso mesmo, né, Rafa? Ô, Rafael Ponte, brother, aquele abraço do coração, morou? Ô, Barriga Verde.
1: Ô.
0: Põe aí a mensagem do povo, ô, tu tá cochilando, meu.
1: Oh. Boa noite, velho Jeremias. Manda um alô pra Zefa de Belo, de Caetés, e Bob do bairro Aloysio Pinto.
0: Boba?
1: Bob.
0: Ah, Bob, né?
1: Bob.
0: A Bob, né?

0: Bill, o senhor que tá com as ossas meio prejudicada hoje.
1: Dizer, não, porque tinha uma prima minha, ela veio me deu um cachorrinho daquela raça pastor alemão. E o nome do cachorro era Boga. Que ela... Por isso nasceu a música. Eu tenho um cachorrinho que se chamava Boga. Foi minha prima Olga que me ofereceu. Em um certo dia, cachorrinho meu, Boga foi embora e desapareceu. Ei! Sim, Cibito, bota aí, a Cunha. Mensagem do
0: Pai. Um alô também pra Thalita do Lava Jato de Manoel Shell. Aqui é André que tá falando.
1: Thalita do Lava Jato de Manoel Shell. Aí, alô, Thalita, brother. Um cheiro, minha irmã. Ô, querida.
0: Velho, Pedro e Samara são seus fãs. Velho, Jeremias, são seus fãs demais.
1: Pedro e Samara.
0: Pedro,
1: né?
0: E Samara. E um alô pra Cabeção do Aloysio Pinto também, que tá escutando seu programa. Cabeça, Deus abençoe de... vocês sempre.
1: Cabeça de caixa d'água, de 1000 litros, brasilitos, viu? Ô, cabeça. Aí é Pedro e Samara, é?
0: Pedro e Samara.
1: Pedro e Samara, um cheiro. Aí, ô, Samara, ô, Samara.
0: Gledson do Magan também tá ligado, tá pedindo pra mandar um alô.
1: Um abraço aí pro Gretchen do Magano. Ele tá no Magano?
0: Tá no Magano.
1: Acabou, né?
0: Acabou.
1: Ó, tomara acabou, que os barriga meu. Verde não me venha com churumela.
0: Pera aí que tá chegando mais, ô louco.
1: Vou mandar mensagem riba da hora, na hora de eu partir. Ó, eu fico... Ó, falando em paulista, tem uma paulista ligada em nós, ó. A Jane, meu. A Jane tá lá em Sampa. Tá frio aí, Jane? Jane, você sabia que a Jane é uma pessoa que mora no meu coração, moro?
0: Morou.
1: Morou, meu. Mora ainda, né? Ela tá lá em Sampa, ligada em nós. Ô, Jane, um cheiro, viu, Jane?
0: Da hora, meu.
1: Ó, da hora.
0: Da hora.
1: Cadê? Sim, que
0: tá
1: foi?
0: Chegando, tá colando mais aqui.
1: Ó, tá colando mais, ué. Essa palavra aí é do paulistês, malandro, ó. Gostei do tá colando, morou, meu?
0: Ó. Vamos ver qual é dessa fita.
1: Põe aí, meu. Qual é da fita, ó?
2: Boa noite pra Jeremias, aqui é Márcio Cavalcante e Angelina da Rádio Supapo.
1: Da Supapo.
2: Aproveitar o espaço aqui. Você tá muito paulista demais hoje, viu? Um abraço pra Marcinho, lá em Garanhuns, pra Marcos Moura, aqui também, locutor da Rádio Supapo. E pra todos os ouvintes de Lagedo, ouvindo pela Rádio Supapo. Aquele abraço, boa noite.
1: Eita, meus amigos da Rádio Supapo em Angelim, alô, Angelim! Márcio, Marcilo, todos os locutores aí. E olha, vai me ser que escuta aí o programa ligado no Velho Jeremias através da Rádio Supapo. Um abração pra toda a equipe. Ele transmite a gente já há muitos anos. Um forte abraço.
0: A Rádio Supapo transmite já a mocota, meu.
1: A mocota, meu. Ó,
0: já faz mocota, meu.
1: Dentro de tempo. Aí, o Brode aí, o Brode Márcio, também o Marcelo, o outro que ele falou. Nome, bucho verde. A turma lá é da hora, moro?
0: Da hora.
1: Tem mais não, brother?
0: Tem mais não.
1: Tá
0: chegando mais. Quando a gente diz que não tem mais, o povo manda mais.
1: Verde,
0: o povo mete o louco, meu.
1: Mete o louco, não. Não manda rima da hora, não, que eu tenho que partir cedo, moro? Não me enche, por favor, meu. Ó, que isso? Vai, bucho verde.
3: Boa noite, velho Jeremias. Aqui é Joana Cid da Laranjeira. Um abraço. Não vão embora não, porque nós gostamos de escutar vocês.
1: Vocês gostam?
0: Nós gostamos.
1: Ela jogou um paulistão. Vocês gostam mesmo? Daqui da hora, meu. Cibeto, como é que fala Laranjeira em paulista, hein?
0: Boa pergunta, eu não sei não.
1: Eu sei que ela, meu nome dela.
0: Você tá querendo meter o louco também,
1: meteu
0: viu?
1: O louco, meu nome dela.
0: Joana.
1: Ó, Joana, tu é da hora, minha irmã.
0: Pode crer.
1: Valeu, morou aí, viu, broda?
0: Valeu, parça.
1: Ô, parça, ó, Joana, querida, pega o saco, o balaio pra economizar amanhã no Adesso Supermercado, que tá abrindo um mercado da hora, minha irmã, vou te contar, viu? 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
0: Pois é, tem que colar lá.
1: Tem que colar cedo lá, que ó. Põe as coisas no carrinho, só não esquece de pagar, morou?
0: Morou?
1: É isso aí. Ô, barriga verde.
0: Ô.
1: Eu vou falar das ofertas amanhã da grande inauguração.
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0: de ligar no rádio, ó.
1: Com certeza.
0: 87 em 2 abestalhados. Falando merda, jogando paulistês. 87 em 2 abestalhados. Falando merda, jogando paulistês. Dois barriga verde, ó. O que eu acho da hora.
1: O senhor tá até na skin, né?
0: Aí eu tô, você viu que eu pôs.
1: Botou o boné pra trás.
0: Eu pôs a bombeta aqui,
1: pô. É bombeta. Verdade,
0: tá atrasado,
1: Foi mal, parça.
0: Eu pus a bombeta assim pra trás pra ficar muito doido, estilo Charlie Brown, ó. Gostasse?
1: Gostei.
0: É pra ficar da hora. Eu vou lá na 25 de março, vou comprar uma basqueteira pra eu sair muito louco e um skate pra eu correr aí nas ruas da cidade descendo pirulito de skate, moleque.
1: Da hora, mano.
0: Que da hora. 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
1: 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Tem Mourinho do acordeon, né, mano?
0: Tem o Moura do acordeon, mano. O Moura vai estar lá também com muita música da hora, moro? É o Moura do forró, viu?
1: A galera do 87 também vai colar por lá.
0: Ah, vai colar sim. Falando no Moura do forró, Cibito, põe uma música do Moura, tá danado de bom. Que pra gente já chamar esse povo. Mas antes de tu pôr aí, procura aí nos discos. Chamando alô aqui pra Jorge Edson, que sabe falar o paulistês. Cadê? Ele botou o filho dele, Levi, pede pra cantar um sucesso musical que é bom lá no posto. Ah,
1: dois,
0: rapaz, a música da Jatobá com Michael Jackson.
1: Michael Jackson.
0: Vou cantar já, viu? Diga a Levi que fica aí, prepara a fita, viu, Jorge Edson, pastor Jorge Edson.

0: E essa música que é muito bonita, né, Cibito, que Michael Dex gravou pra já topar isso lá no ano que ele foi gravar o clipe inclusive a música também que é brasileira, né, Cibito?
1: Isso.
0: A música que o Michael Jackson veio gravar, ele gostou tanto da música original, que...
1: Sim. Ele traduziu pro inglês essa música aí, né?
0: Traduziu pro inglês, é que ele canta assim... Aí é a música...
1: Mas o original é brasileiro, né?
0: A original é brasileira, uma música muito bonita, assim, inclusive, ela não é brasileira.
1: E não.
0: Ela é uma música portuguesa, porque a gente sabe, eu descobri esse dia, eu jurava que era...
1: Hein? Como foi que você ficou sabendo disso?
0: Eu fui pesquisar, você sabe que aqui eu não conto mentira, aqui eu vou a fundo nas pesquisas, Cibito. E eu pesquisei, você sabe como é que chama moça em Portugal?
1: Sei.
0: Rapariga.
1: É verdade.
0: Aí por isso que o português fez a música lá no Portugal. Falar música que também se falar Portugal. Você sabe falar português?
1: Português de Portugal.
0: Eu sei falar de Portugal. Eu passei esse bicho.
1: Muito fã do Cristiano Ronaldo.
0: Do Cristiano Ronaldo, que vai estar. Inclusive, Cristiano Ronaldo vai ser o jogador mais velho de Copa no mundo este ano, sabia?
1: Marcar muitos gols.
0: Marcamos muitos gols para nesse Copa Mundo. Tomara que para conectar para Portugal. Portugal merece, até porque a história do Cristiano Ronaldo é muito bom. E lá em Portugal, o povo chama a moça bonita de rapariga. Sabia disso? Por isso que na época o Caboclo fez a música Uma Rapariga é Bom, Uma Rapariga é Bom Demais. E por isso que o Michael Jackson fez a música. E aqui o povo pensava que era brasileiro, mas não é. É português. Mandar, olha aí, e o ano lá em Capoeira, um frio da bexiga, ligado no 87, pessoal, tudo se abrindo aqui, diz, tá, eu não sabia dessa, pois saiba, minha filha, saiba que aqui a gente só fala a verdade.
1: Esse programa também é cultura.
0: É cultura, meu. 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Se não fosse o Jatobá, ele tava lascado. 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

0: depois o absurdo tá cheiroso nos cantos. Vocês chegaram nos cantos com a catinga de feia fora, a catinga de sovaco, filhinha, não tem quem já vai aguentar tá preto de ti, você tem que estar cheiroso. 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

0: 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Chegaram lá e aí falar com o Léo Camão, toda a sua equipe, pastor Gilgedes também está lá. Gostasse do nome Gilgedes? Pastor, gostou do nome?
1: É um nome difícil, né? Em português de Portugal fica
0: é um nome
1: pior,
0: de pastor Gilgedes, ele fica muito difícil para a gente falar em português. Que é um nome convertido de português para o brasileiro. Olha, minha gente, não, falando sério, viu? 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
0: 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Cibito, vamos botar Morinho do Forró, que vai estar inclusive, Cibito.
1: Vamos lá.
0: Bota aí. 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Canta aí, Morinho do Forró.
2: Danado
0: de casa, Luiz Oxen!

0: Tá danado de bom, tá ligado em Jeremias, pega a gata que ela mia, danado de bom. Olha, meu povão já tá ligado e o programa derrubado, e eu já vou me retirar. Daqui a pouco tem mais um forró, é parra, calma, e a galera tá no ar. Cibito, bota aí, mano. Cibito, falando nisso, vamos botar chiclete com banana, bota aquele mod de música. Bota aí que é pro povo. Essa música, olha esse, inclusive o Ana lá em Capoeira, diz que é muita chuva, Capoeira, muita chuva. Angelim, muita chuva. Ali, São João, pessoal de Palmeirina, é água com força, viu, minha gente? Hoje é dia que não dá nem pro cabo sair de casa, ficar amoitado, né, não, Cibito? Vai mandar lá aqui também pra Genilson, meu amigo, Jandeilson, rapaz. Jandeilson, ligado no véio, disse, eita, véio, gosta das histórias, conta uma boa hoje, que tu só fala a verdade, tá aí, obrigado, Jandeilson. Cibito, verdade, Cibito, eu tô me abusando de contar a história, porque tem uns gaiatos, fica dizendo que eu minto, né, Cibito? Sabe que quem descobre as coisas é eu. Por exemplo, a música, bota um pedacinho da música de Michael Jackson aí, que... a do Jatobá, depois.
1: É do Jatobá?
0: É do Jatobá. Bota aí que o menino de Jorge não tá ligado, não.
2: I was wondering, you know.
0: Michael Jackson, que pouca gente sabia, eu falei aqui que ele tinha um saluço danado, né, Cibito?

0: Se Beatles, pois é, para quem não sabe, essa música de Michael Jackson foi feita para Jatobá. É uma música muito bonita, né, Beatles? Graças a Deus a gente fica muito feliz dele ter vindo aqui. E nem todo mundo sabe traduzir, a única pessoa que sabe traduzir as músicas de Michael Jackson, inclusive tem música Michael Jackson que tinha um soluço, né, Beatles? Tem algumas músicas que ele não conseguia conter, aquele soluço que dava aquele soluço muito forte. Então, graças a Deus.
1: Acontecia de aparecer, né?

0: Até o menininho, Jorgete mandou um áudio pra nós, bota aí. Bota aí o áudio que ele mandou aí, o menino cantando, né? Bota aí. Esse botão azul, esse mesmo. Bota aí. Isso, bota aí. Aí,
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0: Se não me der aumento, eu vou fazer essa música falando de cruz. Cruz. É o nome, quem lembra de cruz aí? A cruz na época tinha uma tampa tão arrochada, por isso que qualquer coisa, quando o cabelo era arrochado, o cabelo dizia: eita, agora ali é tampa de cruz, né, Subito? Tu nunca ouviu essa expressão?
1: Já ouvi, né? Já ouvi.
0: Pois é, rapaz, ali é arrochado, hein? Ali é mais arrochado do que tampa de cruz, que era um refrigerante antigo da época. Olha, cruz, é o nome, menino. Subito, vamos embora, né? Dá tempo pro cachorro ficar com banana numa, amanhã eu boto, né? Fica na agulha, deixa ela guardada aí, viu, Cibito?
1: Uhum.
0: Não apague não, doido. Deixa aí que amanhã nós bota. Tem mais mensagem não, né?
1: Tem mais mensagem aqui, peraí.
0: Esse povo fica tudo de última hora.
2: Opa, boa noite a todos. Boa noite, Márcio, vem Jeremias.
0: Muito
2: obrigado, Márcio, pela lembrança, tá certo? Eu escuto sempre o programa do Vai Jeremias.
0: Olá,
2: audiência total em toda a região. Programa muito bom, bem diversificado. Ele é um grande artista, tá certo? Muito bom mesmo. Pois é, bom trabalho, sucesso para todos. Um abração, amigos.
0: Esse aí é nosso amigo com o nome.
1: Esse aí é o Marcos Moura, lá
0: de Angelim. Marcos Moura, rapaz, é primo de Morinha do Forró, Marcos Moura. É primo legítimo de Morinha do Forró. Pode perguntar a ele. Marcos Moura, meu bicho, tem uma voz uma retada de boa. O pessoal dá supapo lá em Angelim. É um supapo de sucesso pra Angelim e pro Brasil inteiro. Cadê? Tem mais a cunha?
1: Tem mais, peraí.
0: Vamos lá. Bicho,
3: é primo de Morinho
0: do Forró.
3: Ô, Jeremias, tá chovendo em Garonha, Jeremias, tá chovendo aí em Garonha.
0: Tá sim.
3: Chove muito em Garonha, Jeremias, tá falando que é Messias. Chove muito em Garonha.
0: Quem? Esse bicho tá fechado.
1: Ele nem falou o nome, né?
0: Fala o nome, Amancebato. Ninguém tem bala de cristal aqui não, miséria. Abração aí, tá chovendo, meu amigo. Tá chovendo muito. O Garanhuns e Regis, a gente quer chuva pro peixe. Quer chuva, é chuva que não dá nem pra gente sair de casa hoje. É bom porque a pessoa fica mais agarradinha. Meu povo, vem chegando aí o outro neto, o show da noite com meu neto que tá chegando. 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
1: Até amanhã, né? Se Deus quiser.
0: Ui, vem aí o show da noite com ele, o Tracajá do Forró. Cocorote, tá chegando. Padre Márcio, estarei lá, eu e a cambada. Tchau!
1: Até amanhã, né? Se Deus quiser.
0: Ui, vem aí o show da noite com ele, o Tracajá do Forró. Cocorote, tá chegando.

Apague o candeeiro e acenda a fé. Na nossa meditação de hoje, eu quero compartilhar com você o texto conhecidíssimo do Salmo 23, verso 1. O Senhor é meu pastor, nada me faltará. Neste pequeno e tão conhecido versículo, nós temos a orientação de que somos ovelhas frágeis, carentes, necessitadas, que não garantimos nem sequer o acordar amanhã. Mas temos também o melhor de todos os pastores, aquele que nos guarda, que nos protege e que não nos deixa faltar tudo o de que precisamos para ter um dia agradável. Por isso, confie no Senhor e descanse no seu cuidado sobre a tua vida todos os dias. Ele enviou Jesus, seu único filho, para morrer no seu lugar, morrer por você. Eu quero orar por você. Senhor Deus, vem até o encontro do aflito, do necessitado, e traz a ele a certeza de que há um Deus que criou e que cuida de todas as coisas. Traz a ele a paz e o alento para ter uma boa noite de sono e um dia amanhã de paz. Muito obrigado por teu cuidado sobre nós, excelentíssimo pastor. Em nome de Jesus eu te oro. Amém. Eu sou o pastor José de São Roberto e desejo uma boa noite aos cuidados do Senhor.

0: mãos esticadas, juntos
1: gostou, levanta a mãozinha, grita!
0: Que honra, meu irmão.
2: Honra minha.
0: Obrigado de coração.
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0: Vai faltar lenço, Rihef.
1: Vamos que vamos.
0: Faz barulho aí, gente.
1: Quem gostou faz barulho.
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1: Vamos quebrar tudo, fatal.

0: Goiânia.
1: Cadê o grito das mulheres apaixonadas? Ô, trem doido.
0: Coisa boa.
1: Véio do céu, quero agradecer a prefeitura de Goiânia, todo mundo aí, Mabel e toda a rapaziada, por esse projeto, véio do céu.
0: Lindo demais,
1: projeto,
0: né?
1: Novo no Brasil,
0: lindo,
1: né?
0: Véio do céu.
1: Falar em véio do céu, eu queria chamar aqui pro palco os nossos amigos Fabrício e Henrique. Cadê os meninos?
0: Chega, mano.
1: Show de bola, agora nós voltamos, gente. Beijo.
0: Bolinha.
1: Até daqui a pouco.
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0: Marcelo Melão nos teclados, direto de Patrocínio. Quem curtiu faz barulho nesse lugar.
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2: Pensa numa paz que eu tô.
3: Só não pode relar em mim, hein?

0: posso. É, aí sim, Matheus e Robinho, uma mulher.
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0: Está no ar mais uma edição do seu Jornal de Confiança. Com as informações mais quentes do dia. Trazendo tudo o que você precisa saber de maneira clara e direta. Eu sou Naldo Meirelles e prepare-se para ficar por dentro do que acontece no Brasil e no mundo, com análises e reportagens especiais. A partir de

0: agora no Repórter Brasil News. Sejam bem-vindos.
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3: Previsão do tempo para quinta-feira, 28 de maio de 2026. Região Centro-Oeste. Em Brasília, capital federal, o dia vai ser de céu encoberto. Os termômetros registram mínima de 15 e máxima de 27 graus. A umidade relativa do ar gira em torno de 85 a 40%. Em Corumbaíba, Goiás, a comemoração de aniversário vai ser com céu encoberto, mas sem previsão de chuva. A temperatura mínima é de 20 e a máxima de 31 graus. A umidade relativa do ar é de 70 a 30%. Região Nordeste. Natal, Rio Grande do Norte, vai ter uma quinta-feira de céu encoberto, mas sem previsão de chuva. A temperatura marca mínima de 24 graus e máxima de 29 graus. A umidade relativa do ar vai de 90 a 60%. Senhor do Bonfim, na Bahia, festeja aniversário com céu encoberto. A temperatura mínima é de 17 e a máxima de 30 graus. A umidade do ar varia de 100 a 40%. Região Norte. Em Boa Vista, Roraima, o dia vai ser de céu encoberto com pancadas de chuvas isoladas. A temperatura mínima é de 24 e a máxima de 31 graus. A umidade do ar é de 96 a 80%. Maracanã, no Pará, comemora aniversário nesta quinta-feira sob céu encoberto, mas pode chover nos períodos da manhã e tarde. A temperatura mínima é de 25 e a máxima de 30 graus. A umidade relativa do ar é de 100 a 80%. Região Sudeste. Em Belo Horizonte, Minas Gerais, a previsão é de céu nublado nesta quinta-feira. Os termômetros registram mínima de 15 e máxima de 29 graus. A umidade relativa do ar vai de 90 a 40%. São José do Calçado, Espírito Santo, sopra velinhas com céu encoberto. A temperatura mínima é de 17 e a máxima de 25 graus. A umidade relativa do ar é de 90 a 40%. Região Sul. Em Florianópolis, Santa Catarina, o dia vai ser de céu com muitas nuvens, mas sem previsão de chuva. Os termômetros registram mínima de 13 e máxima de 22 graus. A umidade relativa do ar oscila entre 90 e 60%. Machadinho, Rio Grande do Sul, celebra mais um ano de fundação com céu encoberto, mas não deve chover no município. Os termômetros registram mínima de 9 e máxima de 19 graus. A umidade relativa do ar fica entre 90 e 65%. Você ouviu a previsão do tempo para quinta-feira, 28 de maio de 2026. Com informações do IBGE Cidades e do Instituto Nacional de Meteorologia.
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4: A União e o Distrito Federal fecharam acordo para socorrer o BRB, o Banco de Brasília, em crise após o escândalo do Banco Master. É um empréstimo que pode chegar a 6 bilhões de reais e que deverá ser tomado pelo BRB junto ao FGC, que é o Fundo Garantidor de Crédito. Esse assunto foi discutido numa reunião no Supremo Tribunal Federal entre o ministro da Fazenda, Dario Durigan, e a governadora do Distrito Federal, Celina Leão. Isso porque é no STF que tramita uma ação do GDF pedindo aval da União para operações de crédito. Isso para capitalizar o BRB, para que o Tesouro Nacional revise a nota de crédito e permita a operação de crédito. Nessa quinta-feira vai ter uma nova reunião para fechar esses detalhes, mas o ministro Dario Durigan já disse que não vai haver garantias da União para essa operação de crédito. E o GDF vai ter de propor contra-garantias. Se deixar de pagar alguma parcela, terá descontados os repasses do FPE e do FPM, que são os fundos de participação dos estados e dos municípios.
5: Com esse acordo, a gente viabilizaria uma operação de crédito num volume maior a ser tomada com fiança de um sindicato de bancos e com contra-garantia de recursos, de fluxo de recursos do Distrito Federal. Além disso, a gente também fez questão de se comprometer a pedido da governadora do DF, com o meu total acordo, pedir ao ministro Fux que eventuais entradas de recursos advindos das investigações que apuram os atos ilícitos que estão na origem desse problema, que elas prontamente vão ressarcir e recompor os cofres do GDF e do próprio BRB.
4: O empréstimo é uma exigência do Banco Central para recompor as contas do banco após as fraudes apontadas pelas investigações da Operação Compliance Zero da Polícia Federal. Em setembro do ano passado, o Banco Central rejeitou a compra do Master pelo BRB ao encontrar diversas fraudes, entre elas ativos financeiros sem lastro. A governadora do Distrito Federal, Celina Leão, agradeceu o apoio do governo federal e disse que a proposta de acordo retira o BRB

0: de um momento de dificuldade.
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2: O ministro do Supremo Tribunal Federal, Alexandre de Moraes, encaminhou à Procuradoria-Geral da República um pedido de investigação para apurar se os recursos enviados para financiar um filme sobre o ex-presidente Jair Bolsonaro teriam sido usados, na verdade, para custear uma campanha contra autoridades do governo brasileiro. Outra suspeita é de que esse dinheiro também foi usado para influenciar a imposição de tarifas a produtos brasileiros pelos Estados Unidos e em favor da anistia ao ex-presidente Bolsonaro na trama golpista. A denúncia foi apresentada ao Supremo pelo deputado federal Lindbergh Farias, do PT do Rio de Janeiro, para que o caso seja investigado no mesmo processo que já está em andamento na corte contra o ex-deputado Eduardo Bolsonaro e o influenciador Paulo Figueiredo. A denúncia pede que seja apurado se o dinheiro enviado por Daniel Vorcaro, dono do Banco Master, para Flávio Bolsonaro, foi usado para atacar autoridades e aplicar sanções contra o Brasil. O senador, que é pré-candidato à presidência da República, confirmou ter recebido mais de 60 milhões de reais para a realização do filme. Lindbergh Farias pede também a inclusão de Jair e de Flávio Bolsonaro na investigação em andamento sobre as sanções. A denúncia solicita a imposição de medidas cautelares contra o senador Flávio Bolsonaro, como a entrega de passaporte e proibição de se ausentar do Brasil e de realizar contato com Daniel Vorcaro e seus intermediários. Também é pedido o bloqueio de bens e valores do senador. A suspeita é de que os recursos do filme foram usados para lavagem de dinheiro, financiamento e propaganda eleitoral irregular, organização criminosa e atentado à soberania nacional. O ministro Alexandre de Moraes deu prazo de 5 dias para a Procuradoria-Geral se manifestar sobre o pedido. Nessa terça-feira, Flávio Eduardo Bolsonaro, acompanhados do blogueiro Paulo Figueiredo, se reuniram com o presidente dos Estados Unidos, Donald Trump, em Washington e divulgaram foto do encontro nas redes sociais. A reportagem entrou em contato com a defesa de Flávio Eduardo Bolsonaro, mas até o momento não teve retorno. O espaço está aberto para manifestação.
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3: O fisiculturista de 22 anos, Gabriel Ganley, teve como causa da morte uma cardiomiopatia. A doença do coração é agravada pelo uso de anabolizantes. Ele foi encontrado morto no último sábado no apartamento onde morava em São Paulo. Em nota, a Secretaria de Segurança Pública de São Paulo informou que o caso é investigado por meio de inquérito policial e que o laudo preliminar aponta que a morte súbita foi causada por uma cardiomiopatia hipertrófica. Gabriel Ganley ficou conhecido por compartilhar a rotina de treinos com mais de 2 milhões de seguidores nas redes sociais. No ano passado, o fisiculturista admitiu ter feito uso de hormônios. A prática é perigosa e tem relação direta com a causa da morte do jovem. Andréa Fioretti, coordenadora do Departamento de Endocrinologia do Exercício da Sociedade Brasileira de Endocrinologia e Metabologia, explica que a cardiomiopatia hipertrófica causa o espessamento da parede do coração, diminuindo o espaço e a quantidade de sangue dentro do órgão. A condição é agravada pelo uso de anabolizantes.
4: A grande questão é que quando se usa um esteroide anabolizante, ele não anaboliza apenas o músculo da perna ou do braço, ele anaboliza também a musculatura cardíaca. Ainda tem um agravante, porque o esteroide anabolizante, ele aumenta o número de células vermelhas e com isso ele lentifica a velocidade da circulação desse sangue.
3: Com a quantidade menor de sangue enviada para o cérebro, aumenta também o risco de acidente vascular cerebral. O uso de anabolizantes tem indicação médica somente em casos de deficiência de testosterona. Andréa Fioretti alerta que o uso para ganho de massa muscular e melhorar desempenho nos esportes é altamente perigoso.
4: O esteroide anabolizante tem uma estrutura semelhante à testosterona. A testosterona é indicada quando o indivíduo tem deficiência na produção de testosterona. Quem está usando essas substâncias que são semelhantes à testosterona, elas estão usando de uma maneira ilegal e

0: completamente errada.
1: Ainda em nota, a Secretaria de Segurança Pública de São Paulo informou que a autoridade policial realiza diligências e aguarda o resultado de laudos do IML para esclarecer os fatos. Desde 2023, o Conselho Federal de Medicina proíbe a prescrição de esteroides e anabolizantes para fins estéticos, de ganho de massa muscular e de desempenho esportivo.
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3: Uma importante mudança nas leis trabalhistas brasileiras avança na Câmara dos Deputados. A Comissão Especial da Casa aprovou o relatório da proposta de emenda à Constituição que visa acabar com a escala de trabalho 6x1. O texto aprovado prevê a redução da jornada de 44 para 40 horas semanais, garantindo 2 dias de descanso e sem redução salarial. A matéria segue agora para o plenário da Câmara, onde precisará do apoio de no mínimo 308 parlamentares para ser promulgada.
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1: O São Paulo venceu o Boston River por 2-0 no Morumbis e garantiu vaga direta nas oitavas de final da Copa Sul-Americana. Os gols da partida foram marcados por Arthur e Acosta. Contra, além da classificação, o resultado marcou a primeira vitória de Dorival Júnior desde seu retorno ao comando do Tricolor e encerrou uma sequência de 8 jogos sem vencer na temporada. O time paulista começou pressionando e abriu o placar logo aos 4 minutos do primeiro tempo. Com a vantagem construída ainda na etapa inicial, o São Paulo administrou o resultado no segundo tempo e confirmou a liderança do grupo C com 12 pontos. Após a partida, Dorival elogiou a classificação, mas admitiu que a equipe perdeu o controle do jogo em alguns momentos da etapa final.
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2: O volante Danilo, do Botafogo, virou alvo de gigantes europeus e pode ficar ainda mais distante de Palmeiras e Flamengo. Segundo informações divulgadas, 4 clubes da Europa fizeram consultas pelo jogador, que também desperta interesse dos 2 clubes brasileiros para a próxima janela de transferências. O Botafogo aguarda propostas oficiais e vê a venda como uma oportunidade importante para aliviar problemas financeiros. Apesar do forte interesse de Palmeiras e Flamengo, o plano principal do staff do jogador segue sendo uma transferência para o futebol europeu. Danilo tem identificação com o Palmeiras, onde foi revelado, mas o Flamengo também monitora a situação de perto. O volante, que foi convocado para a Copa do Mundo de 2026, vive um momento conturbado no Botafogo e já vinha sendo preservado em algumas partidas enquanto define o futuro da carreira.
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2: O Crystal Palace fez história ao vencer o Rayo Vallecano por 1-0 e conquistar a Conference League, garantindo o primeiro título continental de sua história. A decisão aconteceu na Red Bull Arena, em Leipzig, na Alemanha, e teve como herói o atacante francês Jean-Philippe Mateta, autor do único gol da partida no segundo tempo. Além da conquista inédita, o título também colocou o Crystal Palace na próxima edição da Liga Europa. A campanha do clube inglês chamou atenção por eliminar equipes tradicionais e confirmar a grande fase vivida sob o comando de Oliver Glasner. Já o Rayo Vallecano, que também disputava sua primeira final europeia, lutou bastante, mas acabou ficando com o vice-campeonato.
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1: O Barcelona acertou a contratação do atacante Anthony Gordon, destaque do Newcastle e da seleção inglesa. O clube espanhol chegou a um acordo de cerca de 80 milhões de euros, algo em torno de 467 milhões de reais, e o jogador deve assinar contrato até junho de 2030. Aos 25 anos, Gordon chega como um dos principais reforços do Barça para a próxima temporada, após viver o melhor momento da carreira. Na última temporada, o atacante marcou 17 gols e deu 5 assistências em 46 partidas, além de balançar as redes 10 vezes na Champions League. O Barcelona venceu a concorrência de gigantes como Liverpool e Bayern de Munique para fechar o negócio. A expectativa é que Gordon viaje nos próximos dias para realizar exames médicos e ser anunciado oficialmente pelo clube catalão.
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2: O Flamengo venceu o Cusco por 3-0 no Maracanã e fechou a fase de grupos da Libertadores em grande estilo. Bruno Henrique foi o nome da partida, ao marcar 2 gols no segundo tempo, enquanto Lucas Paquetá completou o placar de pênalti. Com o resultado, o rubro-negro chegou aos 16 pontos, garantiu a liderança do Grupo A e segue na disputa pela melhor campanha geral da competição continental. Mesmo já classificado antecipadamente, o Flamengo dominou a partida do começo.

0: Isso ao fim, e criou várias oportunidades diante da torcida. Após o jogo, o técnico Leonardo Jardim elogiou a campanha da equipe e destacou que esta pode ser a melhor fase de grupos da história do clube na Libertadores. O time agora aguarda a definição dos confrontos das oitavas de final e chega embalado como um dos favoritos ao título.
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2: O governo de Minas Gerais oficializou, no Diário Oficial, a nomeação de 54 novos delegados para a Polícia Civil do Estado. Os profissionais foram aprovados em concurso público e reforçarão a estrutura da segurança investigativa em diversas regiões mineiras. A medida visa ampliar a capacidade de apuração criminal, agilizar a condução de inquéritos e qualificar o atendimento à população. A chefe da Polícia Civil de Minas Gerais, delegada-geral Letícia Gamboge, ressaltou a importância da nomeação para o fortalecimento institucional.
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3: A Universidade Federal da Paraíba assinou acordos de cooperação com 14 universidades africanas durante o primeiro Fórum de Reitores Brasil-África, realizado em Brasília. A iniciativa, promovida pelo Ministério da Educação, visa fortalecer parcerias acadêmicas, científicas e tecnológicas entre instituições brasileiras e africanas. A vice-reitora da UFPB, Mônica Nóbrega, destacou o compromisso da universidade com a internacionalização e a cooperação Sul-Sul, ressaltando a importância do diálogo inicial sobre áreas prioritárias de colaboração. As novas instituições parceiras da UFPB estão localizadas em países como Togo, Burkina Faso, Ruanda, Cabo Verde, Tanzânia, Guiné Equatorial e Zimbábue.
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4: As 5 das 7 pessoas que estavam presas em uma caverna no Laos foram encontradas com vida. O comunicado foi feito pelas equipes de resgate nas redes sociais, trazendo alívio após dias de buscas intensas. O grupo havia entrado no local para procurar ouro há cerca de uma semana, mas chuvas fortes bloquearam a saída. As buscas continuam para localizar os dois homens que ainda estão desaparecidos, enquanto os resgatados recebem atendimento médico.
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5: A Câmara dos Deputados aprovou o projeto de lei que institui o Programa Nacional de Fertilizantes, o Profert. A proposta, que visa incentivar a produção nacional de fertilizantes e reduzir a dependência externa do Brasil, agora retorna ao Senado Federal para nova análise. O objetivo principal do Profert é fortalecer a cadeia produtiva do agronegócio brasileiro, garantindo maior segurança e estabilidade no fornecimento de insumos essenciais. A medida é vista como estratégica para o desenvolvimento econômico do país e para a sustentabilidade da produção agrícola.
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6: O senador Flávio Bolsonaro afirmou ter solicitado ao presidente dos Estados Unidos, Donald Trump, que as facções criminosas Primeiro Comando da Capital e Comando Vermelho sejam oficialmente classificadas como organizações terroristas estrangeiras. O pedido foi feito durante um encontro na Casa Branca, em Washington. Segundo o senador, Trump se comprometeu a analisar a possibilidade, o que poderia abrir caminho para uma cooperação internacional mais robusta no combate a essas organizações. A medida visa intensificar a pressão sobre o crime organizado transnacional e suas ramificações.
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7: Mais de 5 milhões de famílias deixaram o programa Bolsa Família desde 2023 porque melhoraram a renda. O dado do ministro do Desenvolvimento e Assistência Social, Família e Combate à Fome, Wellington Dias, que participou nesta quarta-feira do programa Bom Dia Ministro, produzido pela EBC.
8: Uma média de 3 pessoas por família são cerca de 15 milhões de pessoas, só os que já saíram pela superação da pobreza. E olha só esse dado. Com as novas regras, nós temos neste mês de maio 7 milhões e 100 mil famílias que estão trabalhando, têm um emprego, carteira assinada, têm um pequeno negócio e recebem o Bolsa Família.
7: O número foi apresentado como resposta a críticas de que os beneficiários preferem não trabalhar para continuar no programa. O ministro lembrou que o Brasil alcançou pela primeira vez o nível muito alto do Índice de Desenvolvimento Humano das Nações Unidas, com o efeito do Bolsa Família. Ele destacou que o programa tem contrapartidas para garantir a saúde e a educação das

0: crianças. Segundo ele, a cada ano, 1 milhão e 300 mil pessoas do programa concluem alguma formação.
1: Que melhorou a educação e aí está a Bolsa Família. O próprio estudo aponta que um dos principais alicerces foi o programa Bolsa Família. Então, se alguém falar diferente, é melhor estudar, é melhor conhecer a verdade, porque senão vai ficar aí que nem o Pinóquio, o nariz vai começar a crescer e vai dar problema.

0: uma edição do Repórter Brasil News. Obrigado pela sua companhia e até a próxima edição.
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comigo, Bia Ipsen. Uma hora de música pop a partir de agora pra você por aqui. Obrigada pela companhia, você que tá trabalhando, tá em casa, tá dirigindo. Seja lá onde você estiver, seja bem-vindo, seja bem-vinda. Tá ouvindo pelas redes sociais também, valeu, viu? Ou através do seu radinho, beijão. Hoje, quinta-feira, é dia de começar

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